0: 93.
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0: 9:33.
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1: 10 e 1. 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

0: 10:31. 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
1: 11-2. 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
2: Meia-noite 2.
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1: Meia-noite 19.
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1: Meia-noite 31.
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0: meia-noite e 48.
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0: 1 e 1.
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0: 1:17.
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0: 1:30. 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

0: 1h45.
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0: duas horas.
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0: 2:32. 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
1: 11:47.
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1: 3 e 4.
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0: 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Simples assim. 3:17.
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0: Bom dia para você. Manhã gostosa de segunda-feira, 14 dias do mês de setembro de 2026. Agora são 3 horas e 59 minutos, 3:59. Medite neste dia que se inicia. E lembre-se que nem tudo que é perdido é o fim. Às vezes é apenas o começo de algo melhor que ainda está por vir. Lembre-se, a vida testa, confunde e tira, mas também cura, ensina e devolve aquilo que realmente é nosso. Portanto, confie, mas confie verdadeiramente no processo, mesmo quando não entender o caminho. Afinal, o que hoje parece desordem, amanhã fará todo o sentido. Portanto, simplesmente confie.
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1: Cheguei. Cheguei, Brasil.
2: Eita, nós cheguei. Eu não achei, senti falta, foi da nossa vinhetinha, né? Eu senti falta da vinheta aqui agora. O que é que houve, hein? Ah, rapaz. Aí alguém mexeu aqui na produção, mas tá certo. De qualquer forma, eu tô por aqui. Bom dia pra você, obrigado pelo carinho da audiência. Agora são 4 horas e 5 minutos, essa é a sua YA780, Rádio Imigrantes FM 100,9, começa por aqui mais um programa Bom Dia TO, pela sua Imigrantes FM, gente. Eita, nós, hein? Hoje, 14 dias do mês de setembro de 2026. Bom dia para você, mototaxista, você taxista, motorista de aplicativo, meu caro amigo caminhoneiro, que Deus abençoe poderosamente a vida de vocês. Esta segunda-feira está prometendo, porque vai ser a melhor segunda-feira das nossas vidas, né? Eita, com certeza, essa segunda-feira tá demais. 4 horas e 6 minutos, bom dia ontem, daqui a pouco eu vou falar do grande evento que teve ontem lá em Itamunheque. É, o Festival da Goiaba, sucesso absoluto, festa bacana, muita coisa boa, comida à vontade, pessoal muito organizado. Daqui a pouco nós vamos falar sobre isso. Mas antes, eu queria desejar também um feliz segunda-feira para você que tá acordando agora. Obrigado pelo carinho. É, rapaz, eu vou falar com você, senti falta do Jubileu que até agora não apareceu por aqui, viu? Eu não sei o que tá acontecendo, mas vamos que vamos. Acorda, negada!
3: Acorda, negada!
2: Eita, nós vamos acordar, gente. Alô, meu amigo agricultor, você pecuarista, você homem do campo, você lavrador, meu caro amigo fazendeiro, como é que tá as coisas? Tá tudo bem por aí? Ah, então tá bom, né? Vamos que vamos, gente. Bom dia, Gustavo. Ah, também não preparei a... Ah, rapaz, esse povo tá devagar hoje, viu? Que tá acontecendo com essa turma aí, gente? Hã? É, rapaz. O Jubileu não apareceu até agora, rapaz. Eu não sei o que tá acontecendo, não. Mas daqui a pouco ele tá por aqui. Como sempre, todo dia o Jubileu às vezes chega atrasado. Mas depois nós vamos fazer um zap zap dele aqui. E vamos mostrar ele de novo pra esse povo, pra ver o estilo do homem que fica aqui nos estúdios da 100,9. Bom dia, Gustavo.
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2: Tá certo, bom dia pra você também. Bom dia, meus amigos agricultores. Você pecuarista, você homem do campo, você lavrador. Meu caro amigo fazendeiro. Alô, meu cara. Ô, pessoal aí, que tá aí nos aplicativos, nos pontos de táxi. Ah, o pessoal Mauro lá do ponto de táxi. É, da Praça da Rodoviária. É, o pessoal ontem chegou lá em Itamunheque, falou a ele aí, eita, o pessoal bagunçou comigo ontem, né? Mas de qualquer forma, obrigado, viu, pelo carinho, gente, que Deus abençoe. Vamos que vamos, 4 e 8, Sérgio Reis. Vamos começar nosso programa hoje assim, viu?

0: 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Eita, nós, hein, é, rapaz? Roberta Miranda, são tantas coisas. Tivemos também. Cadê, gente? Felipe Falcão, Que Pena. E abrindo a nossa sequência, como sempre, essa música maravilhosa de Sérgio Reis. Comitiva Esperança. O pessoal tá perguntando aqui, e Paulo? Cadê Jubileu? Até agora nada, viu, cara? Até agora nada. Não sei o que tá acontecendo, não sei se ele foi fazer exame, né? Mas até agora nada. Daqui a pouco nós vamos checar as redes sociais, porque este final de semana foi um final de semana agitado, né? É verdade, tô olhando aqui as redes sociais, aqui tô no Instagram. Sou muito de olhar negócio de Instagram, mas a gente às vezes é curioso, né? Daqui a pouco nós vamos falar da festa de Itamunheque. Bom dia pra você que tá acordando agora. Obrigado pelo carinho. Alô, dona de casa. Você, minha amiga. Você, meu amigo. Você da construção civil. Policial militar, que fazendo essa segurança maravilhosa pra gente. Você, policial penal, civil, policial federal. Que Deus acompanhe. Você dos postos de combustíveis, das lojas de conveniência em Teófilo Otoni. Alô, região de Catuji. Alô, pessoal de Pedro Vessiano e Pedro dos Volantes. Novo Oriente de Minas, pessoal de Novo Cruzeiro. Pessoal de Poté, com a festa que bombou esse final de semana em Poté, hein? Rapaz. Diz que o bicho pegou lá, muito bom, muito organizada. A festa é o seguinte, a direção de Poté, o prefeito de Poté é muito organizado, né, rapaz? E ele mostrou por que tá lá na gestão até agora, né, até hoje. Grande competência, grande festa lá em Poté, o pessoal curtiu bastante. Eita, nós, hein? Vamos fazer o seguinte, vamos ao intervalo, já eu volto, é bem rapidinho, segura aí, 4 horas e 20, bom dia. 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
0: Ó, nós aqui de novo. Estamos de volta com o nosso programa. Alô, Guila, lá de Epaminondas Otoni, município de Carlos Chagas. Minha amiga Guila, como sempre, manda um abraço pro meu amigo Odaciel. Encontramos lá em Itamunheque, né? Odaciel, meu amigo Paulinho. Eita, nós. Ele é marido da minha amiga Lucinha, né? Grande, competente gerente aqui da Alternativa. Depois nós vamos falar mais sobre essa festa maravilhosa. Mandar um abraço para meu amigo Marcílio, mototaxista. Alô, Marcílio, lá do Minas Nova. Gangorrinha. Alô, quem mais? Meu amigo Sérgio. E sua esposa Rildeane, lá na rua Júlio Hawaisen, no São Jacinto. Os grandes profissionais aí. Mototaxista fazendo a diferença em nossa cidade. 4 horas e 21 minutos, 4 e 21. Mandar um abraço especial pro alto do São Cristóvão. Alô, turma do Eldorado. Pessoal da Vila Pedrosa também na sintonia. Vila Ramos, São Jacinto. Bairro Palmeiras, bairro Taquara. Turma 37. Alô, São Benedito. Bairro Paulo Freire também na sintonia. Cidade Nova, Cidade Alta. Rapaz, como é que é? Tá bom. Pessoal de Volta Bala. Eita, é bom demais, né, moço? Alto Bela Vista, felicidade. Alô, Filadélfia, alô, Jardim Iracema. O pessoal começa a cobrar aqui os alô. Vamos que vamos, gente. 4 horas e 22, Rick Renner.

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1: Estamos de volta aqui com o nosso programa Bom Dia Teó. Deixa eu tomar uma aguinha aqui. Jubileu já tá por aqui, né? Até que fim você chegou, né, rapaz? Deixa eu tomar água aqui. Deixa eu ir aqui, gente. Meu amigo Ed Castro tá lá em Bragança Paulista, como sempre, curtindo a gente. Ele e sua esposa, Jaciara, minha amiga Isadora, sua filha, né? O Gael e também o Enzo, né? É isso? Será que eu acertei, gente? E é de casa lá em Bragança Paulista. Obrigado, meu irmão. Deus abençoe sua vida aí. Fala, Charles. Tá lá em São Paulo falando aqui. Paulo, muita chuva aqui. Rapaz. Lá em Ribeirão das Neves que ele mora, né? Muita chuva lá em São Paulo. Alô, Charles. Gente boa. Homem que gosta de fazer compras. Minha amiga Guila, já mandei aquele alô especial. Meu amigo Mazinho lá no posto, né? Ele e toda a galera. Mazinho. Ele é esposo da nossa querida Catinha, mãe do nosso amigo... Como é que é o nome dele, gente? O filho do Mazinho? Esqueci o nome, daqui a pouco eu vou lembrar. Eu vou falar, né? Catinha, lá é do bairro Vila Betel. É isso aí, bairro Vila Betel. Quem mais tá comigo aqui, gente do céu? Minha amiga Joelice, bom dia, fala comigo.
2: Bom dia, Paulo Fernandes, que Deus abençoe o seu dia, que é Joelice Pavão. Gostaria de desejar um bom dia, um ótimo começo de semana para meu esposo Romácio, dizer para ele que eu amo ele muito, que é a paixão da minha vida toda. Eu já agradeço, tenha um bom dia.
1: Tá bom, Joelice, bom dia para você também. Pessoal lá de Pavão, na sintonia. Fala comigo, Tião, bom dia.
3: Bom dia, Paulo Fernandes, aqui é Tião Padê, diretamente do Telmo.
1: Fala, Tião.
3: Já liberar o gelozinho hoje, o Arruela.
1: Que isso, rapaz?
3: Eu já te falar, passa a música pra dia aí. Di Cardoso.
1: Di Cardoso,
3: a dama de vermelho.
1: Eita, rapaz.
3: Especialmente para Di Cardoso. Todos nós aqui do Thelma. Um abraço.
1: Valeu, Tião.
3: Não vai liberar o geló, não, né?
1: Vem cá pra você liberar o caneco pra mim. Eu fiquei sabendo que você saiu e perdeu o caneco final de semana. Quando a Suza que não, seu caneco tava era furado. Vazando que tava uma beleza, né? Eita, deixa eu mandar um abraço pra Juninho lá do Eldorado. Juninho, ô Juninho, pode deixar que eu vou procurar aqui. Eu vou conseguir fazer um te dar um presente, viu? Do programa Bom Dia T.O. Você aguarda aí que em breve eu vou te dar um presente do Bom Dia T.O., viu? Um Pix, não sei, eu vou te dar um presente, tá bom? Você merece, viu, meu amigo? O Juninho participou da promoção semana passada, no sábado, do Pix. Só que ele demorou, acho que ele tava procurando o nome da rádio, demorou e perdeu a oportunidade, mas o importante é que participou, né? Parque das Flores, o Charles tá falando que é do Parque das Flores, Zona Leste de São Paulo. Valeu, Charles, lá no Parque das Flores, chovendo que tá uma beleza lá, né, segundo ele. Joelice, aproveita e dá um abraço da Vitória pra mim e na Eduarda, tá? Não esquece não, minha amiga, Deus abençoe. Alguém tá querendo falar comigo? Fala comigo, quem será, hein, gente, que tá querendo falar comigo? Solta o zap zap dele aí, ó.
4: Bom dia, Paulo Fernandes.
1: Fala, Zé Carlos.
4: Deixa eu te falar, cara. Eu ganhei aquela feijoada que você.
1: Certo.
4: Ele me sortiu aí. Pensa numa feijoada mil, cara. Né? Ela é mil. Feijoada boa. Aproveitei também aquela cerveja gelada.
1: Rapaz. Você não é bobo.

0: não,
1: O
0: hein?
1: torresminho. E também
0: Eita.
1: aquele uísque lá.
0: Tá
1: Cara,
0: certo.
1: você não sabe da maior. Ela é irmã de um colega meu de anos.
0: Uai,
1: Ele é
0: rapaz.
1: casado com minha prima. Ele é casado com minha prima, Joanas. Moço, que feijoada deliciosa, cara.
0: Bacana, rapaz, que
1: Eu
0: você gostou.
1: vou ver se eu faço um esquema aí pra você sortear. Eu vou comprar uma dela pra você sortear aí pro pessoal, tá ligado?
0: Bacana, bacana,
1: Eu
0: Zé
1: já até
0: Carlos.
1: conversei com ela aí. Valeu, Paulo
0: Opa!
1: Fernando. Aquele
0: Valeu, Zé
1: abraço, que
0: Carlos.
1: Deus
0: Que bom que
1: abençoe o
0: você
1: dia a dia.
0: gostou, rapaz. Que bacana. A feijoada da Loura e o Tropeiro são diferenciados, realmente, né? Ele completa o zap dele aqui.
1: Se aproveita e manda um abraço pra ela aí,
0: Ah,
1: beleza?
0: tá certo.
1: Uma gente boa.
0: Meu amigo Zé Carlos, ele foi contemplado com a feijoada. Gostou muito. A Loura é diferenciada. Falar nisso, o tropeiro, não, ninguém ganhou o tropeiro, né, rapaz? O tropeiro ficou pra semana que vem. É, o pessoal, esse horário horário eleitoral obrigatório, às vezes confunde a gente, né? Nosso programa é perto de 5, 30 minutos praticamente, durante o sábado, aí fica ruim. Mas em breve isso vai acabar, tá certo? É, deixa eu ver quem mais tá comigo aqui. Zezinho Pedreiro, bom dia. Falar nisso, cadê Chaz, meu amigo? Bom dia, Paulo. Bom dia, Zezinho Pedreiro. Deus abençoe sua vida aí, meu irmão. Viu? Forte abraço. É, valeu. Depois nós vamos atender mais o pessoal aqui. Deixa eu ver, Juraci. Bom dia, Paulo Fernandes. Ótima segunda-feira pra você. Estou aqui por cá ouvindo você. Depois você toca a música pra nós, Daniel, a loira do carro branco. Ofereço pra todos os ouvintes, né? Juraci do bairro São Cristóvão. Juraci, minha amiga Vivian, Marcelo e Vivian, sempre na sintonia do Bom Dia Teó, curtindo a nossa programação. Obrigado, gratidão sempre, viu? Meu amigo Juraci, lá do São Cristóvão. Daqui a pouco a gente vai passar a sua música, porque agora nós vamos atender o pedido do nosso amigo Tião, lá pra turma do Thelma, né? Eita, amor!

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2: Ó, nós aqui de novo. Eita, cadê? Eu não tô me ouvindo. Oi, ei, agora sim. É, deixa eu ver aqui quem tá comigo aqui, gente. Jansen do Barbalim, eita, turma, alô Paulo, estamos aqui ouvindo você, tá certo, lá no Barbalim, no Mercado Municipal, aquela turma maravilhosa lá, o Gilson, o Balim, o Jansen e toda a família lá, né, a esposa Alexandra, a esposa do nosso querido Balim também, que é a nossa querida Penha, né, lá do Cantinho Baby, lá no Mercado Municipal, essa turma maravilhosa, educada, pessoal simpático, pessoal carismático e que sempre tá lá com aquele cafezinho gostoso, aquele pão de queijo que só o Bar do Balim tem para oferecer para você, viu? É, pode, no comércio aí, Teoflotone, pode ir lá, tá? Lá tem pão de queijo à vontade, viu? Você vai lá degustar, você vai ver, entender por que eu tô falando isso, tá certo? Pessoal, forte abraço para todos que tá na sintonia do Bom Dia T.O., tá ligando o radinho agora. Que Deus abençoe poderosamente a vida de vocês. É, minha amiga Ceissa tá aqui comigo. Bom dia, Paulo Fernandes. Estamos na escuta, eu e o Rildo, tá? Manda aquele alô especial pra nós. É, meu cunhado, deixa eu ver, Rodney, que tá na sintonia lá em Itamunheque. Ah, tá certo. Ela falou aqui que o cunhado dela, Rodney, tá na sintonia lá em Itamunheque. Bacana, obrigado, minha amiga. É, Ceissa, esposa do nosso querido Rildo. Não perde um programa esse pessoal, viu? Obrigado, gente. É, falar nisso, é, daqui a pouco nós vamos falar da festa de Itamunheque, que foi um sucesso absoluto. Vamos falar daqui a pouco dessa festa. É, inclusive, eu queria mandar um abraço especial para toda a comunidade de Itamunheque aí, viu, gente? Obrigado pelo carinho, pela recepção ontem. Fui muito bem tratado aí. É, pela essa turma maravilhosa e bacana demais, tá certo? Deixa eu ver quem tá comigo aqui, o meu amigo Paulinho. Ah, rapaz, só podia ser você, né? Bom dia, Paulo Fernandes, manda aquele abraço especial pra nós aqui, principalmente pra minha esposa Cláudia. Você tem que mandar abraço pra sua esposa Cláudia mesmo, senão, se você começar a fazer errado aí, ela vai puxar sua orelha. Minha amiga Cláudia, tive o privilégio, o prazer de conhecê-la ontem lá, em Itamunheque. Ô, senhorita Cláudia, puxa a orelha desse sujeito aí, viu? Não dá mole pra... Acorda, negada, fazer levantar pra fazer café aí, viu? Isso. Faz Paulinho levantar aí, que ele perturbou demais ontem lá, viu? Ele perturbou demais. E ele completa aqui, mandando o seu alô, falando assim, Paulo, aproveita e manda um abraço pro Sérgio, que tava lá no festival ontem. Você gostou do careca? Ô, rapaz, deixa eu te perguntar aqui.
3: A sua mãe tá sabendo que você gosta de rapaz?
2: Tá sabendo?
3: Tá sabendo, tá? Eu acho que tá, hein?
2: Pois é.
4: Não começa não que eu te bloqueio. Eu já te bloqueio, você não vai saber nem de onde vem a bloqueio.
2: Pois é, você não começa não, viu, Paulinho? Que eu te bloqueio, você não vai nem saber. Já que você é sabichão mesmo, que você tava lá tomando aquela gelada, né? Ah, malandro, você tava tomando aquela gelada gostosa lá. Me responde uma coisa, já que você é inteligente.
5: Viu, Zé? Tem uma pergunta aí pra te fazer. Tu que é todo inteligentão.
2: É.
5: Tu tá caminhando na rua e vem um cara com um pau na mão pra te bater. E tem um pau na tua frente. Tu pega o pau e senta nele ou deixa o cara te bater com o pau?
2: Responde, Paulinho, já que você é sabichão mesmo. Ah, rapaz, fica quieto aí, viu? Você sossega seu facho, rapaz. Ah, deixa ser besta. Pra cima de mim, não vem não, rapaz. Eita, nós, hein?
6: O bambu tá ganhando. Só que só de tucanha.
2: Só tu caiando. Eita, rapaz, segue o líder, gente. Imigrantes FM, 4 horas e 53 minutos, 4h53. É, o pessoal adora o programa Bom Dia Teó. Um carinho grandioso que eu recebi lá ontem. Meu amigo é o Mauro, né? É Mauro lá do taxista da Praça da Rodoviária. Ô, gente, pra você que não tem aí o telefone da rádio, anota aí, ó, 98848-4759. Tá bom? Anota aí, vou repetir. 98848-4759. Né? Anota aí, mande seu zap aqui pra rádio, mande seu alô, seu abraço pra quem você quiser, mande seu recado pro seu amigo aí que tá com preguiça de levantar. Ah, falar em preguiça de levantar, Edneia, lá do Serra Verde, aproveita e acorda a Micaela aí, viu? Fala com ela que tá na hora, viu? Pra ela ir tomar banho, pra ela ir pra escola agora, viu? Fala com ela. Eita, Edneia. Brincadeiras à parte, beijo carinhoso no seu coração. Pessoal do Serra Verde, pessoal do Monte Carlos também na sintonia do Bom Dia Teó. Obrigado, viu, gente? Deixa eu tomar um café, uma água aqui, porque... Vamos acordar, viu? Vamos acordar, porque tá na hora, minha amiga, dona Marquinhos, lá da sala de reboco, sua mãe Terezinha, a Bianca também, né? Vamos acordar, gente, tá na hora de ir pra escola, viu? Se não, eu vou jogar água em vocês, viu? Se não, eu vou jogar água em vocês. Valeu, vocês! Dá um abraço pro meu amigo Rildo aí, não esquece não, tá, minha amiga? Não esquece não, tá bom? Eita, nós, pessoal, é bacana demais, viu, gente? Forte abraço pra vocês, tá bom? Meu amigo Zezinho Pedreiro, tem um que aí, produção, pra nós? Ah, tá. Daqui a pouco eu vou mandar alô pra essa turma aí, mandar um abraço pessoal pra minha amiga Cássia, lá na Suíça, que tá na sintonia do Bom Dia Teó. Obrigado, viu, Cássia? Deus abençoe sua vida, viu, minha amiga? Você merece toda sorte de bênção e tô torcendo por você muito, viu? Mas muito mesmo, tá certo? Em breve as coisas vão se ajeitar, aí fica tudo bacana. Obrigado, viu? Então, Paulinho, você sossega seu facho aí, viu? Falar nisso, é de Carlos. Segura aí, produção, segura aí. É de Carlos, lá na Padaria Alternativa, o Claudio Onô, a Dinha, a Silmara, Simara, quem mais? A Bel, essa turma todinha aí da Padaria Alternativa, forte abraço pra vocês, que Deus abençoe. Ó, pianinho vocês, viu? Pianinho todo mundo, não esculhamba comigo mais, porque agora a minha amiga Cláudia tá comigo, viu? Claudinha aí, ó, gente boa, viu? Obrigado pelo carinho, viu, minha amiga? Pela recepção aí ontem em Itamuieque, no Festival da Goiaba. Eita, turma maravilhosa. Vamos lá, Paixão Proibida! Música.

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1: Agora são 5:04. Bom dia.
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1: Estamos de volta, agora são 5 horas, gente. 5:08, 5:08. É, daqui a pouco eu vou falar de um episódio, né? Vou deixar pra falar às 6 horas, de um episódio. Inclusive, eu fiz até um filmezinho. É, eu tenho que ir lá hoje, vou procurar o nosso secretário de Serviços Humanos, o Bahia. Não sei se ele, que é o responsável por essa demanda, que soltaram uns 3 blocos, uns 3 meio-fio ali na rua Uruguai, próximo ao número 90, por ali, na parte de baixo da rua. E se vier as chuvas, vai trazer um transtorno pro morador lá, né? É, lá naquela região, na rua Uruguai, no bairro Vila Betel. E eu vou mandar essa demanda para o nosso secretário Adilson Bahia, grande competência. E eu até mesmo vou lá pessoalmente procurá-lo, para ver o que ele me fala ou se ele me indica alguém que possa resolver esta demanda para a gente lá na Vila Betel. Primeiro eu vou procurar o Bahia, depois, se a gente não conseguir, mas eu acho que a gente vai ter êxito sim, porque a competência em termos de serviços urbanos, o Bahia é muito competente. E a prefeitura tem prestado um serviço muito bacana. E eu tenho certeza que esse pessoal vai resolver essa demanda para mim, que eu tô preocupado com a família lá, certo? O meio-fio que foi feito pela prefeitura lá cedeu, né? Com um toque de um veículo, né? Que foi parar do lado lá, escorar a roda do meio-fio. Acabou cedendo o meio-fio. E se vier as chuvas, vai trazer transtorno para os moradores. Eu vou primeiro procurar o Bahia, mostrei no vídeo, ver o que ele me fala. Se não, qualquer coisa, a gente faz uma pequena matéria aí para ver se a gente arranja solução. Viu, meu amigo? Pessoal aí da Uruguai, pode deixar que a gente vai organizar isso aí e vamos procurar uma solução para esta demanda, tá certo? Tá combinado assim? Meu amigo Paulinho, fiquei sabendo que o Careca ia te pegar, Paulo Fernandes. Parabéns pelo programa, que Deus abençoe. Pois é, Paulinho, eu acho que você não tem o que fazer. Vai lavar vasinha pra minha amiga Cláudia e ajuda ela, pô. E para de noite, viu? Ah, esse negócio de careca, você tá doido, rapaz? Para aí, risadinha, deixa eu pensar, o negócio aqui é sério. O negócio aqui é sério. Ô, Paulinho, forte abraço pra você, que Deus abençoe, meu irmão. Obrigado pelo carinho de sempre, tá? Tamo junto e misturado, rapaz. Pode deixar com nós. Quem sabe ano que vem estaremos de novo aí nessa festa bacana, gente, de Itamunheque. Deixa eu falar um pouquinho da festa de Itamunheque. Não, na volta do intervalo eu falo. Porque agora, Rio do Paulo, eu quero ouvir uma música do Chora Peito, com Christian Ralph, meu amigo Rildo. Tá lá na sintonia junto com a minha querida Ceiça, né? Como sempre, casal 20 do nosso programa, na sintonia da 100,9. É isso aí. Cadê? Tem alguém aqui? A minha amiga Célia lá do bairro Concórdia. Tá na sintonia do Bom Dia Teó. Valeu, Célia. Forte abraço pra você, minha amiga. Deus abençoe, viu? Tamo junto e misturado. Um abraço da família por mim aí, tá bom? Na filha, do maridão e todos que tá na sintonia. Fala comigo, Dalson. Bom dia. Bom dia.
16: Oi. Bom dia, Paulo Fernandes.
1: Bom dia.
16: Se fosse aí, meu jovem, que é Dalson do Sítio Recreio. E o Dalso Júnior tá partindo agora puxar os peitos desse cabeludo e ouvir o Bom Dia T.O.
1: Opa,
16: só que eu não tô conseguindo ouvir meu alô.
1: Por quê, rapaz?
16: Quando chego daqui meia hora, eu já tô lá chegando os peitos desse cabeludo.
1: Nada.
16: Aí você manda meu alô muito rápido, eu não consigo ouvir, meu jovem. Então, bom dia aí, meu patrão.
1: Valeu, Dalso.
16: Bom trabalho aí, fica com Deus.
1: Forte abraço, meu irmão. Dá um abraço da família por mim. É só você falar a hora certinho que você quer. Que a gente alinha aqui pra gente mandar seu alô. Você não pode ficar sem seu alô, não, viu? Fala comigo, bom dia.
17: Bom dia, Paulo Fernandes.
1: Fala, Gislene, bom dia, tudo bem?
17: Eu queria mandar um abraço e um beijo pro meu esposo e dizer que eu amo ele muito. Fiquei muito feliz por ter visto ele ontem. Mas já estou morrendo de saudades.
1: Eita,
17: tá bom?
1: Nós,
17: tá tudo bem, graças a Deus. Peço a Deus todos os dias que cuide dele por mim, que faça por ele que eu não posso fazer.
1: Gislene, direto
17: beijo,
1: de Carlos Chagas.
17: Fica com Deus, te amo, tá?
1: Valeu, Gislene, forte abraço.
17: Zé de Genésio.
1: Que Deus abençoe, pessoal de Carlos Chagas. Alô, turma de Nanuque, também na sintonia do Bom Dia Teó. Obrigado pelo carinho, gente. Essa turma é maravilhosa. Pessoal de Carlos Chagas, lugar das mulheres bonitas, dos rapazes competentes e trabalhadores. Eita, turma bacana. Obrigado, viu, gente? Programa Bom Dia T.O., que vai ao ar todos os dias, de segunda a sábado, sempre comigo, Paulo Fernandes, às 4 da manhã. O melhor do mundo sertanejo pra você. Alô, meu amigo Dalson Júnior, meu amigo Dalson. Tião Carreira e Pardinho.

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8: Estamos de volta com o nosso Bom Dia Teó. É, gente, deixa eu falar da festa de Itamunheque ontem, né? Festival da Goiaba, uma festona que foi realizada ontem na direção do nosso querido Romilson, né? Presidente da comunidade de Itamunheque, também nossa amiga Vânia Rezende, né? Mulher competente. Obrigado, viu, Vânia, pelo convite. Festa bacana demais, pessoal lá educado, pessoal da cozinha, né? Pessoal, os agricultores, né? Agricultores, o pessoal que cuida, né? Que prepara aquelas delícias que ontem foi apresentado lá, né? Goiabas enormes, né? Pessoal, vou te falar, os produtores lá são pessoas muito competentes. Ontem eu fiquei assim muito, muito lisonjeado, né? Não só com a recepção que eu recebi ontem, mas também com carinho dessa turma maravilhosa, toda a comunidade de Itamunheque, o pessoal que esteve lá ontem na festa, presenciando aquele momento tão, tão ímpar, né? De uma união tão bacana das comunidades, dos produtores, o pessoal das regiões lá que presentearam, né? Com esse evento maravilhoso. E tá de parabéns, pessoal, na organização. Enfim, lá em Itamunheque ontem a festa foi muito bacana, né? O quarto Festival da Goiaba ontem, que foi realizado lá em Itamunheque, né? E a gente foi convidado lá e procuramos fazer um trabalho transparente, um trabalho bem bacana, e eu tenho certeza que teve uma ótima aceitação, tá? Mais uma vez agradeço a minha amiga Vânia, obrigado pelo convite, meu querido Ronils, fui muito bem tratado, viu? Obrigado mesmo de coração, imigrantes. Enviou, no caso, né? Cedeu esse momento lá e eu estive lá fazendo a locução do evento, que foi muito bacana, viu? Obrigado mesmo de coração, parabéns mais uma vez à comunidade em geral de Itamunheque e os vizinhos lá, as comunidades vizinhas, para com aquele evento maravilhoso que foi realizado ontem no 4º Festival da Goiaba. Parabéns, viu, gente? Festona, viu? E o pessoal ontem, né, que esculhambou comigo lá, né, ô Paulinho? 1-0 pra você, viu? Tá me devendo uma, tá? E toda aquela turma maravilhosa lá que me encontrou, né, que brincou comigo, que falou um pouco sobre o programa, o pessoal reconhecendo o carinho com a turma para com o programa aqui na Imigrantes FM, né, o programa nosso, Bom Dia T.O., o Mundo Sertanejo, bem pertinho de você, que eu costumo falar aqui. E sem falar dos nossos brindes e prêmios que a gente sorteia aqui durante o programa, tá certo? Obrigado, viu, gente, pelo carinho de sempre. Continue conosco, tá bom? Tem alguém querendo falar comigo de qualquer ponto da cidade? Quem será, gente? Eita, nós. Fala comigo, bom dia. Deixa eu ver quem tá querendo falar comigo. Parece que até gozação, né? Solta aí, produção. Vambora ver quem é.
9: Bom dia, bom dia, bom dia, Paulinho. Tudo bem contigo, neguinho? Cheguei.
8: Ah, Cleidinha, né?
9: Ô, Paulo.
8: Oi.
9: Se possível, roda a música aí pra gente, Luzé de Camargo, Luciano, Cara ou Coroa. Essa música eu ofereço para meu esposo, para todos os ouvintes, Laura, Loura, Natuzão, Luciano, para minhas filhas, a Emily, a Evelyn e a Ariel. E olha, segundou, solta o redondinho, o gilozinho, e um forte abraço, tchau, tchau.
8: É, né? Que isso aí? Ô mulher, eu vou falar com você, você não tem jeito, você quando não tem o que fazer, você já preparou o café para Sérgio? Quero saber se você preparou o cafezinho pra Sérgio, meu amigo. Eita, mãe, a mulher acorda cedo, rapaz. Como é que pode? Como é que a mulher levanta cedo pra perturbar o locutor, né? O cara tá aqui quieto, a mulher vem perturbar o locutor. É impressionante, viu? Uai, Lucas, o que, que aconteceu que você sumiu, hein? Solta o zap zap do Lucas aí.
10: Bom dia, Paulinho. Bom dia, Paulinho.
8: Bom dia.
10: Seu dia, Paulo.
8: Bom demais. Aí.
10: Pra você, todos aí do programa.
8: Opa.
10: Queria mandar um alô aí pro... meu amigão aí, Douglas Francisco, José Ramácio, Bida.
8: Tá bom, quem mais?
10: Priquitito.
8: Zeca. Nós, hein?
10: Todos que estão na escuta aí da rádio.
8: Entendeu? Valeu, Lucas.
10: Lá na Fazenda Olhos d'Água. Joga um balde de água em cada um aí.
8: Tamo junto. Nós.
10: Saindo aqui pra correria, Paulo.
8: Acorda, negada!
11: Acorda, negada!
8: Esse é o presente do Lucas pra vocês aí, viu? Eita, aproveita e dá um abraço à Bárbara por mim e na Emanuela. Que Deus abençoe essa família maravilhosa e o casal mais charmoso do nosso programa. Meu amigo Lucas, como sempre, participando aqui do Bom Dia Teó. Obrigado pelo carinho, dá um abraço de Dona Bárbara, não esquece não, tá? E na minha amiga Emanuelinha. Eita, deve estar grandona, né? Eita, é gostoso demais, né? A filha sempre é um prazer a gente ter, né, na vida da gente. Minha amiga Maria de Luz está conosco também, bom dia, obrigado pelo carinho da audiência. Alô, minha amiga Maria dos Anjos do bairro de Fátima. Alô, Mazinha do bairro Paulo Freire, cadê vocês, gente? Que Deus abençoe, tá? Meu amigo Regis, bom dia, Paulo Fernandes. Que a sua semana seja abençoada, te faça suas ricas palavras as minhas, Regis. Obrigado, viu? Mas ele completa. Paulo, foram presos 110 homens, o delegado soltou 8. Quantos homens sobrou? Ô Regis, para aí, produção. Ô Regis, deixa eu te perguntar, você não tem o que fazer não, cara? Hã?
12: A sua mãe tá sabendo que você gosta de rapazes? Tá sabendo, tá? Eu acho que tá, hein?
8: Como é que pode uma coisa dessa, rapaz? Cara, perto. Deixa eu ver entender isso aqui direito, deixa eu ver. Foram presos 110 homens. O delegado soltou 8. Quantos homens sobrou? 102. Ô, rapaz, vai caçar serviço, moço? Vai lavar vasilha e deixa em paz. Ah, cara chato, rapaz. Tá doido. Apertou, Regis, vai descansar. Cadê Davi, rapaz? Fala, Camilo. Bom dia, Paulo Fernandes. Sou eu, Camilo, aqui de Jundiaí. Ah, rapaz, tô aqui ouvindo você. Tô ligadinho aqui em Jundiaí. Eu estarei aí em Teoflotone este fim de semana. Manda um abraço aí pra todos do Córrego Novo e da Mangueira, né? Abraço para todos da Grotinha, Grisotinha e da Fazenda Olhos d'Água. Tá certo, tá dado o recado aí do nosso querido Camilo lá de Jundiaí. Aproveitar e mandar um abraço ao Luciano lá do Jardim São Paulo. Eu costumo falar Luciano do Jardim São Paulo. Obrigado mais uma vez. Vou agradecer pelo queijo que você mandou pra mim aqui. Mas que queijo maravilhoso. Eu preciso saber aonde você comprou aquele queijo. Fala comigo, rapaz. Fala comigo que eu preciso comprar. Aquele queijo é muito gostoso, gente. Eu vou falar com você a verdade. Eu não sou amante a queijo, não. Eu como. Não é que eu não gosto. eu sou mais apaixonado com requeijão. Mas esse queijo que meu amigo Luciano me trouxe de presente aqui, eu fiquei abismado com a qualidade, viu? Gostei muito. Fala pra mim aqui, meu amigo, onde você comprou esse queijo, tá bom? Eita, nós, hein? Tá bom, é assim mesmo. É, como é que é, produção? Tem André? Solta aí o zap zap do André, então, ó. Solta aí.
13: Bom dia pra Fernando. Mandar um alô aí pra Márcio Albamba aí da praça aí, Paulinho.
8: Márcio Albamba é a figura, né?
13: Toda a galera aí do meio ambiente aí.
8: Sim.
13: Pra você, minha esposa ele aqui, minha mãe lá do Cássio Pires.
8: Certo.
13: Toda a minha família lá também. Beleza? Um abraço.
8: Valeu, André. Obrigado, meu irmão. Deus abençoe, viu? Valeu, meu parceiro.
13: Chega um presente pra você.
8: Opa! É mais presente. De jeito, vocês vão me deixar mal acostumado. Valeu, André. Forte abraço pra você. Que Deus abençoe, meu amigo. Viu? Vamos ouvir Zezé de Camargo e Luciano. Presente especial aí da nossa amiga Cleidinha. Cara ou coroa? 5 horas e 30 minutos. Bom dia.

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9: 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Ei, homem danadão, viu? Ei, dona Lindau, dá um jeito nesse homem aí. Eu não sei o que, que eu faço com esse homem não, viu? Eita, seu Laurindo, forte abraço pra você. Forte abraço pro meu amigo também, Badu. 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Eita, nós. 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Daqui a pouco vou trazer mais notícias para você, porque agora eu vou mandar um abraço para o meu amigo Carlos da Madalena Kerner. Alô, seu Carlos. Alô, Marquinhos da Papelaria Bela Vista. Alô, essa turma aí. Ademir da Saudade. Ontem eu tive com a Daciel lá, viu, rapaz? Você não apareceu na festa, né? Quem mais? Meu amigo lá de Realengo, o Altemir de Realengo. Essa turma maravilhosa, o Mazinho, né? Que é filho da nossa querida Dona Regina, lá do São Cristóvão. A Rita Cardoso de Araújo, grande profissional do volante. Meu amigo Delcio Ramos, né? Nego do Carro Usado. Alô, Walter, Valdir, Valdirene, Dona Maria Aparecida. Meu amigo Valdomiro, lá da Vila Betel. Alô, Terezinha, Dona Terezinha, lá do Alto São Cristóvão. Dona Terezinha, Tainá. o Igo, essa turma lindíssima aí. Deus abençoe vocês, viu? Dona Laura e seu Antônio lá do Pedra da Boca, junto com sua filha Camila. Alô, dona Fia e seu Ceará, lá na rua Ruth Soriano, lá no bairro Bela Vista. Dilaí, quer comprar machixe, Dilaí, ou não? Hã? Fala comigo. Quer comprar? Se você quiser, eu vou arrumar a pessoa pra levar aí pra vender pra você, viu? Aí, ó.
10: Alguém quer comprar machixe? Alguém quer comprar machixe?
11: Pô, que diabo essa mulher não é, a gente deu o machixe dela pro inferno, rapaz. Diabo de machixe, rapaz. Quem quer comprar peça de machixe, rapaz? Tinha o machixe pro inferno, mulher do cão.
9: Eita, o cara tá brabo, viu? O cara tá brabo, gente. Eita, nós. Maria dos Anjos tá aqui mandando, agradecendo. Chuva de bênção pra você também, minha amiga, viu? Deus abençoe, tá? Eita, nós. Povo lindo, viu, gente? Amo. Meu amigo Max tá na sintonia 5h41. Bom dia pra você também. Maxu, tá ligadinho aí. Aproveita e mandar um abraço pro meu amigo Dai. O Dai, se não mandar um alô pra ele, ele fica brabo, né? Seu Zé Preto também na sintonia do Bom Dia Teó, Miqueias e toda a galera do bairro Bela Vista. Tamo junto e misturado, que Deus abençoe. O Lucas também tá agradecendo aqui, o Lucas, esposo da nossa querida Bárbara. Tem o Lucas, atleticano também lá do alto da Copasa, né? Na sintonia da 100,9. Obrigado, gente, de coração, tá? Cleidinha tá agradecendo aqui. Valeu, Cleidinha. Forte abraço, meu amigo. Alô, Sombra, como é que tá aí, Sombra? O Sombra também participando. Meu amigo Ailson Melancia, na sintonia da 100,9. Obrigado pelo carinho, meu amigo. Rapaz, o pessoal tá perguntando, Paulo Fernandes, tem sorteio? Mas todo dia vocês querem sorteio também, viu? Alô, Luciana, do bairro Jardim das Acácias, minha amiga Luciana também. Lá do bairro Palmeiras, né, que tá na sintonia do Bom Dia TO 5h45. Ô, produção, dá tempo de falar de mais um comercial aí? Não? Depois da música? Então tá bom, depois da música. César e Paulinho, você é tudo que eu pedi pra Deus.

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0: 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Alô, Bel, lá do Pindorama, como é que tá as coisas aí, Bel? Eita, nós, como é que tá as coisas, minha amiga, tá tudo certo? Minha amiga, é Seissa que tá aqui agradecendo, foi trabalhar de moto, sim, daqui a pouco eu tô por aí, se Deus quiser, tá? Se Deus quiser, meu chegado, pode deixar com nós, viu? E aí depois eu acho que eu vou ter que ir lá na lajinha hoje, por volta das 9 da manhã, resolver um fuxico lá rapidinho, mas às 10 eu já tô de volta, é coisa rápida, né? Coisa rápida mesmo, só passar em casa rapidinho. Eu não vou poder demorar lá não, que eu tenho outro compromisso. Mas às 9 da manhã, 9h10, no máximo, já tô em casa, tá certo? Imigrantes FM 100,9, obrigado pelo carinho de sempre. Valeu, Maxu. Tamo junto, meu irmão. Vai pegar cedo hoje? O que você vai arrumar? Hein? Fala comigo. Eita, nós, hein? Tá bom, mas é assim mesmo, né? O negócio é não parar, meu líder. É não parar. Que Deus abençoe. Alô, Joaquim do Bar São Judas Tadeu. Seu Joaquim, como é que tá as coisas aí? Alô, Josi. Alô, Gal. É ontem, parece que foi aniversário do Gal, não foi, não? Eu não tenho certeza, não, mas acho que ontem foi aniversário de Gal, sim, viu? Alô, Gal, da Transportadora Imburana, meu amigo. Felicidades atrasada, viu? Atrasado. Você merece, meu irmão, toda sorte de bênção. Que Deus abençoe sua vida hoje e sempre. Apesar do atraso, mas a consideração continua, meu irmão. Deus abençoe, viu, Gal? Faz um churrasco pra nós depois aí, tá bom? Me convida que eu vou, tá?
1: Vai não! Ele não vai não!
0: Ah, ele não vai o quê? Ué? Sabe de nada, não? Alô, Darlene! Alô, Arthur Manoel! Valeu, Gal! Tamo junto, viu? Tamo junto e misturado, meu irmão. Seu Joaquim do Bar São Judas Tadeu, essa é especialmente pra você, viu, seu Joaquim?
2: Atenção, crianças, não fiquem na rua. O terrível homem mau está ali no bar.
3: Eu sou o homem mau. Eu sou mau, mau mesmo. Vendeiro, traz cachaça com farinha para todo. Vamos logo. Mistura esse negócio aí. É pra todo mundo beber. Onde vai, moço?
4: Eu vou indo embora, eu nunca bebi.
3: E nem vai beber. E você aí? Como é o seu nome?
5: Meu nome é Pedro.
3: Era Pedro, agora é defunto.

0: Quem é o dono dessa porcaria aqui?
1: Sou eu, senhor.
0: Então, tá dormindo? Traz o uísque logo.
1: Não tenho uísque.
0: O que é que eu bebo, então?
1: Bebe leite.
0: Quem bebe leite é bezerro. Toma, aprenda a respeitar o homem mau. E essa mulher, de quem é?
1: Essa mulher é minha.
0: Era sua, agora é minha.

0: Então você veio me matar, não é? Quem é você?
1: Eu sou o famoso Billy Gancho. Por quê?
0: Pronto. Era Billy Gancho. Agora é defunto Gancho.

0: Então você é o delegado que veio acabar comigo? Qual é o seu nome, delegado?
1: O meu nome é Justiça. Você está preso, homem mau.
0: Quem é você para me prender, delegado? Fique sabendo que eu sou o homem mau, mau.
1: É, você era o homem mau. Agora é defunto mau.

0: bom demais. 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

0: 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Eita, nós. É, deixa eu passar esse zap zap aqui. Solta aí. É uma satisfação muito grande. Solta aí.
1: Bom dia, Paulo Fernandes.
0: Bom dia, Vânia.
1: Bom dia a todos os ouvintes.
0: Bom dia.
1: Paulo, eu estou passando aqui para te agradecer. Pelo excelente trabalho que você nos ajudou ontem.
0: Opa!
1: Muito boa sua locução. O pessoal gostou demais.
0: Obrigado.
1: Gostou das suas apresentações, das falas todas.
0: Opa! Todo,
1: sempre com respeito, sempre com cuidado, sempre elogiando a comunidade, que é o mais importante.
0: Sim,
1: são os produtores de goiaba, né? Lá de Itamanhete.
0: Opa! Que bacana,
1: os produtores precisam ter toda a atenção do mundo, né?
0: Sim, Vânia.
1: Porque
0: sim.
1: Se não for o homem do campo, como diz o ditado, a cidade não come, né?
0: Com certeza.
1: O homem do campo não planta,
0: sim,
1: a cidade não come.
0: Com certeza,
1: mais ou menos isso aí.
0: Com certeza.
1: Então, você não conseguiu chegar até as lavouras, mas é coisa mais linda do mundo. As lavouras de Itamanheque, plantações de goiaba imensas, que dão muito trabalho. Esse povo trabalha de todos os dias, de domingo a domingo, para fazer uma produção bacana, para trazer goiaba saudável para nós. A nossa mesa, né?
0: Que bacana.
1: Agradecer, viu, Paulo, sua locução. Nós gostamos muito. E já tinha gente me procurando, pedindo para o ano que vem ser você de novo.
0: Oh, que bacana.
1: Nossa, nós gostamos demais do Paulo Fernandes. Pode, já traz ele o ano que vem de novo. Falta um ano e já está querendo programar para você ser o locutor da nossa festa novamente. E eu quero agradecer a todos que estiveram lá em Itamanheque, todos que ajudaram a comunidade, todos que gastaram, né, dinheiro lá para ajudar, para fomentar a economia daquela comunidade rural, tão querida por todos. Né? Então, um abraço a todos os moradores, todos os produtores e todas as pessoas que foram até lá, apesar do calor e da distância, mas lotou a nossa festa, graças a Deus, foi muito boa. Agradecer, né, a todos que colaboraram, a prefeitura de Teoflotone, que não deixou faltar nada.
0: Sim.
1: Só agradecer. Obrigado. Paulo, um abraço.
0: Minha amiga, deixa eu te falar aqui, Vânia. Deixa eu mandar um abraço pra ela. Ô, Vânia, gratidão sempre, né? Fico feliz que o pessoal da comunidade gostou do nosso trabalho. Se eu tô nesse patamar hoje, né? Primeiramente, graças a Deus, com toda humildade, né? Primeiramente a Deus e a própria Imigrantes aqui, que tem me ajudado demais nesta parte, né? No meu profissionalismo. Converso muito com o nosso diretor aqui, o Romulo Lancamer, dá sempre umas dicas bacanas pra gente, e a gente cada vez mais, a gente só tem que aprender. E estar em Itamanheque ontem pra mim foi mais um desafio, né? E a gente aprende com a humildade, como tem pessoas humildes, como tem pessoas carismáticas, amigas, pessoal que acolheu a gente assim com uma educação fora do comum, você tá entendendo? Então eu fico muito lisonjeado, viu, minha amiga Vânia? Eu, inclusive, queria mandar um abraço para toda essa galera aí, o pessoal da cantina, o pessoal das barracas aí, toda a comunidade, o pessoal que abraçou essa festa, a própria Prefeitura Municipal de Teoflotone, né? Agradecer o nosso querido Ronilson também, né? Sempre com aquela atenção com a gente, aquele cuidado, e isso é muito gratificante. E mais uma vez agradeço pelo convite. Para mim será um prazer, quem sabe Deus nos dá a oportunidade, a condição de estar nessa festa no próximo ano. Será um prazer imenso, viu Vânia? Um abraço para você, obrigado de coração. É o que eu desejo a cada um de vocês, viu? Me sinto muito satisfeito mais uma vez e obrigado de todo o coração. Eles estão falando aqui da festa de Itamanheque, o quarto arraiá do Festival da Goiaba lá, quarto Festival da Goiaba lá em Itamanheque, que foi realizado ontem. Foi um sucesso tremendo a festa, com música ao vivo, né? Participação da população em geral, dos produtores rurais de lá, pessoal da Secretaria de Agropecuária também, que deu aquela força maravilhosa, nosso amigo Assis. Obrigado, viu, gente? Deus abençoe a todos. Obrigado de todo o coração, tá? 6:15, 6:15, vamos a... tá, pode soltar aí, produção, solta mais uma música pra gente aí, mas antes, mandar um abraço bacana pra meu amigo, como é que é o nome dele? É o Maurício Amorim, foi com o Festival da Goiaba, não pude ir, né? É verdade, mas foi um sucesso, viu? Muito bacana mesmo, Festival da Goiaba, lá em Itamanheque ontem, foi um sucesso. Valeu, Maurício! Chora Peito! Com Christian e Ralph. 1986, essa música, né? Sucesso absoluto daquela época, até hoje toca nos corações do mundo sertanejo, pra quem adora, né? Boas canções. E aqui no Bom Dia TO é sempre assim. Comigo, Paulo Fernandes, até às 6h30 da manhã. Agora são 6h16.

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0: 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Eita, agora são 6 horas e 24 minutos. 6 e 24. Rapaz do céu. Que manhã maravilhosa, gente. Que manhã gostosa em Teoflotone, segunda-feira. Início de semana. Pessoal já se preparando. Vou mandar um abraço para cada um de vocês que está acordando agora. Pessoal que está indo para o trabalho. Pessoal aí das construção civil. Essa turma e o guarda que está deixando seu expediente nesse exato momento. Aquela pessoa também que está saindo de casa para ir trabalhar. Que Deus abençoe a vida de vocês, tá? Que Deus esteja sempre com vocês, tá bom? Eita, nós. Dá tempo? Então vamos lá então. Imigrante 100,9. Seis horas e 25 minutos desta segunda-feira, 14 dias do mês de setembro de 2026. Muitas vezes a gente se perde no tempo, né? Procurando resposta, procurando entender cada significado da vida. Na vida, alguns dos aprendizados mais importantes chegam disfarçados de erros. A gente só entende depois que aquela escolha tinha um preço. Que aquela pessoa não merecia tanta confiança ou que determinado caminho já estava mostrando que não era para nós. O problema é que certas lições não vêm com aviso prévio. A gente aprende vivendo, errando, perdendo e algumas vezes pagando caro pelas próprias escolhas. Mas lembre-se, quando existe maturidade para olhar para trás sem fugir da responsabilidade, até aquilo que deu errado pode se transformar em sabedoria. Pense bem. Até aquilo que deu errado pode se transformar em sabedoria. Guarde essa mensagem contigo. Seja sábio. Tá bom? Imigrantes FM 100,9, eu tô indo embora com a certeza do dever cumprido. Graças a Deus. Queria agradecer mais uma vez ao Papai do Céu, a Deus, por me dar condições ontem na realização do evento. Graças a Deus, Deus nos capacita, Deus nos ensina o caminho que deve seguir. Basta você acreditar, confiar e não desistir. Você é capaz. Lembre-se disso, você é capaz. Se Papai do Céu permitir, amanhã eu estarei de volta a partir das 4 da manhã com mais um programa Bom Dia TO pela sua Imigrantes FM 100,9, é claro, né? Eu aqui nos estúdios da 100,9 e você aí do outro lado do rádio me ajudando a fazer esse programa. E eu queria agradecer a cada um de vocês, ouvintes, por você que eu não pude atender hoje, né? Minha amiga Bel, lá do Pindorama, obrigado, viu, Bel, que Deus abençoe. Minha amiga Luciana, do Jardim das Acácias, seu Cesário, minha amiga Dona Graça, minha amiga Seis, o Rildo, essas pessoas maravilhosas, minha amiga Jane Sena, a Gracinha, que não participou hoje, enfim, a minha amiga Edneide, também lá do Jardim São Paulo, Ivani, a loira do Zóio Verde, Zé Celeiro, obrigado, viu, Zé? Um abraço aí pro Tony também, galeguinho do Zóio Azul, essa turma aí maravilhosa, viu? Que Deus abençoe a todos, obrigado, né? Amanhã eu estarei de volta, com certeza, com mais um programa Bom Dia Teó. Tá chegando os competentes, né? Essa dupla maravilhosa que é o nosso querido Elvis Passos, né? Nosso diretor-geral de jornalismo, um homem competente, junto com o apoio incondicional do nosso querido Davi, com mais um Repórter da 100. Não saia da sintonia, continue conosco, porque tá chegando ele, Elvis Passos, com o Repórter da 100.
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0: Bom dia, Elvis.
2: Fala, meu amigo Paulo Fernandes. Bom dia para você, bom dia para esse público maravilhoso que tá aí no Bom Dia Teó.
0: Outa, que bacana. Como foi o final de semana, meu irmão?
2: Tranquilo. Ontem descansei bastante, porque, como você sabe, né, Paulo, eu sempre trabalho um dia do final de semana. E esse final de semana eu trabalhei no sábado e ontem realmente o dia foi só para descansar, viu? Porque senão a carcaça não aguenta, né, Paulo?
0: Sou igual o São Tomé, só acredito vendo.
2: Mas foi, viu, meu amigo?
0: Você...
2: Mas foi. Não, tem diminuído o ritmo, viu, Paulo? Tem diminuído o ritmo, porque a gente tem que reconhecer os nossos limites, né?
0: Sim.
2: E demorou muito para que eu entendesse que a vida não é feita só de trabalho. A gente precisa do trabalho, a gente tem que valorizar aquilo que o Papai do Céu escolheu para a gente fazer, para viver com dignidade. Mas você precisa ter limites, né? Entender que se você extrapolar muito, a conta chega, e talvez chegue um pouco mais cedo. E eu comecei a ter essa visão, a ter essa percepção, então a gente tem que ter esse comprometimento de entregar aquilo que a gente é pago para fazer.
0: Sim.
2: Mas tem que saber a hora de descansar, tem que saber a hora de parar, né? E tá tudo certo. Não pode é falhar naquilo que a gente está aqui destinado a fazer.
0: Né? Com certeza.
2: Mas aquele a mais aí a gente tem que dar uma reduzida, porque senão a carcaça não aguenta não, filho. Eu não sou mais aquele jovem com 21 anos que chegou aqui em maio de 2007, né? Então tem que ter mais cautela. Vai ficando velhinho, vai ficando mais coroa, aí tem que ter uma redução aí naquela jornada frenética.
0: Você pode até ter descansado, mas eu tenho certeza que você ficou com um olho no peixe e outro no gato.
2: Não, nem tanto, cara.
0: Será
2: ontem
0: que não?
2: Eu evitei pegar, tem celular, ontem na parte da tarde inteira fiquei sem celular. A gente tá tendo uma mudança radical aí, viu, Paulo?
0: Confesso, mas isso é bacana, sabia, Elza?
2: É, claro, sua. Mas é necessário, camarada. Às vezes a gente fala aqui, às vezes as pessoas acham que é até brincadeira, mas é necessário. Tem situação que você precisa rever o seu ritmo, né? Toda a sua jornada, porque realmente a gente não aguenta, o cansaço bate e você tem que, né, ter aquela situação racional de falar, calma aí que isso aqui eu não aguento mais não, esse ritmo eu não aguento mais não. Então a gente precisa ter essa percepção, né?
0: Tá certo. Ô Elvis, forte abraço pra você, eu vou ficar aqui de camarote assistindo porque eu tô de olho nas notícias que vai vir por aí.
2: Beleza, meu amigo. Abraço para você, Paulo Fernandes. Amanhã, gente, 4 horas da manhã, tem Paulo Fernandes aqui na Rádio Imigrantes com o Bom Dia Teó, melhor do sertanejo do Nordeste Mineiro. Agora é comigo aqui. Sou Elvis Passos. Prazer estar em sua companhia. Desejar uma segunda-feira, 14 de setembro, realmente bastante abençoada, repleta de coisas boas na sua vida. A gente torce para que você tenha aí muita saúde e paz acima de tudo. Que seja uma semana produtiva e abençoada e de muita proteção divina acima de tudo. E uma semana que promete, viu? Uma semana que deve ser muito movimentada em Teoflotone. Nós temos aí já essa percepção dos últimos dias, né? Muitas lideranças políticas visitando a nossa cidade. E a informação que a gente promete, viu? Uma semana que deve ser muito movimentada em Teoflotone. Nós temos aí já essa percepção dos últimos dias, né? Muitas

0: O ex-governador de Minas, agora candidato ao Senado, Aécio Neves, também estará aqui em Teoflotone na próxima quinta-feira. Eita, o profissional de imprensa ele já começa a coçar a cabeça porque tem muito trabalho à frente, né? Deve ter alguma atualização do ex-governador e agora candidato ao Senado, Aécio Neves. Já há uma programação definida, há uma agenda prevista para as 11 horas da manhã, não me recordo aqui o local, mas me recordo o horário que foi passado. Às 11 horas da manhã, o Aécio já tem uma primeira agenda na próxima quinta-feira. Com relação ao presidente da República, o Luiz Inácio Lula da Silva, ainda não está definida a agenda e os horários previstos para a vinda dele aqui na cidade de Teoflotone, mas já foi adiantado que será na quinta-feira. A assessoria do ex-governador e candidato ao Senado, Aécio, também adiantou que é na quinta-feira, então nós teremos dois nomes aí, né, de peso da política nacional em nossa cidade, pelo menos é o que tem sido anunciado nas últimas horas, na próxima segunda-feira. Vamos acompanhar, né? Todas as informações a gente vai estar publicando, vai estar, de repente, até trazendo essas pessoas aqui para conversar conosco. Tivemos aqui na semana passada a oportunidade de receber o governador e candidato à reeleição, Matheus Simões, candidato ao governo de Minas, Alexandre Calil. Ambos estiveram aqui conversando e o espaço é democrático, está sempre aberto para todo mundo falar aqui e falar principalmente das propostas para a nossa gente. Bom dia para você que está aí ouvindo a rádio, bom dia para você que já está comigo nas redes sociais. Quero fazer aquela velha convocação para que você participe comigo, para que você deixe aí o seu recado. Quero mandar aquele abraço para você, seu comentário será inserido aqui na nossa programação ao vivo. Que Deus te abençoe poderosamente. Muito obrigado pelo carinho da audiência. Três plataformas simultaneamente transmitindo a nossa programação neste momento. Canal do YouTube, Rede Imigrantes de Comunicação, Facebook da TV Imigrantes e a nossa transmissão através do Instagram, @ Rede Imigrantes. 100,9 FM, Rádio Imigrantes, TV Imigrantes, Canal 12, retransmissão pela Carisma FM em Setubinha, Rádio Cidade em Ataleia e Rádio HN Novo Cruzeiro. Daqui a pouco eu vou ler os recados aqui, vou ler as participações. Muito obrigado você que está pela rádio, você que de alguma forma está acompanhando a nossa transmissão, você que já está interagindo aí pelas nossas redes sociais. Bom dia, povão, bom dia, Teoflotone, bom dia para você que está nas comunidades rurais, nos distritos, em outras cidades, estados e até países. Está começando o seu, o meu, o nosso Repórter da 100, as primeiras e principais informações do seu dia, aqui ó, pela Rede Imigrantes.
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0: Isso mesmo, são 6 horas e mais 37 minutos. Alô, você que se liga na gente, em casa, no carro, no trabalho. Bom dia, sou Elvis Passos, de segunda a sexta, 6h30 da manhã. Eu tenho um compromisso, um encontro com você aqui na Rede Imigrantes para que você comece o dia com muito mais informação. Você que está no trânsito aí, fique neném, tome cuidado, pare no cruzamento, obedeça a sinalização e faça a sua parte, viu? Tem que ficar neném, senão as cores vão se misturar. Quer participar comigo? Pode mandar seu WhatsApp aqui. Aqui você tem voz e tem vez, tem o Fala Comunidade. Inclusive, hoje tem chicotada, viu, meu filho? Hoje tem chicotada. 99978-3308. 99978-3308. Você pode mandar o áudio, tá com algum assunto aí, precisa cobrar alguma coisa, criticar, relatar, trazer algum tema para ser discutido, trazer a sua opinião. Fique à vontade, o espaço é seu, tá bom? 99978-3308. Já tô vendo aqui esse povo abençoado da rede social. Quanta gente, hein? Que beleza. Graças a Deus por isso. Um abraço para vocês que já estão assistindo e interagindo conosco através das redes sociais. Vamos falar de acidente? Vamos começar falando de acidente na MGC 418. Infelizmente, acidente com pessoa morta. Caminhão transportando limão tombou naquele local que é famoso, viu, gente? Já viu falar na Curva do Padre? Curva do Padre, região ali de Carlos Chagas, para quem

0: Segue sentido na nuca, pois é, mais uma pessoa morreu nesse local. Estranhamente, eles instalaram um radar nas proximidades, não exatamente onde é o ponto considerado mais crítico, onde os acidentes foram registrados. E na realidade chama-se Curva do Padre, porque há quase 30 anos, isso aconteceu em 1997, um padre morreu nessa curva e esse padre era bastante conhecido e querido lá naquela região. E desde então esse ponto ficou conhecido como Curva do Padre e tem sido palco de grandes tragédias. A gente vai acompanhar algumas informações, inclusive trazer trechos de uma reportagem que foi feita pela página Carlos Chagas Notícias, que esteve lá no local acompanhando o registro desse acidente. Na tela. Motorista de 34 anos morre em acidente com caminhão carregado de limão na MGC 418. Um grave acidente foi registrado na MG 418 entre Nanuque e Carlos Chagas e terminou com a morte de um motorista que tinha 34 anos. O acidente aconteceu na região conhecida como Curva do Padre, trecho que já foi cenário de diversas ocorrências graves ao longo dos últimos anos. A vítima foi identificada como Maicon Batista de Almeida Souza, de 34 anos. Ele conduzia o caminhão carregado de limão e acabou morrendo no local. A princípio, o veículo sem controle teria tombado as margens da rodovia. Entretanto, essa é uma informação ainda a ser confirmada. A página Carlos Chagas Notícias esteve no local dos fatos, acompanhando o registro do acidente. E agora a gente vai ver o conteúdo que foi publicado na página Carlos Chagas Notícias, trazendo informações complementares acerca desse fato.
1: 30 anos faleceu nesse local aqui, conhecido como Curva do Padre, o Padre Cléo. E essa madrugada, esse local que já fez centenas de vítimas, fez mais uma vítima. Um motorista de caminhão que tombou nessa curva, que é comum. E nos últimos meses, o número de acidentes só vem aumentando. E o estado, de lá pra cá, de um acidente que ocorreu no dia 20 de outubro de 1997, não tomou nenhuma providência, não tomou nenhuma solução para poder dar mais segurança aos condutores dos veículos. Tô aqui com o Gilvan, que é morador de Maringá. Gilvan, qual é o sentimento da população de Maringá com essa curva aqui, que já vitimou centenas de pessoas?
2: É os acidentes que tem direto o padre Cléo, que atendia em Maringá, que há 30 anos foi morto aqui. Colocaram os radar aí, mas muito distante, não tá resolvendo nada esses radar que esses deputados arrumaram e colocaram aí. Então tem que melhorar mais, né? O trem tá feio aqui. Quantas pessoas já morreu, quantas tombas já teve. E agora, por último, ele acidentou esse rapaz, perdeu a vida, a família estava junto, infelizmente a família livrou.
1: A morte desse rapaz aqui, desse motorista, é mais um exemplo que o foco, que o objetivo do governo é apenas arrecadação. Nós vamos lá mostrar o local que foi instalado o radar.
3: Eis a solução do governo do estado de Minas Gerais para reduzir o número de acidentes na Curva do Padre. Um radar a mais de 500 metros do local onde temos essa grande frequência de acidentes. Isso é uma solução ou é uma fábrica ou uma indústria de multas? Fica aí o questionamento para você refletir. Mais uma vida foi perdida já dias após o início do funcionamento dos radares. Mais uma vida foi perdida essa madrugada, deixando claro que não se trata de uma solução, que se trata de uma forma de tirar mais dinheiro de você. Meus pêsames para a família, e a gente quer soluções claras, soluções objetivas.
0: Tá certo, muito obrigado pessoal da página Carlos Chagas Notícias, né, pelo material que foi feito. Que tristeza. Agora, se o ponto considerado crítico é exatamente na Curva do Padre, a instalar o radar a mais de 500 metros do local onde vários e vários acidentes ao longo de 30 anos foram registrados, pelo amor de Deus, houve um erro ali e grotesco, né? Vou te contar uma coisa, isso precisa ser revisto, né? Por que será mais de 500? Será que não vai dar tempo de novamente reacelerar? Tem a desaceleração em virtude do radar, mas quando chegar nesse ponto aí, 500 metros é uma distância relativamente grande que vai poder novamente empreender uma velocidade um pouco mais elevada. Então eu vou te contar uma coisa, tem coisas que acontecem que a gente não consegue entender. 6h43, gente, ainda estamos com a propaganda eleitoral obrigatória, então 7 horas da manhã nós teremos a interrupção para quem está ouvindo pela rádio, para a exibição da propaganda política obrigatória, mas a gente continua com o jornal pelas redes sociais. Então você que não quer ficar ouvindo aquelas promessas, né, todos aqueles discursos que a gente já está cansado de ouvir, que já conhece há muito tempo, pode permanecer comigo aqui na rede social, pode vir para cá, você que está ouvindo a rádio, tá? Porque às 7 horas em ponto vai ser inserida, e para quem está ouvindo a 100,9, a propaganda eleitoral obrigatória, mas a gente permanece no canal do YouTube, no Facebook, no Instagram, com as notícias, com as informações da mesma forma, tá bom? Muito obrigado você que está aí, boa segunda-feira, uma semana bastante abençoada, produtiva acima de tudo, deixe o Senhor Jesus Cristo no controle da sua vida. E falando em semana abençoada e falando em semana movimentada, para você que está chegando agora, meu cordial bom dia, nós teremos, né, conforme também na semana passada, uma semana que promete ser bastante movimentada, principalmente na quinta-feira. De ontem para hoje, tem aí as notícias que já estão circulando nas redes sociais, que informam que o presidente da República, candidato à reeleição, o Luiz Inácio Lula da Silva, estará em Teoflotone na próxima quinta-feira. Anunciou ontem também que estará, também, curiosamente, na quinta-feira aqui em Teoflotone, o ex-governador de Minas e agora candidato ao Senado, Aécio Neves. Então, há uma previsão de que o presidente Luiz Inácio Lula da Silva e o ex-governador, agora candidato ao Senado, Aécio Neves, estejam na próxima quinta-feira aqui em Teoflotone. Será que eles estão juntos? Será que foi coincidência? Será que há alguma arquitetação por trás dessas visitas, né? De alguma forma eles vão se encontrar? Não sei, mas achei curiosa essa visita do Aécio e do Lula no mesmo dia aqui em Teoflotone. Pode ter alguma alteração na agenda? Pode. Como eu disse, trata-se de uma previsão, né? O Aécio, por exemplo, ele já divulgou uma das suas agendas a partir das 11 horas na quinta-feira. Com relação ao presidente Luiz Inácio Lula da Silva, ainda não há nenhuma agenda oficialmente divulgada, só mesmo essa presença, né, que, segundo consta, vai acontecer também na quinta-feira, dia 14 de setembro. Vamos girar a vinheta e trazer os destaques do Repórter da 100 dessa segunda-feira. Falei quinta-feira 14, mas não, 14 é hoje, o Davi Joseph. Pelo amor de Deus, segunda-feira já começando daquele jeito, né? Daqui a pouco tem um Fala Comunidade. Nós temos aqui a reclamação de uma mãe com relação a uma jovem que foi buscar atendimento na UPA ontem. Segundo consta, essa jovem teria ficado lá mais de 3 horas, não recebeu atendimento e voltou para casa. Daqui a pouquinho ela vai explicar, vai fazer um pedido diretamente ao prefeito para que olhe essa situação. Eu, todo mundo sabe que sou um grande defensor da UPA, conheço o trabalho que é feito ali por esses bravos homens e mulheres, né, pessoas comprometidas, mas se de fato isso aconteceu, isso não poderia ter acontecido, e a gente realmente chama a atenção das autoridades para que vejam essa situação. Já já nós vamos ter aqui o Fala Comunidade, a chicotada comendo de concha, né, meu filho? Vou mostrar o que mais aí, operação da Polícia Civil, uso do carcará, droga apreendida, pessoas presas, quase 100 policiais lá no Vale do Jequitinhonha. A gente vai falar também da festa de Poté. Olha lá o Paraná, o Roberto estava todo entrevistando o grande nome da música sertaneja, o Paraná, da grande dupla Chico Rei Paraná. Para quem não sabe, né, o Chico Rei faleceu há alguns anos, mas o Paraná continua aí cantando uma voz surpreendente, viu? Talento nato. Daqui a pouco a gente vai ver como que foi a movimentação da festa de Poté nesse final de semana. Vamos falar de homicídio na cidade de Franciscópolis. Homens armados encapuzados mataram um homem 2 dias antes do aniversário dele. Ele faria 63 anos no domingo e na sexta-feira foi assassinado a tiros, um crime que ainda segue cercado de mistérios. Já já nós vamos trazer as informações. Vamos falar também desse homem que foi encontrado morto próximo à ponte, ali no bairro Jardim São Paulo, alô, zona sul da cidade. Bom dia para todos vocês. No sábado pela manhã, o corpo amanheceu dentro do córrego, de bruços, ou seja, estava com a barriga para baixo, e a polícia ainda investiga o caso. Mas já adianto, a princípio não foram encontrados sinais de violência. O combativo repórter Leandro Brito, no rastro da notícia, esteve lá acompanhando e daqui a pouquinho vai trazer todos os detalhes. Nós vamos falar também de uma mulher lá de Pedro Veciano, é Valdívia, né? Nossa ouvinte assídua aqui está procurando parentes, vai trazer os detalhes, os nomes dessas pessoas. São mais de 40 anos de distanciamento e ela está usando aqui o espaço do Fala Comunidade para buscar informações a respeito desses parentes. E muitas outras notícias. Tem também o Fábio Ramalho, né? Que susto! A aeronave que estava o candidato a deputado federal Fábio Ramalho teve uma pane na última sexta-feira, fez um pouso de emergência na região de Caratinga e aí ele retornou a bordo de outra aeronave para Teoflotone e com exclusividade no momento que ele chegou no aeroporto Químico Maia, combativo, o repórter Roberto Gomes estava lá para conversar com o candidato Fábio Ramalho falando a respeito dessa situação. Graças a Deus, nada de anormal, né? Ninguém ficou ferido, não quebrou o helicóptero e ele vai explicar o que, de fato, teria acontecido. Estas e outras notícias no Repórter da 100 pela Rede Imigrantes. Eu sou Elvis Passos, é sempre um prazer estar em sua companhia. Vamos trazer o Fala Comunidade. É uma reclamação de uma mãe angustiada, não quis se identificar. Ela diz ser funcionária da prefeitura, mas não poderia deixar de trazer esse relato. A filha teria ido à UPA, ficado quase 3 horas lá aguardando atendimento e aí muito angustiada, passando muito mal, a filha decidiu ir embora porque não recebia aquilo que deveria ter acontecido, ainda mais com sinais de intoxicação, até mesmo de envenenamento. E ela fez um apelo dramático ao próprio prefeito para que possa ver essa situação. Eu sempre estou aqui defendendo a UPA, admiro muito o trabalho que é realizado, conheço de perto, mas, volto a dizer, se de fato isso aconteceu, não poderia ter acontecido. E a gente tem muitos profissionais qualificados, comprometidos, inclusive na própria direção da UPA, e isso precisa ser averiguado de perto para tentar entender a situação. Vamos ouvir aí, porque é o chicote, meu amigo, ó, comeu de concha.
4: Ô, Elvis, eu queria que não me identificasse, porque eu sou servidora, contratada, sou pessoa humilde, não sei o que pode acontecer, mas também não posso deixar de trazer esse fato que ocorreu ontem na UPA com a minha filha. É uma situação que a gente precisa levar ao conhecimento das pessoas e também do prefeito Marinho, né? Porque estamos lidando com vidas, com esse bem tão precioso. E aí acontece uma coisa dessas, talvez ele nem fique sabendo, mas ele tem poder, né, para poder resolver. A minha filha, ela teve contato com um produto de limpeza e teve uma reação. A gente não sabe, né, se alérgica, se de intoxicação. E a garganta, tipo, ficou assim fechada, ela ficou com tontura, necessitando de atendimento. Então, somos gente humilde, não temos tantos recursos e tivemos que levar para a UPA. Então, ela chegou lá por volta de 5 horas, né? Foi feito o cadastro e depois chamaram para a salinha, que eu acho que é onde acontece a triagem. Só que depois disso, mesmo ela passando assim muito mal, conforme estava, eles não chamaram por mais de 3 horas de espera. Ela ficou mais angustiada, passou muito mal. E a gente tentou de todas as formas, né, conversar com o pessoal lá para que pudesse tentar dar uma agilizada, alguma coisa assim. Não é para que ela tivesse privilégio, é para que ela recebesse o atendimento, né? E aquilo foi muito angustiante, até que ela mesma falou, olha, eu não tenho como ficar mais aqui. Porque na situação que ela estava, e ainda ficar aquele tanto de tempo, e a gente saiu, foi em uma farmácia, e na outra farmácia, e os farmacêuticos falaram a mesma coisa. Não, ela tem que estar no hospital, mas como? Se o hospital não atende? Né? E o curioso é que a gente percebeu que não estava tão cheia a UPA, que não tinha tanta gente. E até pessoas que chegaram depois da minha filha foram atendidas. Então eu queria clamar ao prefeito Marinho, porque eu vejo muita propaganda, né, do governo que cuida da gente, que cuida do povo. Mas será que ele colocou pessoas nos locais certos, locais estes, né, que estão ali para tomar conta das pessoas, da população? Porque talvez eu tenha que falar diretamente com o senhor, prefeito Marinho, né? Eu tenho medo de represálias, eu não tenho como identificar, então por isso a gente procura a rádio. aqui ainda tem esse espaço para que a gente possa trazer aqui as verdades. Mas tem muita gente em muitos lugares do governo que está fazendo, que está trazendo muito desgaste para a sua imagem. E o senhor precisa rever isso, porque a gente sabe que o senhor também não dá conta de resolver tudo, de cuidar de tudo. E por isso que tem essas pessoas. Mas essas pessoas, talvez o senhor não saiba, e eu tenho até algumas certezas, porque, como eu disse, eu sou servidora também, essas pessoas estão gerando um desgaste muito grande para o senhor. Muito grande. Por incompetência, por negligência, por falta de cuidado, por falta de responsabilidade. Então o senhor precisa ver se algumas pessoas estão nos locais certos. Se esses locais estão funcionando do jeito que, às vezes, o governo faz uma propaganda. Porque, é assim, para uma mãe é angustiante ver uma filha precisando de atendimento e ficar 3 horas numa UPA, uma UPA que está, assim, de certa forma, vazia. Sem a gente saber o que é, uma garganta fechada, com ali parecendo que está intoxicada, envenenada, sei lá, eu não tenho a capacidade técnica de, né, avaliar o que aconteceu. Então, prefeito Marinho, por favor, olha o que está acontecendo na UPA. Eu entendo das dificuldades, a gente confia no senhor, sabe das suas boas intenções, sabe que o senhor tem a capacidade de gerir, né, de administrar. E claro que o senhor não vai dar conta de tudo, mas essas pessoas que o senhor escolheu para que estão ali ajudando o senhor tem que saber se elas estão fazendo o serviço de forma correta. Porque é um lugar que lida com o bem mais precioso que a gente tem, vidas. Será que essas pessoas realmente estão ali comprometidas com aquilo que o senhor, que o governo do senhor prega? Será que elas estão dando o melhor de si para realmente cuidar da nossa gente humilde, a nossa gente que precisa de atenção, a nossa gente que, como eu, não tem recursos? Porque a gente vai na UPA porque precisa, que só tem condições de ir lá. E confia nali, mas se a gente não tem o atendimento, como fazer? Então fica o meu pedido ao prefeito Marinho por ainda acreditar que algo possa ser feito. A minha filha voltou para casa sem o atendimento esse domingo, né? Por mais que a gente tentou na farmácia, as duas farmácias não quiseram prescrever nenhum medicamento porque sabiam que o certo era ela ter sido atendida. Mas como ser atendida? Você já tinha mais de 3 horas que ela estava esperando e precisou ir embora porque não foi atendida. Prefeito, faça alguma coisa pela nossa gente. Coloque alguém para fiscalizar essa UPA. Vereadores. De vez em quando é bom visitar, ver se está tudo em ordem, se está funcionando da forma que tem que funcionar. Eu sei o que o povo passa, as dificuldades que nós temos. E claro, se a gente tivesse condições de pagar uma consulta, a gente pagaria a consulta, mas a gente não tem. Só que aí o lugar que a gente tem para tomar conta, para atender, não atende. Como que a gente vai ficar? A gente vai morrer? Então, quando faz uma propaganda de que está cuidando da gente, está cuidando do povo, nem sempre é verdade. Eu fico emocionada ao falar sobre isso, porque é a filha da gente que está ali. E a gente fica imaginando se aconteceu pior e quantas pessoas talvez passaram pela mesma situação, prefeito Marinho. Nós votamos o senhor acreditando na mudança, acreditando que o senhor poderia fazer diferente, mas são velhos problemas permanecendo. Não sei se isso acontece todos os dias, não sei. Mas o que nós passamos ontem é uma situação absurda. Ainda que talvez descubram quem eu sou, que eu sofro algum tipo de perseguição, mas eu não poderia deixar de expor isso aqui.
0: É, rapaz, olha, aquilo que eu disse, se de fato isso aconteceu, não poderia ter acontecido. E ela foi muito sensata, muito tranquila, até respeitosa na forma que expôs aqui essa situação, na cobrança que foi feita direta ao prefeito Marinho, e a gente endossa aqui, reforça, viu, prefeito? Para que, na pessoa do secretário, nosso amigo Jorge Guedes, possa verificar se isso aconteceu, se isso tem acontecido, porque não pode uma coisa dessa, a pessoa sair sem atendimento, ficar tão angustiado com aquela demora que resolver ir embora para casa. Perder a expectativa ali de ter o atendimento, de ter o acolhimento, isso não pode acontecer.
5: As pessoas não podem perder a esperança. A gente entende, né, as dificuldades. Eu conheço o trabalho da UPAs, sempre estou aqui defendendo esse pessoal abençoado que trabalha aí, que tem todo o nosso respeito, mas esse tipo de coisa não pode acontecer. Então a gente deixa aqui, nas palavras dessa mãe angustiada, dá para notar na voz dela o nosso pedido também ao secretário de saúde, ao Jorge Guedes, ao diretor da UPA, nosso amigo lá, o Rodrigo Lobo, ao prefeito Marinho, a quem essa cobrança foi feita de forma direta, para que possa verificar essa situação, né? Porque daqui a pouco todo mundo está indo para a UPA, não vai atendimento, volta para casa. Piora, e aí? Isso não pode acontecer. Bom, a qualquer momento vai cortar na rádio, você que está na rádio, vem aqui para a rede social, tá? Vai entrar a propaganda eleitoral obrigatória, nós vamos continuar com o jornal na rede social, tá certo? Estamos ao vivo pelo canal do YouTube, Rede Imigrantes de Comunicação, Facebook da TV Imigrantes e o nosso Instagram, @RedeImigrantes, também no ar neste momento. Daqui a pouco eu vou falar o nome de todo mundo, vou ler a mensagem de todo mundo. A minha voz pode ser cortada aí a qualquer momento. O Paulo Fernandes já está lá nas trincheiras, já esperando, né? Você vai perceber que vai, para quem está ouvindo a rádio, vai entrar a propaganda eleitoral obrigatória. Mas convido você que não quer ouvir aí, para poder vir aqui para a rede social, que a gente vai permanecer com as notícias. E agradecer esse povão que está conosco aí desde as 6h30 da manhã. O jornal começa bem cedo para que você que está aí na luta, né, comece também o dia acompanhando a transmissão. Pode cortar a nossa voz aqui, viu, Paulo? Está entrando no programa.
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1: Vamos ver. Isso, já voltando aqui pela rádio, bom dia você que está na 100,9 FM, agora passando a ouvir o repórter da 100 novamente, né? Lembre-se, até esse período que está próximo de acabar aí, desse período eleitoral, nós teremos aí a partir das 7 horas a propaganda obrigatória, a propaganda política, mas a gente permanece ao vivo aqui na rede social, agradecer esse povão fiel que permanece conosco pelas plataformas digitais, e às 7h25 a gente retorna em cadeia com a 100,9 FM. Vamos trazer essa matéria aí da operação da Polícia Civil lá no Vale do Jequitinhonha, gente apreendida, aliás, gente presa, né? São maiores de idade, pessoas presas, e materiais entorpecentes apreendidos depois de um pulão lá no Vale do Jequitinhonha. Confira mais detalhes.
2: Uma operação da Polícia Civil de Minas Gerais mobilizou 121 policiais civis e resultou na prisão de 20 investigados por envolvimento com o tráfico de drogas na cidade de Almenara, no Vale do Jequitinhonha. A ação, chamada de Operação Dominó, também levou à apreensão de uma arma de fogo, drogas e cerca de 15 mil reais em dinheiro. Segundo a Polícia Civil, foram cumpridos 19 mandados de prisão em Almenara e um em Mateus Leme, região metropolitana de Belo Horizonte. Outros 6 investigados apontados no inquérito já estavam presos quando a operação foi deflagrada. Além das prisões, as equipes cumpriram mandados de busca e apreensão em diferentes pontos da cidade. De acordo com a corporação, o dinheiro apreendido é suspeito de ter origem nas atividades investigadas. A operação teve como foco o combate ao tráfico de drogas e a crimes relacionados. O efetivo empregado reuniu policiais civis de diferentes unidades para cumprimento das ordens judiciais, incluindo policiais da cidade de Teófilo Otoni e região. A Polícia Civil informou que a investigação mira uma rede criminosa que atuaria na região. A corporação destacou que a operação integra as ações de enfrentamento ao crime organizado no Vale do Jequitinhonha. Da redação para a Rede Imigrantes, repórter Elvis Passos.
1: 7 horas e 27 minutos, daqui a pouco a gente vai ver o depoimento do candidato a deputado federal, Fábio Ramalho. Na sexta-feira, um susto muito grande. Ele estava sobrevoando a região de Caratinga quando a aeronave no qual ele se encontrava apresentou uma pane e precisou realizar um pouso de emergência. Assim que ele veio para Teófilo Otoni, ainda na sexta-feira, no dia deste episódio, quando ele pousou no aeroporto Químico Mayra, lá estava o combativo repórter Roberto Gomes no rastro da notícia para conversar com o ex-deputado e candidato Fábio Ramalho para saber o que de fato aconteceu e que motivou esse pouso de emergência na região de Caratinga. Já já a matéria aqui na nossa programação. 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Bom dia para você que tá aí na nossa live, você que tá chegando agora. Bom dia para você que tá ouvindo a Rádio Imigrantes. Jornalismo trazendo sempre no rastro da notícia os principais fatos registrados em Teoflotone região. E eu sou Elvis Passos. Prazer estar em sua companhia de segunda a sexta a partir das 6h30 da manhã. Quer falar com a gente? Pode mandar o seu conteúdo pro nosso WhatsApp 99978-3308, 99978-3308. Davi Joseph, daqui a pouco a gente vai ver o caso de Franciscópolis. Vamos falar do caso aqui de Teoflotone? Pois é, na manhã do último sábado, pessoas que começaram a circular assim que o dia raiou ali na ponte do Jardim São Paulo, divisa dos bairros Vila Barreiros e Jardim São Paulo, se assustaram com a cena, não é para menos, né? Viram lá um corpo dentro do córrego, às margens ali da rua, da ponte, e rapidamente a Polícia Militar foi acionada para tentar entender o que aconteceu e que infelizmente motivou a morte desse homem de 45 anos. No rastro da informação, o repórter Leandro Brito, que na realidade é quase que um prefeito lá do bairro Jardim São Paulo, né? É a residência do Jardim São Paulo, estava ali, bem próximo à residência. Não tem conversa, não tem brincadeira. O repórter Leandro Brito, né? Já estou confundindo até os nomes dos parceiros aqui. O Leandro Brito rapidamente foi lá para conferir, para poder registrar, conversar com as autoridades, porque naquele primeiro momento havia a suspeita de que poderia ter sido um crime, poderia ter sido uma morte violenta. A polícia esclareceu que após o exame pericial não foram encontrados sinais de violência. Entretanto, não descarta-se a situação de crime. Ainda assim, o caso continua sendo acompanhado. Tenente Wellington da Polícia Militar conversou com o Leandro Brito, que estava lá no rastro da notícia. Vejamos.
0: A Polícia Militar foi chamada porque foi encontrado um corpo de um homem dentro de um córrego na Avenida Guimarães, que liga os bairros Jardim São Paulo e Vila Esperança. Foi necessário a presença do corpo de bombeiros para a retirada do corpo dentro do córrego. A perícia técnica compareceu no local para a realização dos primeiros trabalhos. O homem encontrado em um córrego aqui na Avenida Guimarães, no bairro Jardim São Paulo, acesso à Vila Esperança, a polícia informou ainda que não há sinais de violência no corpo, mas tudo será investigado. Esse homem que foi encontrado aqui no córrego foi encaminhado para o Instituto Médico Legal de Teófilo Otoni. A polícia quer saber o que aconteceu aqui para desvendar mais este mistério.
3: Mas de praxe, a Polícia Militar ela faz a identificação de todos os envolvidos em ocorrências. E sim, a vítima ela tem passagens, mas não é, digamos, faccionado ou estivesse envolvido de fato na criminalidade.
4: Tenente, tem uma câmera em frente aqui numa casa, numa residência. É possível verificar as imagens, buscar essas imagens de segurança para saber o que possa realmente ter acontecido?
3: Sim, tudo está sendo feito para elucidar o fato, né? Buscando imagens no possível horário, salvo me engano, por torno de 2 da manhã. Então, estamos verificando imagens, não somente aqui do local, mas nas proximidades do local também, além de testemunhas. Tudo está sendo feito de forma para melhor elucidarmos os fatos.
5: A possibilidade dessa vítima ter saído de algum evento aqui próximo, uma vez que durante a madrugada foi observada aqui.
3: Mas não somente aqui do local, mas nas proximidades do local também, além de testemunhas. Tudo está sendo feito de forma para melhor elucidarmos os fatos.
5: A possibilidade dessa vítima ter saído de algum evento.

0: perto o trabalho da Polícia Militar. Imagens de câmera de segurança podem mostrar o momento em que este homem passou por esta avenida. Sem muitas informações, a polícia pede a ajuda da população. As informações devem ser enviadas anonimamente para desvendar mais esse mistério.
1: O trabalho da imprensa nessa divulgação inicial é importante justamente por conta disso. Como nós estamos trabalhando ainda na busca de informações, então talvez alguém tenha mais informações do fato, onde que essa pessoa estava, o que aconteceu de fato no momento desta ocorrência e possa sim entrar em contato com os nossos canais de comunicação. Sim, o 181, o tridígito 181, ele é utilizado, o disco denúncia, justamente para isso. O disco denúncia, a pessoa ela não é identificada, a pessoa que vai fazer a denúncia não é identificada. O que consta ali é apenas as informações para que possamos dar seguimento ao nosso trabalho.
2: A vítima foi identificada como Abidiel Alves de Oliveira. Ele era natural de Teófilo Otoni e tinha 45 anos de idade. Segundo a polícia, ele possuía registros criminais.
1: A vítima foi identificada. Ela tem 45 anos de idade e foi checado, né? Ela tem algumas passagens e a gente está verificando se ela tem envolvimento, né, com alguma organização criminosa ou se este seria um dos motivos, talvez, do fechamento dessa ocorrência. Ou seja, tudo muito preliminar e nós estamos buscando, procurando mais informações.
3: O depoimento de pessoas que eventualmente estiveram com essa vítima no dia anterior vai contar muito para tentar elucidar esse caso. Realmente é algo muito misterioso. As câmeras de segurança também vão falar por si só. É um tanto quanto estranha essa situação, mas ele pode ter se desequilibrado e caído ali do lado de baixo, ter se sentido mal, não sei se ele faz uso de bebida alcoólica, pode ter tomado alguma bebida a mais e no estado em que se encontrava pode ter caído, pode. Tantas e tantas possibilidades e depois do trabalho pericial que foi feito, além do exame cadavérico, a Polícia Civil lá na frente vai ter uma conclusão real dos fatos, o que pode ter acontecido. Me recordo de uma situação que presenciei há muitos anos, eu era adolescente lá na região de Topaz, quando um moço tinha participado de uma festa, e aí ele voltando, né, ele tinha tomado uma beer night a mais, não estou falando o que aconteceu nessa situação não. Mas é porque muita gente falou assim, nossa, mas estava tão raso ali, né? Quase que não tinha água nesse córrego ali. O corpo dele estava praticamente para o lado de fora, só estava com o rosto ali fincado na lama, naquele pouquinho de água. Mas aí, retomando aqui meu raciocínio, esse homem parou, Davi Josi. Pode abrir para mim aqui, para quem tá vendo, ter noção. Tinha um pocinho d'água bem pequenininho. Ele parou para poder tomar água, abaixou o rosto e não aguentou levantar. E aí ele foi, né, inalando aquela água ali, os pulmões foram se enchendo d'água e ele morreu afogado num pocinho desse tamanhozinho assim, ó, bem pequenininho, tamanho de uma chaleira. Então é coisas assim que a gente não consegue entender, mas nessa situação a polícia, ainda que não haja sinais de violência, continua investigando para tentar entender o que aconteceu. Daqui a pouco, ex-deputado federal e candidato a deputado Fábio Ramalho vai explicar sobre a situação em que o helicóptero no qual ele se encontrava na manhã de sexta-feira deu uma pane e foi necessário realizar um pouso de emergência na região de Caratinga. Ainda na sexta, por volta das 13 horas, ele é trazido para Teófilo Otoni a bordo de outra aeronave e quando pousa lá estava a combativa equipe da Rede Imigrantes, sempre no rastro da notícia, para conversar com o ex-parlamentar que trouxe seu depoimento e contou tudo o que aconteceu. Daqui a pouquinho tem os detalhes aqui no Repórter da 100. 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

0: 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Alô, José Cardoso, bom dia para você, obrigado pelo carinho da audiência. O Ed Vandley está acompanhando a nossa transmissão lá no Laerte Lender, mandando o Davi Joseph seguir o líder. Está mandando um recado para você aqui. A Cleonice, bom dia, Elvis. Fala aí que está um perigo a rua Domingos de Castro, no Grão-Pará. Tem uma barranceira muito perigosa. Esse problema aí é antigo, viu? Misericórdia, até hoje não resolveu essa situação? Está complicado. Bom, vamos falar desse homicídio lá na região de Franciscópolis. Um homem foi assassinado 2 dias antes do aniversário dele. Ele faria 63 anos no domingo. E na noite da última sexta-feira foi morto com vários disparos de arma de fogo. A polícia ainda investiga motivação e autoria deste assassinato. Tenente Furtado, do 19º Batalhão de Polícia Militar, é quem traz as informações para a Rede Imigrantes. De acordo com a polícia, o homicídio foi registrado na noite da última sexta-feira na zona rural da cidade de Franciscópolis. A área de atuação da Polícia Militar em Franciscópolis pertence ao 19º Batalhão de Polícia Militar, sediado em Teoflotone. A vítima desse homicídio foi identificada como Mauro Lúcio de Souza. Ele faria 63 anos no domingo, ou seja, 2 dias depois de ter sido assassinado. As informações preliminares dão conta de que ele foi perseguido e que depois foi atingido com vários disparos de arma de fogo, o fato que, conforme dissemos, aconteceu na zona rural do município. O tenente Furtado, do 19º Batalhão de Polícia Militar, responsável pela assessoria de imprensa, é quem vai trazer as informações complementares acerca desse registro.
1: Na noite do dia 11 de setembro de 2026, por volta de 9h30 da noite, a Polícia Militar foi acionada após informações de que 2 indivíduos ocupando uma motocicleta teriam efetuado disparos de arma de fogo contra um homem no distrito de Antônio Ferreira, na zona rural de Franciscópolis. No local, os militares encontraram a vítima caída no interior da residência, já sem sinais vitais. O imóvel apresentava sinais de desordem, com móveis e objetos revirados. Durante as diligências, foi possível verificar que 2 indivíduos em uma motocicleta sem placa de identificação deixando a região após o crime. Conforme informações colhidas no local dos fatos, um dos autores teria desembarcado, chamado pela vítima no portão e efetuado um primeiro disparo. A vítima teria retornado para o interior da residência, porém foi perseguida pelo autor, ocasião em que outros disparos também foram realizados. A perícia técnica compareceu ao local e recolheu 4 projéteis de arma de fogo, aparentemente calibre 38. Após os trabalhos periciais, o corpo foi encaminhado ao Instituto Médico Legal de Teoflotone. Equipes da Polícia Militar, da cidade e também da região realizaram cerco e bloqueio e seguem diligências para identificar e localizar os autores do homicídio.
0: Obrigado ao tenente Furtado pelas informações. O corpo de Mauro Lúcio de Souza foi trazido para o Instituto Médico Legal em Teoflotone, onde deverá ser necropsiado neste final de semana e, consequentemente, liberado para velório e sepultamento. O caso continua agora sendo apurado pela Polícia Civil, podendo surgir novas atualizações. Da redação para a Rede Imigrantes, repórter Elvis Passos.
2: É sempre no rastro da notícia, são 7h44, o fato acontece aqui, você fica sempre sabendo primeiro. Vamos a um rápido intervalo e já já vamos voltar com o ex-deputado e candidato a deputado Fábio Ramalho falando da pane no helicóptero. A aeronave que ele estava a bordo na manhã da última sexta-feira precisou fazer um pouso de emergência na região de Caratinga. Ele foi trazido a bordo de outra aeronave para Teoflotone e assim que pousou, concedeu uma entrevista exclusiva à Rede Imigrantes sobre o assunto. Daqui a pouco a gente volta com esta e outras notícias, 7h44.
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0: Muito bem, já estamos de volta com o Repórter da 100, são 7 horas e mais 50 minutos. Bom dia para você que está aí ouvindo a rádio, você que está conosco pelas redes sociais. Segunda-feira abençoada na sua vida, uma semana repleta de coisas boas. Acima de tudo, muita saúde, muita paz. Eu sou Elvis Passos, de segunda a sexta, 6h30 da manhã, eu tenho um encontro com você aqui, com as primeiras e principais informações do seu dia. Vamos ver aí o depoimento do ex-deputado, candidato Fábio Ramalho. Olha, gente, ele passou um susto muito grande na manhã da última sexta-feira. Ele estava sobrevoando a região de Caratinga quando o helicóptero no qual ele se encontrava teria apresentado uma pane e foi necessário realizar um pouso de emergência. Aí tem gente que tem até dúvidas e até foram divulgadas informações de maneira errada. Ah, fez um pouso forçado. Não, pouso de emergência é um, pouso forçado é outro. Pouso forçado é quando tem que pousar de qualquer forma, quebra a aeronave, talvez alguém vá se machucar. Aí o pouso teve que ser forçado, pousou de qualquer jeito, em qualquer lugar. O pouso de emergência, ele detecta que há uma irregularidade, alguma pane, e já observa um local ali, vai até, em algumas circunstâncias, com uma certa tranquilidade e faz o pouso em segurança no local adequado. Ele precisou parar de uma vez. Opa, deu um problema aqui, vamos embora descer ali naquele campo, vamos descer ali naquela área descampada, a gente precisa pousar logo. Esse é um pouso de emergência. Agora, vamos dizer que teria parado ali o motor repentinamente, que graças a Deus não aconteceu. Aí não tem outro jeito, ele tem que ir para pouso, vai lá, esbagaça tudo, quebra a aeronave, aí foi um pouso forçado, né? A aeronave caiu, não teve outro jeito. Mas, no fim das contas, uma outra aeronave saiu, Shell Flotone, foi até lá a região de Caratinga, buscou o ex-deputado Fábio Ramalho e o trouxe aqui para a nossa cidade. Assim que ele pousou, lá estava o repórter Roberto Gomes, que trouxe as informações sempre no rastro da notícia.
12: Pois é, depois do susto, chegando no aeroporto Kemukumara, aqui em Teófilo Otoni, o candidato a deputado federal, Fábio Ramalho, que passou um susto na manhã desta sexta-feira, quando a aeronave, um helicóptero que ele estava, deu uma pane lá na região de Manhuaçu, precisou fazer um pouso de emergência, né? Está lá, chegando aqui em Teófilo Otoni, e a gente vai ouvi-lo a partir de agora.
13: Não, eu acho que helicóptero é assim, a gente tivemos um susto, o lugar, graças a Deus, o tempo estava bom, né? Por isso que a gente não voa com... Deu uma pane, o piloto desceu, fez um pouso bem bom, ele desligou o equipamento, né? Pousamos, e tinha muitos fios do lado. Então, mas antes de pousar, na hora que ele desceu, ele viu que já tinha muito piso, ele desviou. Pousamos numa fazenda, o pessoal nos recebeu muito bem lá, o pessoal ficou com medo de que o helicóptero cair em cima da casa, sair correndo, isso é normal, mas graças a Deus estamos aqui, foi bom, agradeço a todo mundo que rezou, orou, e estamos aqui vivos para continuar essa caminhada e, sobretudo, para trabalhar muito e fazer muito por Teófilo Otoni, pela região, pelo Vale do Mucuri, o Vale do Jequitinhonha, por toda Minas Gerais, trabalhar por Minas, pelo povo de Minas, e a gente sabe que todo mundo pode ter um problema. É normal, é normal. A gente teve um susto, né? Na vida a gente tem um susto, mas eu, graças a Deus, estou aqui vivo, estou bem de saúde e agradeço a todas as pessoas que tiveram a preocupação comigo. Eu estou bem, ninguém precisa preocupar, não. Já estou aqui em solo firme, estou aqui em Teófilo Otoni já. Um amigo mandou me resgatar, agradeço a ele, né? Mandou me pegar lá, a gente estava dentro de uma fazenda mesmo, né? Distante de tudo, né? Mas graças a Deus eu lá tinha um sinal de celular, fizemos um contato e nos apanhou lá.
12: Quantos na aeronave?
13: Tinham 3 pessoas.
12: Você, o piloto?
13: E mais uma pessoa que estava nos acompanhando, que está fazendo o videomarque.
14: Você, no momento, o piloto comunicou que estava com problema ou ele fez tudo ali sem querer assustar vocês?
13: A gente sabe que quando dá um problema que começa a apitar, né? A pane, ela começa a apitar, vai disparando, mas está tudo sob controle, graças a Deus estamos aqui, são, salvo e bom.
14: Então, o Fabinho, ele é frio no que diz respeito a qualquer intempérie que der, você se manteve calmo.
13: Não, a gente tem que manter calma, não tem outra saída, não. A solução é você manter calma, porque se você desesperar, é até ruim, porque quem está ali na máquina, quem está pilotando, se tiver um desespero, o cara tira a atenção dele, né? O helicóptero, você tem que ter aí 2-3 minutos para você poder descer, para você procurar um lugar seguro para você pousar.
14: É uma fazenda de café?
13: É uma fazenda de café, é um povo simples. Almocei, uma comida deliciosa, me receberam muito bem, povo muito carinhoso. Estava lá o pessoal dos apanhadores de café, o dono da ferra, uma pequena propriedade, né? Mas um povo bom. Eu agradeço a eles por nos receber, por nos ter deixado pousar lá. O helicóptero ficou lá e depois o mecânico vai lá para ver qual a pane que deu.
14: Um cisma você não está, que você entrou no outro helicóptero para chegar aqui até Teoflotone. Então, para você, é tudo normal?
13: Não, para tudo normal, até porque não tinha outra saída, né? Eu tinha que vir embora, né? Eu tenho que trabalhar, né? Essa questão de a gente tem que dar continuidade à campanha, a gente tem compromisso com as pessoas e o nosso compromisso vai ser todo cumprido, se Deus quiser.
14: Muito obrigado, Fábio Ramalho. Está importante, sã e salvo, ver as pessoas preocupadas, repercussão em todo o Brasil desse pouso forçado. E agora, vida que segue.
0: Tá certo, que bom, né? Deu tudo certo. Vamos lá para a Assembleia trazer as informações com a Samira Horta, direto da Assembleia de Minas. Samira, bom dia. Conta pra gente, o que tem novidade aí?
15: Olá, estamos chegando, Elvis Passos, nesta segunda-feira para começar a semana de notícias aqui da Assembleia para os ouvintes do Repórter da 100. Falta de moradia, poucas oportunidades de trabalho e estudo, transporte público precário. Esses são alguns dos principais problemas da região metropolitana de Belo Horizonte. E esses são os maiores desafios para o próximo governador do estado. Ana Paula Ciribelli tem as informações.
16: São 74 municípios na região metropolitana, num total de 6 milhões de habitantes. E a capital está cercada por cidades pobres, como afirma o economista Roberto Montemor.
17: Muitos municípios muito pequenos, muito frágeis, né, muito dependentes. E uma pequeníssima integração intermetropolitana. Tudo depende de Belo Horizonte.
16: E um problema acaba levando a outro. A dependência da capital faz com que as pessoas trabalhem e estudem em Belo Horizonte, mas continuam morando nas redondezas, já que a região é a mais deficiente no estado em relação à moradia. Aí entram as habitações precárias e o aluguel caro nas áreas centrais, empurrando cada vez mais os moradores para as periferias. Dona Adegmar Freitas vive em uma ocupação em Ribeirão das Neves há 15 anos. São 150 casas e cerca de 1.500 pessoas. Eles não têm rede de esgoto e a energia vem de gatos nos fios de luz. Ela conta que chegou a viver em BH, mas não deu conta de pagar o aluguel. Para ela, morar em um lugar que não existe oficialmente traz outros impactos.
18: Muita gente depende do endereço de Zé, que ele é o mais antigo. Ele já teve conta de telefone nos primeiros de linha. Então, na hora que vai fazer uma documentação no cadastro, dá aquela confusão.
19: Porque muita gente morando nesse
18: depende do mesmo endereço.
16: A professora da UFMG, Jupira Mendonça, explica que hoje, boa parte do orçamento das famílias fica comprometido com o aluguel.
20: As famílias estão gastando mais de 30% do seu salário ou da sua renda familiar para pagar o aluguel e, portanto, não vai haver recurso para outras, até mesmo para mobilidade, para lazer.
16: E os moradores da região metropolitana que trabalham, estudam ou dependem dos serviços da capital enfrentam todos os dias longas horas de deslocamento. São vários ônibus, tarifas diferentes e muita espera pelo transporte. A técnica de enfermagem, Helenice Duarte, é um exemplo. Ela não tem condições de pagar aluguel em Belo Horizonte. Mora em Ibirité e trabalha em um hospital em Nova Lima. Ela conta que para ter um salário melhor, faz um sacrifício diário.
21: Eu acordo às 3 horas da manhã. Quando é 3h45, mais ou menos, eu saio de casa para pegar o primeiro ônibus, 4h25.
22: Quanto tempo você gasta nesse deslocamento?
21: Mais ou menos umas 3 horas. Esse mês foi quase R$600 de passagem. E se eu trabalhasse em Ibirité, eu não ia ter precisar de pegar condução.
15: E você acompanha a série de Minas, as Gerais, exibida na TV Assembleia Elvis no portal almg.gov.br. Da Assembleia Legislativa em Belo Horizonte, Samira Horta, para a Rede Imigrantes.
0: Beleza, Samira. Obrigado, viu, pela sua participação. Já às 7h59, aproveito para agradecer esse povo maravilhoso, esse carinho maravilhoso, você que esteve pela rádio, você que esteve conosco aqui através das redes sociais, e já renovar o convite para que estejam conosco amanhã, às da manhã, no Repórter da 100, para que você comece o dia com muito mais informação. Já pode jogar aí essas duas figuras antológicas, queridas, respeitáveis. Estão já no Estúdio 1 da Rádio Imigrantes. Estão de branco hoje, tá? Na paz, começando
1: cinza,
0: a semana com
1: cinza.
0: Paz, né?
1: Cinza. Cinza. Rony de branco e eu estou de cinza. Bom dia.
0: Bom dia, tá? O céu tá cinzento. O que, que é isso, João Teixeira?
1: Não, a cor da roupa é cinza. Eu achei bonito, comprei.
2: Sim.
0: É? Depois que você terminar de usar ela, você pode dar essa camisa para mim?
1: Não, mas aí não vai caber em você.
0: Mas por quê? Eu tô tão gordo assim?
1: Não. É porque eu estou sarado, porque eu estou na academia, sabe? Aí vai ficar folgado em você.
0: Ei, Rony Martins, esse homem tá malhando demais, viu?
1: É a vida dos outros.
0: Tá certo.
2: Malhando
0: tudo tranquilo, meus queridos?
2: Malhando Judas, só se for.
0: Tá tudo tranquilo com vocês?
1: Graças a Deus, como foi o final de semana?
0: Bem, graças a Deus. Ontem eu descansei, mas assim... Até do celular eu descansei. Porque eu vou te contar, minha amiga. Nessa rotina aí, se a gente não tirar um dia pra falar, hoje eu não vou fazer nada... Você acaba não descansando,
2: verdade, né? Verdade. Boa. Eu faço isso. Eu chego em casa, a primeira providência é isso. Joga a bolsa no guarda-roupa lá com o celular.
0: Eu tava falando com o Paulo aqui, os meninos, que aquele ditado é o mais certo, né? O corpo da gente envelhece, mas a alma permanece jovem.
1: Exatamente.
0: A gente tem uma percepção, e é falsa percepção, de que a gente tá aguentando muita coisa.
1: Não mesmo.
0: Mas tá sentindo, o corpo tá pesando. E assim, se você não tiver humildade para reconhecer que você não aguenta mais aquele ritmo frenético, que precisa dar uma desacelerada... Aí você vai pagar um preço muito caro. E eu comecei a ter essa percepção de um tempo para cá, de uns meses para cá, que eu tinha realmente um ritmo meio que acelerado e agora eu estou meio que desacelerando, porque senão a conta vai chegar e eu vou pagar caro e não vou ter condições de pagar. Essa é a grande
1: com
0: realidade.
1: Com certeza.
0: Né? Um abraço para vocês todos que acompanharam a gente. Você que está na 100,9, peço que permaneça com os meninos. Tem muita informação, tem muita entrevista, tem muita diversão. Agora no comando da máquina, Rony Martins e João Teixeira. Tchau, gente.
1: Valeu, é com a gente.
2: É conosco, João Teixeira, a partir de agora, segunda-feira, dia 14 de setembro.
1: E que você, já, né?
2: Metade do mês aí já, cara. E a gente espera que você tenha uma semana maravilhosa, uma segunda-feira maravilhosa. Né? Que essa nova semana comece aí com muita energia positiva, que essa energia aí perdure o resto dos seus dias aí. Então, hoje também é o dia do seu aniversário, né? Parabéns pra você, aproveite aí bastante o dia de hoje, né? Junto com quem você ama, é o que nós aqui da 100.9 desejamos de coração para você, ouvinte querido. João Teixeira, contigo.
1: Com a gente, bom dia.
2: Bom dia.
1: De forma oficial agora, Rony Martins. Bom dia, caro amigo ouvinte. Nosso entrevistado acaba de chegar aqui no estúdio. Mas enfim, final de semana foi tranquilo, graças a Deus, né? Teve ali o chamado freelance que a gente fez, ministramos aulas de forró. Consegui me divertir também. Atlético ganhou e ganhou bem no sábado do Fluminense.
2: Verdade.
1: Cruzeiro sábado. Perdeu para minha alegria também, né? O Santos ganhou.
2: Então sábado começou muito bom para você.
1: Ah, né? Foi de bom demais a conta. E é isso.
2: Então, começando mais uma semana, a gente espera que você tenha uma semana maravilhosa, que a sua jornada aí seja cheia de muitos sorrisos, momentos especiais, música boa aqui na 100.9. Começando mais um resenha. A partir de agora, aqui no Som Legal da Rádio do Povo, e a sua participação, que é o mais importante, tá? 988-484759, você manda alô, manda beijo, manda abraço, fala pra gente de onde é que você tá ouvindo a 100.9, tá? Será um prazer enorme ler a sua mensagem aqui, tocar o seu áudio aqui.
1: E só lembrando, Rony, que tem pessoas que nos ouvem neste momento da transição do Repórter da 100 aqui pro Resenha, e que estão a caminho do trabalho em seus respectivos veículos. Verdade. Então, para você que está nos ouvindo no carro ou qualquer rádio convencional e que tenha que deixar o rádio para entrar no serviço ou qualquer outro lugar, você tem outros métodos de nos ouvir além da frequência 100,9. Quais são elas ou eles? 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
2: Hoje pela manhã postaram lá no grupo de WhatsApp alguém ouvindo na Fazenda, no Sim. tradicional radinho de pilha, né? O programa das 4 da manhã. Achei sensacional aquilo, porque...
1: Sim, sim.
2: Raramente, hoje em dia, né? É muito raro você não, ver um radinho de pilha por aí.
1: E o ouvinte fez igual o seu Aécio, falou, o rádio fica no Imbornal.
2: Pendurou lá na Fazenda e tinha o bom gado. Cara, achei aquilo bem, bem legal, bem leve, né, para começar a semana. É isso. Então, intervalo, já a nossa convidada de hoje, né? Que... nem cabe numa única definição, né? A mulher é DJ, a mulher é influência, filósofa, ativista, apaixonada por música.
1: Artista.
2: É, comanda uma confeitaria inclusiva, enfim. Mulher de múltiplos talentos, já depois do intervalo dos comerciais, aqui na 100.9.
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0: Cara, é nóis, a partir de agora então. Juntos aqui nesta manhã de segunda-feira, começando mais uma semana. A gente espera que você tenha uma semana maravilhosa, tá? Aproveite com muita intensidade, você merece ser feliz e essa semana certa pra você realizar os seus sonhos. 8 horas e mais 9, vamos, João Teixeira, começar então mais um resenha aqui na Rádio do Povo, sempre contando com a participação do nosso ouvinte querido.
1: Exatamente, mais uma semana começando também mais um resenha ao vivo aqui na 100,9. E hoje, como o Rony já deu um spoiler, uma convidada como sempre especial, igual todos os convidados que passam por aqui. As pessoas que fazem as coisas acontecerem e que de uma certa forma ficam no anonimato, e aqui no Resenha, na 100,9, elas têm voz e vez. Já vamos apresentar a nossa convidada, não é entrevistada e nem entrevistado, o Resenha sempre tem convidado e convidadas. Ela é DJ... confeiteira?
0: Filosa,
1: confeiteira,
0: como é que é? Artista, apaixonada por música, dona de confeitaria.
1: Dona de confeitaria.
0: É isso, a mulher de muitos talentos, a Multi.
1: Tem até um apelido, né? Um codinome, podemos dizer assim.
0: Tem?
1: É.
0: Como é que é?
1: Beladona.
0: Ah, a Gabi Rocha.
1: A Gabi Rocha, Beladona, uma salva de palmas pra ela.
0: Isso!
1: Mais forte. Bom dia, Gabi. Seja bem-vinda ao programa.
2: Bom dia. Muito obrigada pelo convite. Fico muito feliz. Obrigada a todo mundo que está ouvindo também. Bom dia para vocês. Boa semana. Sim, eu sou um pouquinho de tudo mesmo. Gosto de fazer várias coisas e é isso.
0: Então, para a gente começar essa conversa bacana aqui, que parece que vai render muitos frutos. Fala pra gente aí, Gabriela. Beladona. De onde esse apelido? Isso é italiano, não é? Esse nome?
2: Não é isso? Tem origem italiana. Significa bela dama. Uhum. E vem de um fruto, uma flor medicinal que utilizavam na Idade Média, tanto como remédio anestésico, analgésico, como produto de beleza também, porque ele era um colírio dilatador de pupilas. Só que também é uma planta muito tóxica. Epa. Então é um apelido, é um nome que traz essa ambiguidade no próprio nome. E trouxe muito um pouco da cultura gótica também, sabe? De trazer os dois lados da moeda. E eu gosto bastante tanto do significado quanto da história, né? E é isso, Beladona surgiu a partir daí.
0: E quem é? Mas como é que você quer que a gente chame você aqui nesse bate-papo? Gabi, Beladona.
2: O que for mais fácil pra vocês. Eu atendo por Bela, por Dona, por Gabi.
0: E quem é a Gabi fora dos holofotes? Né? Quem é a Gabi quando não tá em evidência? Fala pra eles aí quando você não tá diante das câmeras. Uhum. Quem é a Gabriela?
2: Eu sou uma pessoa bem, bem caseira, bem tranquila, mas que eu gosto também de desenhar, de fazer arte, de cozinhar.
0: Opa, sério?
2: Aham.
0: Boa na cozinha também?
2: Sim, eu falei que eu sou confeiteira, né?
0: Sim.
2: Eu tenho uma confeitaria inclusiva junto com a minha mãe.
0: Uhum.
2: A gente faz doces e salgados sem açúcar, sem glúten, sem lactose.
0: Que legal, cara.
2: Então, juntou um pouco da paixão da minha mãe por cozinha. E eu ajudo ela também com o maior prazer.
0: A Gabi se define como influencer, como DJ, como ativista, filósofa. Como é que a Gabi se define pro seu público, pros seus seguidores, pros seus amigos? Como é que funciona isso?
2: Eu falo que eu sou sempre eu mesma em todos os lugares. Mesmo que... E eu estou em todos os lugares, eu sempre falo isso também. Porque eu gosto de fazer muitas coisas e eu não me privo de nada. E eu sempre sou verdadeira em todo lugar que eu tô. Então, se eu tô na cozinha, tô sendo eu mesma. Eu não tenho uma definição que eu falo, não, eu sigo isso. Assim, eu sigo a minha verdade no momento. Sou filósofa também, faço filosofia. Gosto de arte, gosto de música, então estou em vários eventos também relacionados à música. E é isso, eu falo que eu sou
0: eu não vou ser indelicado aqui de perguntar a idade da Gabi. Não vou fazer isso, não farei, não cometerei essa indelicadeza.
1: Ela aparenta ser muito nova.
0: A Gabi é novíssima, gente. Novíssima. A Gabi é uma novíssima e já com esse currículo todo. Verdade. Assim, garota.
2: Ai, obrigada, não é indelicadeza, não. Ainda, né? Eu acho que mais pra frente talvez seja.
0: Não precisa falar também. Mas a Gabi é novíssima, novíssima. Sim, sim. Né?
1: Você mencionou aí sobre a música, né? E nós já apresentamos você como DJ. Como, onde e quando a música teve influência em sua vida? E qual é a sua... Resumindo toda essa pergunta, qual a sua relação com a música?
2: Olha, desde sempre eu fui influenciada positivamente pelo meu pai. Meu pai é também DJ, apaixonado por música. É uma pessoa que sempre me influenciou com boas influências musicais. Cresci no meio da música eletrônica, de festas, então tenho vídeos e fotos que eu já tocava quando eu era criança e tal. Então eu sempre tive essa conexão com a música e isso só acabou crescendo e ao longo do tempo.
1: Ah, legal. E quando foi que você resolveu ser DJ?
2: Depois da na pandemia, mais ou menos, eu via que meu pai tocava, mexia, ele tem os aparelhos, né? A gente tem lá em casa, e aí me surgiu a curiosidade.
1: Mas ele trabalha ou já trabalhou na noite, no caso aí,
2: sim,
1: com festa?
2: Sim, com festa, sim. A gente...
1: Mal lhe pergunta, então, quem é seu pai?
2: Meu pai chama Paulo, também é...
1: Pode ser que eu conheço.
2: Ai, com certeza que ele é um prefeito. Uhum. Ele gosta de conversar, tá sempre nos lugares e principalmente por causa da confeitaria também. A gente tá sempre nos eventos. Aí ele toca nos eventos. A gente já fez algumas festas, principalmente rave na região. Festas também aqui na cidade de música eletrônica. E aí ele participa, ele gosta.
0: Maravilha. Então vamos fazer o seguinte. São 8 horas e 16, fazer aquela primeira pausa aqui no nosso programa. E na sequência a gente vai conhecer um pouquinho mais dessa multitalentosa Gabi Belladonna. Hoje é aqui a nossa convidada no Resenha desta manhã de segunda-feira. 100.9.
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0: 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É isso, a Rádio do Povo. Agora, 8:19, recebendo aqui a Gabi Belladonna, a Multi. A mulher é tudo, cara. É tudo e mais um pouquinho. E ela vai falar pra gente aqui agora, né? Nesta manhã de segunda-feira, primeiro a gente quer agradecer mais uma vez aqui a presença da Gabi. Agora sim, ficou bacana, tá tudo tinindo, como dizia meu pai.
13: Sim.
0: Tinindo agora, agora o som tá bacana assim. Gabi, no universo machista, masculino, né, nosso, na sociedade extremamente machista e masculina, desafios que a Gabi enfrentou, né, para chegar, para conquistar o espaço, né? Para conquistar seu espaço, quais foram os perrengues durante essa sua trajetória? Que está começando ainda, né? Então, como eu disse, estou novinha aí já. E com certeza você deve ter passado muitos perrengues. E até pelo fato de ser mulher também.
2: Você fala no meio da...
0: Sim, tudo, né? Sim, tudo.
2: Começar pelo meio da música, a gente realmente não vê tantas mulheres DJs no... Na cena, né, a gente chama, e principalmente nas festas rave, às vezes o line-up era inteiro masculino e só tinha eu de mulher, então, tipo assim, eu fico feliz de estar representando as mulheres nesse meio, então, pelo contrário, eu não sofri muitos perrengues no meio da música, fico feliz. Acho que eu sempre me impus com presença também. Tipo, não, nunca me deixei ser desrespeitada, mas a gente vê muitas coisas acontecendo no dia a dia. Eu vejo mais, eu reflito muito sobre a injustiça no geral com as mulheres. Eu não tenho pontos a ressaltar, falar, nossa, aconteceu isso aqui comigo. Mas a gente sofre sem perceber, às vezes, né? Tem aquela... Até no mercado tem aquela taxa rosa, mulheres pagam mais, produtos que são a mesma coisa, jornadas de trabalho exaustivas, trabalhos invisíveis que muitas vezes recaem sobre as mulheres, maternidade, o trabalho doméstico. Então eu reflito muito sobre isso e busco sempre trazer essas questões quando me perguntam. Obrigada pela pergunta, acho bem legal. E é bom a gente sempre se impor com a nossa opinião, agora que a gente está numa época que a gente pode falar, que a gente pode denunciar, que a gente pode botar o pau pra torar mesmo, sabe?
0: Gostei disso.
2: Então é isso, mulheres. Sejam vocês mesmas e não se rebaixem, não.
0: Dá certo. A gente percebe que você tem muita personalidade, isso é legal. E assim, mas qual a característica assim, da Gabi que você se considera assim, seu maior diferencial? Assim?
2: Maior diferencial?
0: Sim. O que você acha assim, que a Gabi tem diferentona? Assim, que isso aqui é algo que... Uhum.
2: Eu acho que é meu estilo, como eu falei, eu também sou muito apaixonado por moda, e realmente desde que eu cheguei na cidade, minha família é bem característica. Quando a gente chegou, meu pai tinha um cabelão grande, minha mãe um cabelinho curto, o que não é muito comum de
13: se ver.
2: Era
13: o oposto, no caso.
2: Não é muito comum de se ver, e eu com cabelão colorido, cheio de piercing, eu sempre tive, eu tirei agora, mas eu gosto muito de me vestir. Eu acho que estilo pessoal é algo que você tem que ter autêntico, e eu trato até como uma forma de arte mesmo. Tipo, eu me visto da forma que eu tô me sentindo no momento, e eu acho que isso é muito... muito meu, sabe? Porque...
0: Sem essa de modismo, você de acompanhar a moda.
2: Exatamente.
0: Essa coisa, né?
1: Você mencionou aí que quando vocês chegaram na cidade. Então, isso resume que você... Ou presume, né? Que vocês não são de Teoflotone.
2: Não, não somos. A gente é de São Paulo.
1: Ah, sim.
2: Eu tenho família aqui. Então, há 10 anos a gente vem visitar a cidade. Gosta muito daqui. E aí, a gente resolveu se mudar.
1: Legal, legal.
2: Aí, já fazem o quê? 7 anos que a gente tá aqui. Vai fazer 7.
1: Tá, você falando aí sobre a questão da mulher na sociedade, engajada na música. Vamos dizer que pra Teoflotone, você já sofreu algum tipo de preconceito ou rejeição unicamente ou exclusivamente pelo fato de ser DJ? Ou sentiu, tipo assim, um olhar diferente, tipo uma mulher? Tô muito confiante, não. Será que isso vai dar certo?
2: Olha...
1: Se você falar o lugar, se por acaso aconteceu, só se sim ou não e explicar o assunto.
2: Eu acho que não, e eu fico feliz, não sei se é porque pelos lugares que eu escolho frequentar, né, que tem isso, nunca sofri, pelo contrário, entendeu? Tipo assim, nossa, que da hora uma DJ mulher, entendeu? Porque normalmente a gente não vê, então não, a gente tem outros representantes aqui na cidade. Também já toquei com a Duda Caires, por exemplo.
1: Sim, sim.
2: Então, eu sempre me coloquei em lugares também que eu não sofresse esse preconceito.
0: Ô, Gabi, como é que você escolhe as músicas que fazem parte ali dos seus sets?
2: É um processo muito interno também, a gente vai ouvindo, depende também do lugar, onde que eu vou tocar, qual vertente, qual estilo que eu vou tocar. E aí, a gente vai ouvindo, procurando os artistas, vendo o que encaixa mais. E aí, eu e meu pai, a gente brinca que a gente, em uma hora, consegue colocar 50 músicas, realmente fazendo essa mixagem.
0: Seu pai também. Tocava fora lá em São Paulo? Ele chegou a tocar nas boates lá?
2: Sim, tocava. Sempre foi muito, tipo, reunião de amigos, juntar e tocar. Então sempre foi, tipo, a brincadeira da galera.
1: Mas
2: no meio
1: eletrônico. E aqui em Teoflotone? Ele costumeiramente toca, vive da música? Como?
2: A gente trabalha com a confeitaria, principalmente.
1: Sim.
2: Mas a música vem como um hobby que também...
1: A música tá no
2: sangue. Tá presente.
0: Ô, Gabi, nós temos um brother, um parceiraço aqui, amigo da gente, que chama... Do que você deve conhecer, claro. Melhor, acho que você não conhece, porque ninguém conhece ele aqui na cidade, né? Um tal de DJ Venuk, né?
2: Ai, um querido.
0: Ninguém conhece.
2: Não, ninguém conhece.
0: Ele, né? Ele tá precisando puxar a orelha dele. Toda vez que vem alguém aqui do meio, eu gosto de falar isso no ar. Precisando puxar a orelha dele. Ele nos deixou falando sozinho aqui na rádio. Eu já até perguntei isso pra ele, mas eu quero saber de você. Além do conhecimento musical, pra ser uma boa DJ, o que precisamos?
2: Acho que precisa de... O que seria sentimento, um feeling.
0: Sim.
2: Que você precisa pra entender o que o público tá pedindo. Porque às vezes acham que DJ é Spotify, pode chegar e... Ai, nossa, tal... Bota tal música,
0: música
2: aí. Sendo que
0: tá
2: tipo assim... Não, literal... Não, isso eu já passei. Não,
0: vou contar.
1: Você tem música tal, aí depois a pessoa sai chateada. DJ pedir a música e DJ não tocou.
2: Não tocou. Não, pelo amor de Deus, coloque sua playlist, então da próxima vez não contrate um DJ.
0: É verdade.
2: Tipo assim, é claro que existem DJs e DJs, depende da festa, claro. Uhum. Festa de 15 anos e casamento, essas coisas, claro que podem pedir música. Mas, por exemplo, eu já fui convidada num evento de música eletrônica pra... Na verdade, era vários estilos, mas sim, eu tava na line que ia tocar música eletrônica, então preparei um set de tech house. E aí, no meio do set, uma pessoa me para, me cutuca, aí eu viro, achando que, tipo assim, alguém da produção, a pessoa...
0: Eu imagino.
2: Ai, toca uma sofrência aí.
0: Boa.
2: Nossa, me quebrou.
0: É mais ou menos como aqui, você tá fazendo um programa de, por exemplo, flashback, só romantismo, anos 80, 90 ali. Aí, manda uma mensagem, eu ligo aqui, por favor, toca aquela música da Marília Mendonça. Caramba, aí você chega a dar aquele friozinho assim.
2: Dói assim, como muito, é que eu respondo essa pessoa?
0: É verdade. Mas sempre tem aquele jogo de cintura,
2: sempre,
0: claro,
2: sempre,
0: né?
2: Tem.
0: Sempre tem aquele jogo de cintura, assim. E o local que você já tocou assim, que você saiu de lá, em êxtase, assim, sabe? Você falou, meu Deus, a casa foi abaixo. Literalmente caiu mesmo, assim. Teve assim um lugar assim que...
2: É que a gente reúne com os amigos e faz as raves no...
0: Mas teve aquela festa, aquela noite, assim, aquele evento, assim, que falou, caramba, sim, sim, a gente não esperava tanto e isso
2: até,
0: foi, assim...
2: Até com os próprios meninos que estavam aqui na semana passada, a gente fez o Trap MG Fest, uhum, e me convidaram pra tocar, e dali muita gente vem depois, nossa, você tocou na praça, né, foi muito legal, então foi uma noite que muitas pessoas conheceram não só o movimento do Trap, uhum, quanto minha apresentação também, muitas pessoas vieram tirar foto depois, tipo, ai, nossa, menina DJ, entendeu? Achei bem legal.
0: Você se inspira em alguém assim? Tem algum artista assim? Do que você...
2: Tem.
0: Você gosta de ouvir assim?
2: No meio do... Da música eletrônica...
0: Eu cresci muito Iraí Campos. É um cara que eu respeito muito, né? Iraí Campos. Eu adoro, cara.
2: Uhum.
0: Você tem alguém assim que...
2: Tem a DJ Tata, que eu gosto muito, que...
0: É Tata? Eu sempre achei que era Tata, você acredita? Mesmo que não tenha o acento, eu achava que era Tata. Juro, desculpa a minha ignorância, mas eu achava que era Tata. Tata mesmo, né?
2: Olha, sim, da música eletrônica, gosto bastante. Aí tem várias DJs que eu acompanho, assim, que são... mais do anonimato, assim, que também estão crescendo. Eu gosto de acompanhar as pessoas que estão fazendo a música, assim, na vida, na raça, assim, eu gosto.
0: Eu adoro aquelas viradas sensacionais, assim, eu acho sensacional aquilo, quando a música, ela casa direitinho ali com a outra, que você tá ali na pista, que você nem percebe que virou... Oi? Como assim?
2: Outra música? Que música que é essa?
0: Eu acho. Não, esse é um trabalho espetacular.
2: Esse que é o trabalho do DJ mesmo. Pegar, às vezes... Eu gosto muito de pegar coisas diferentes pra misturar coisas que você não escutaria normalmente. Então, eu gosto de misturar vertentes, gosto de misturar música. Sempre coloco rock no meio das minhas apresentações eletrônicas.
0: Recentemente, caiu aqui na minha... aqui no meu Instagram. Aqui. Eu até comecei a segui-lo, mas eu, burro que sou, não marquei lá no sininho para estar sempre recebendo. Ele faz isso com músicas brasileiras, MPB. Ele pega lá uma Rita ali e faz uma mixagem lá com Marina. Daqui a pouco ele mete um Cazuza e aí vem com Luiz Gonzaga e o cara consegue fazer uma mistureba assim que fica... deliciosa. Eu adoro isso.
2: Fica boa de ouvir, né? Eu acho que esse que é o feeling, o sentimento do DJ, de falar, ah, não, vou colocar essa música aqui que o pessoal vai gostar, uma música que o pessoal vai pular, e dá pra ver essa diferença de reação do público.
0: Pra gente sair desse tema e entrar na parte da filosofia, que é o que você manda muito também, né? A festa perfeita para a Gavi seria qual? Se tivesse que montar uma festa assim, espetacular, como é que seria?
2: Ai, eu gostaria de um...
0: Ou tema, ou estilo musical, assim, qual que
2: seria? Eu gostaria de um lugar aberto, assim, com com piscina, uma festa na piscina, eu acho bem legal, com... assim, na natureza, num sítio, com vários palcos, assim, um de cada estilo, pra você conseguir aproveitar vários ambientes. Eu acho bem legal quando a festa te proporciona isso.
1: Mas eu tô percebendo aqui, do seu figurino, você está com a camisa black, com a foto e a logomarca do Sepultura, uhum, e um cabelo no tom avermelhado. E essa identidade sua?
2: Ai, eu me encontrei, eu cresci no meio da música eletrônica, mas eu me encontrei muito no rock, gosto muito, sou muito fã de metal extremo, acompanho aqui na cidade também, e eu acho que meu estilo assim é muito uma metamorfose, e o cabelo vermelho foi que... essa foi a cor mais normalzinha que eu quis colocar, entendeu? Tô mais tranquila ultimamente. Aí tô de cabelo vermelho, mas sempre gostei de brincar com o visual. Sempre pintei o cabelo de várias cores. E...
1: quais, por exemplo?
2: Olha, já tive metade preto, metade verde, neon. Laranja. Roxo. Azul, eu tive por muito tempo um cabelo azul e agora tô no vermelho.
1: Por exemplo?
2: Olha, já tive metade preto, metade verde, neon, laranja, roxo, azul eu tive por muito tempo.

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5: É isso, gostei. 8h39, estamos recebendo aqui hoje no Resenha a nossa Gabi Belladonna. E tem recado aqui pra Davi, uma mensagenzinha do Rafael. Uhum. Rafael tá mandando um abraço, um beijo pra você, amiga. Tu é sábia, viu? É o Rafa do Trap MG, é isso? Uhum. Ah, beleza.
6: Rafael que tava aqui na semana
5: teve aqui
6: passada.
5: Ah, sim, galerinha boa.
6: Um abraço,
5: também.
6: Amigo.
5: Galerinha do bem, marcou presença aqui com a gente. Culpa deles que você tá aqui com ela. E a filosofia, Gabi? Fala pra gente como é que ela... Como é que a filosofia aí entra na sua vida? Se ela ajuda você aí a lidar melhor com essas críticas, dificuldades do dia a dia, que deve rolar muito também. Fala pra gente tudo, por favor.
6: Eu faço filosofia na Escola Nova Acrópole, que é uma organização mundial, assim, de filosofia para viver, literalmente isso que você falou, pra gente saber lidar com os...

0: os dilemas do dia a dia. E eu, de natureza, sempre fui uma pessoa questionadora. Então, eu sempre me perguntei muito sobre a vida, sobre as coisas que. A evolução, né? As coisas que tá no nosso cotidiano. Então, a filosofia ela entra como forma de olhar a vida. Então, eu sempre olho a vida de uma maneira filosófica, sempre busco um olhar mais profundo das coisas.
1: Falar nisso, mandar um abraço então para o nosso Ian, né? Ian Guimarães, é parceiraço lá também, né? Ian também é um querido. E ele até ficou de vir aqui para falar um pouquinho da Nova Acrópole. A gente está precisando marcar com o Ian para falar desse lugar maravilhoso aí também. O Gabi, em tempos de redes sociais, né? Em tempos de redes sociais, qual a reflexão que você considera assim, essencial, né? Para essas pessoas que vivem aí conectado, que vivem em função de rede social, assim, o que que você tem a dizer para essa galerinha?
0: Olha, como uma pessoa que também trabalha com as redes sociais, eu acredito que a gente tem que ter um equilíbrio, né? Não só das redes sociais, mas como com tudo na nossa vida. A gente precisa refletir aquilo que faz bem para nós. Então, hoje em dia a gente vê muito as pessoas dependentes, né, das redes sociais, do celular, já acorda, já olha o celular assim. Então, eu acho que a gente tem que sempre ponderar, se perguntar, nossa, isso aqui tá fazendo bem pra mim? Isso aqui que eu acompanho tá me fazendo sentir bem? Então, tipo assim, a primeira coisa que a gente tem que fazer pra ter uma saúde mental nesses dias, né, que a gente tá. Nesse mundo que tá nessa era digital, é justamente se perguntar aquilo que faz bem ou não para nós e fazer esse detox mesmo de para não ficar nesse mundo digital que a gente vê que às vezes é muito ilusório, né?
1: Onde cada um tem juiz, tem sua própria
0: Ah,
1: opinião,
0: nossa,
1: né?
0: com certeza. O pessoal ama dar opinião na
1: É
0: internet. Às vezes eu fico
1: verdade.
0: assim, meu Deus do céu, ninguém pediu a sua opinião. Eu faço justamente isso, ter o senso de desimportância, porque realmente a internet deu muita voz e muito palco para muitas
1: É
0: pessoas.
1: aquele ditado dentro do assunto que a gente estava falando no bloco anterior. Você explicou por que que seu cabelo tá vermelho, né? Mas você falou que você gosta de usar outras cores, você gosta de variar. Se você postar uma foto hoje na rede social com o cabelo vermelho, aí vai ter muitas pessoas que vão lá comentar, mas eu prefiro que ele seja roxo. Por que que você não deixa seu cabelo da cor tal? Gente, o cabelo é dela e ela vai deixar da cor que ela preferir. É simples, né?
0: É exatamente assim. Tipo assim, as pessoas não respeitam mais a opinião das outras e, na verdade, quer dar pitaco em tudo. E eu acho que a gente tem que saber da nossa desimportância também. Às vezes eu pego num vídeo, quero digitar, comento alguma coisa, vou pra comentar e já penso assim, mano,
1: Eu sou
0: é
1: desse jeito.
0: importante isso aqui que eu tô falando?
1: Eu sou desse jeito. Vai somar em
0: É,
1: quê?
0: vai somar em quê? Alguém
1: Eu vou
0: perguntou
1: guardar a opinião
0: isso?
1: para mim?
0: É, prefiro guardar
1: Sim,
0: muitas
1: eu
0: vezes.
1: faço isso também. Às vezes eu começo a digitar, falo, eu vou apagar, é melhor apagar. É porque a gente sempre fala, né? Como o Rony bem pregou, os juízes da rede social. As pessoas, primeiro que é até crime, né? Você postar algo ou comentar algo, a rede social não é uma terra sem lei. E outra coisa, as pessoas se acham dona da vida alheia. Aí quer Dialogar que é
0: comentar,
1: bom,
0: né?
1: ninguém quer
0: Exato.
1: dialogar nada, ninguém questiona nada, né?
0: Ou para dar palavras de incentivo são poucos, mas para criticar, né? Se você tem um exemplo, 1.000 seguidores, 90 vão criticar, 10 vão elogiar.
1: Ô, Gabi, isso é envolvimento com o ativismo, hein? Fala para eles, por favor.
0: Como eu falei, eu sempre fui questionadora, então eu sempre gostei de pesquisar sobre movimentos e eu falo que eu sou ativista um pouquinho todo dia, né? Porque Mas mais no ramo da alimentação, por exemplo, sou vegetariana. Então, recentemente eu tava também num vegnik, num piquenique vegano. Então, eu acompanho assim,
2: vegnik
0: sempre,
2: que fala? Que legal.
0: Eu acompanho sempre as meninas da SVB, que é a Sociedade Vegetariana Brasileira, que fazem ações. E também pela filosofia, sempre que dá, a gente tá fazendo algum trabalho voluntário. E eu conto isso como ativismo, principalmente porque as pessoas vêm perguntar e eu acho isso uma ótima oportunidade para a gente falar sobre essas pautas que são importantes.
2: E o que que é, e quais são essas pautas? Quais são as causas que têm mais mobilizado a Gabi hoje?
0: Então, já tem seis anos que eu sou... Cinco anos que eu sou vegetariana. Uhum. Pretendo virar vegana. E é uma coisa que eu venho pesquisado. E todo dia ganha um novo sentido na minha vida. Que é sobre a forma que a gente se alimenta. Eu sou uma pessoa que eu gosto de comer coisas naturais, assim. Tanto que eu tenho uma confeitaria, inclusive, uhum, justamente pra isso. Faço doces veganos também. E sou vegetariana por inúmeros motivos, tanto pelos animais, quanto pelo planeta, pelo meio ambiente. Eu gosto muito de pesquisar sobre isso. Tanto politicamente e pra ter esse tipo de conversa com as pessoas.
2: Uhum. Você falou da confeitaria, então como é que surgiu a ideia aí da confeitaria? Inclusive, fala para o nosso público.
1: E pegando o gancho na pergunta do Rony, você falou que vocês são de São Paulo, que vocês têm familiares aqui que vieram para Teoflotone e que já estão aqui há 7 anos.
0: Sim.
1: A confeitaria, dentro da pergunta do Rony, a confeitaria foi também um dos fatores que vieram, que trouxeram vocês para cá, ou depois de instalado aqui que vocês decidiram, vamos trabalhar com confeitaria?
0: Então, sempre foi uma paixão da minha mãe. Minha mãe e meu pai sempre cozinharam muito bem. Sempre foi uma paixão dela. E eu acho que ela se encontrou num ramo aqui. A gente veio aqui com o intuito de abrir um negócio. Uhum. Tanto que a gente faz um pouco de tudo lá em casa. A gente tem três ramos, assim, a nossa empresa. Se chama Astral. A gente trabalha principalmente com a confeitaria inclusiva, que surgiu assim...
2: Na prática, Gabi, desculpa. Na prática, o que é uma confeitaria inclusiva?
0: A gente trabalha com doces, salgados, sobremesas, para pessoas que tenham intolerância. Sim. Então, trabalha com produtos sem açúcar, uhum, sem glúten, sem lactose, low carb, mas para todo mundo, que é muito gostoso também.
1: Sim, não, vocês não, então, vocês não trabalham somente com a inclusiva?
0: Não, na parte da confeitaria, sim. Aí os outros
1: somente ramos, inclusiva.
0: Somente inclusiva. Tanto que a gente tem uma cozinha separada justamente para atender essas pessoas que têm alergias severas, entendeu? Então, pessoas que têm alergia ao trigo. Então, a gente tem uma cozinha separada justamente para conseguir atender essas pessoas. E veio muito dessa paixão da minha mãe.
1: E uma pergunta meio que... meio sem jeito até de fazer. Você responde se quiser, claro. E tem muitas pessoas aqui na cidade com intolerância?
0: Tem. Parece que não. É um trabalho até meio invisível. A gente nunca vê quem são essas pessoas. Sim. Mas a gente está trazendo a confeitaria inclusiva justamente para isso, para incluir todo mundo na mesa. A gente tem um bordão que é aqui ninguém fica de fora. Então a gente leva os doces justamente para que ninguém se sinta excluído, para que todo mundo compartilhe da mesma comida, sabe?
1: Me deu um alerta para fazer essa pergunta, porque você me disse que vocês trabalham exclusivo com a confeitaria inclusiva.
0: Inclusiva, sim.
1: Então, tipo, por isso que eu perguntei, também com a inclusiva? Não, somente com a inclusiva.
0: Com a inclusiva.
1: Então, se é somente com a inclusiva, obviamente tem uma gama de cliente.
0: Tem bastante. Parece que não, mas é praticamente 20% da população tem algum tipo de intolerância. E é uma coisa que se a gente for observar, essa intolerância vem crescendo cada vez mais. A gente vê crianças com intolerância à lactose, ao glúten. E isso se deve muito ao padrão de alimentação que a gente tem, ao trigo que foi, em uma época, para ser produzido em larga escala, ele foi modificado geneticamente. geneticamente. E justamente essa modificação geneticamente genética do trigo que fez com que muitas pessoas foram desenvolvendo ao longo da vida a doença celíaca, que é justamente essa incapacidade de quebrar as enzimas do trigo. E da lactose, por exemplo, eu já junto até com o movimento vegetariano, vegano. Normalmente, você não vê no mundo animal algum animal bebendo leite da mãe de outro animal. Já é um ponto.
1: A mamãe de leite. A mamãe de leite que a gente fala, né?
0: É, até adulto, entendeu? A gente não vê animais bebendo leite adultos e nem de outras espécies. A gente toma leite de vaca, que é outra espécie, e até adulto. E leite é uma bebida cheia de nutrientes para um ser específico se desenvolver, né? Então, o nosso organismo também não está preparado para consumir realmente, para digerir esse leite. Então, por isso que tem tantas pessoas com intolerância à lactose.
1: Ô, Rony, quando tiver seus 30 anos de idade, hein, tá voando ou não?
2: A Gabi, uma querida. Ô Gabi, e a clientela não assusta não com a proposta assim da lanchonete assim? De repente ela chega na lanchonete, tá achando que tá chegando na lanchonete, entre aspas, normal, podemos falar assim, né? E aí de repente vê que é uma lanchonete diferentona. Eles não ficam assim meio... Depois caem na real que tá numa lanchonete. Uhum. Como é que funciona lá?
0: Sim.
2: Como é que é?
0: A gente participa de muitas feirinhas e eventos aqui na cidade. E realmente tem muito isso da pessoa torcer o nariz, principalmente. Ai, nossa, é saudável. Nossa, deve ser horrível. Entendeu? Tem muito isso. Só que aí a gente ganha a pessoa, principalmente porque a gente leva degustação. Sim. E fala, não é porque não tem as coisas que é ruim.
1: Que não é saudável, muito pelo contrário.
0: Pelo contrário, é saudável e é gostoso e é uma delícia. Eu sou suspeita pra falar porque eu sou a degustadora oficial. Meu trabalho também lá na cozinha é degustar e dar palpite. Então, tem muitas coisas, por exemplo, mousse. Eu não como mousse tradicional e muitos doces tradicionais, mas eu como lá da cozinha porque eu acho muito gostoso.
2: Eu acho que eu ia gostar disso porque eu não sou muito amante a doce, né? E eu acho que eu ia adorar experimentar os cardápios. Lá, o menu, eu acho que ia achar isso legal, porque eu evito açúcar o máximo que eu posso, né? E eu acho que eu ia gostar disso também, cara.
1: Tá, e como é que funciona? Funciona em loco? Funciona online? Através de pedidos?
2: É verdade, aproveita e já fala logo aí, faz um merchan aí da lanchonete, por favor.
1: Se é loja física, pode ficar à vontade para falar endereço, telefone,
0: sim,
1: contato,
0: beleza.
1: Tudo.
0: Atualmente a gente está trabalhando majoritariamente no Instagram, iFood. Se você pesquisar por Astral, você encontra minhas três lojas. Já vou falar o ramo das outras, mas a Astral Confeitaria tá como Astral no iFood, no WhatsApp também, no Instagram, se você pesquisar Astral Confeitaria, com certeza você vai encontrar. A gente trabalha também na Feira Pura Mineirice. De vez em quando, e nos eventos na cidade.
2: Ô, Gabi, a gente tem muita coisa para te perguntar, mas assim, o tempo, infelizmente, é curtinho, então a gente vai
0: correndo,
2: senão a gente abusou um pouquinho de você nos seus setores da sua área. Então, a gente vai para mais um break e depois a gente pode falar de moda?
0: Com certeza.
2: Maravilha, então. Então é isso. 8h53, Gabriela Belladonna com a gente aqui hoje no Resenha na 100.9.
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17: Não, gente, não. 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
14: É isso, 8 horas e 59. Começamos a semana em grande estilo, recebendo aqui hoje a super talentosa Gabi Belladonna. E agora a gente vai entrar num tema espetacular também, que é moda, né? Moda, imagem, coisas que a Gabi também manda muito. E eu já quero logo de cara perguntar pra Gabi se a moda sempre... Como é que foi que a moda você consegue... Sempre marcou presença, assim, na sua... Você sempre gostou dessas variações, assim, como você estava falando aqui em off, aqui, que já fez um pouquinho de tudo. E a moda sempre teve presente também na sua vida, Gabi?
15: Acho que a moda veio justamente para me dar mais confiança em mim mesma. Eu acho que todas as mulheres já passaram por isso, de ter problemas de autoestima. E eu encontrei na moda uma forma de me expressar, uma forma de me encontrar.
14: O que é a moda diz sobre sua personalidade, suas roupas, seu estilo? O que diz?
15: Sobre mim, eu acredito que a gente consegue sempre passar uma mensagem através do que a gente tá vestindo. Então, eu busco sempre ter uma moda consciente. Sim, então, meu estilo traduz muito quem eu sou, minhas referências, as coisas que eu gosto. Então, eu acho legal isso na moda, que se você bate o olho numa pessoa, você já meio que tem uma leitura do que aquela pessoa é, do que ela gosta, quais assuntos. Eu acho bem legal isso.
14: Você acredita que a moda é uma forma até de posicionamento também?
15: Posicionamento e expressão, com certeza. A moda, ela é muito política. E eu acredito que dentro de vários movimentos, assim, a gente consegue ver posicionamento muito claro sobre de política, de formas de viver. Por exemplo, eu gosto muito da moda sustentável. Então, eu gosto de fazer minhas próprias roupas. Essa roupa mesmo aqui, a gente que fez, a gente tem uma estamparia. A gente trabalha com roupas e eu gosto muito de customizar, fazer as coisas na mão, bem punk mesmo, porque eu acho que a moda também é isso, saber respeitar o meio ambiente, a gente gostar do que a gente gosta e fazer acontecer.
14: A gente percebe que você é uma mulher bem resolvida, né? Bem resolvida mesmo, mas a gente não pode fugir dessa pergunta, né? Como é que você lida aí com os olhares assim meio... Puxa, ela usa um piercing. Uhum. Caramba, cabelo vermelho. Uhum. Aqueles julgamentos relacionados com a aparência. Isso é chato pra danar, cara.
15: Sim. Eu trabalho com público, né? Então, tipo assim, já recebi muitos olhares tortos, assim. Só que eu nunca me deixei levar por isso, não. Meus pais também sempre me incentivaram a não depender da validação alheia. Sim, porque se eu tô gostando, isso que importa. E é isso que eu incentivo as pessoas também a não se deixar levar. Que nem a gente tava falando sobre os juízes de internet. Sempre vai ter alguém pra falar, pra ter um comentário, pra não gostar. Mas, tipo assim, se você tá gostando daquilo que você tá fazendo, da roupa que você tá vestindo, se você tá se sentindo bem, eu acho que esse é o principal. E eu vejo assim que eu nunca perdi oportunidades por conta do meu estilo. Então, é justamente porque eu me coloco nessa presença, falar, não, tipo, eu tenho autoridade pra falar isso aqui que eu tô falando. Então, é isso.
14: Tem alguma peça, assim, algum acessório, assim, que não pode faltar, assim, logo pela manhã, quando a Gabi sai de casa, assim, que representa muito você?
15: Ai, eu vou falar um que eu falei que eu tô até com dor no coração, que são meus piercings, que eu estou sem. Eu já faz o quê? 9 anos que eu não via minha cara sem piercings.
14: Sim.
15: Que nem eu tinha 4 piercings no rosto. Tirei tudo porque eu vou mudar um pouquinho. Já vou entrar numa nova fase, mas realmente tá fazendo muita falta meus piercings.
14: E as tatuas?
15: Tatuagem eu não tenho
14: você
15: nenhuma.
14: Não tem nenhuma, mas nenhuma. Você gosta?
15: Gosto,
14: assim.
15: Gosto bastante.
14: Nunca,
15: pretendo
14: não...
15: fazer. Eu acho que é um assunto mais delicado. Que nem, por exemplo, piercing. Eu posso tirar. Por exemplo, tirei. Eu tinha aqui em cima no nariz. Já tive 4 piercings desse em cima do nariz. Porque ele sempre sai. Mas é uma coisa, tá vendo? Que eu consigo tirar e tô normal. Mas a tatuagem é um pouco mais embaixo.
16: É se pensar.
15: É um ponto a se pensar. Sempre ter muita cautela. Meus pais também sempre me orientaram a pensar muito bem o que eu vou fazer. E eu quero valorizar artistas mesmo. De pegar, de ter uma ideia. Falar, não, transforma isso aqui e faz uma tatuagem. Eu tenho amigos que são tatuadores, então já tenho algumas tatuagens em mente, assim, mas é uma coisa que eu vou desenvolver.
16: Ô Gabi, quanto à rede social, você é muito ativa nas redes sociais?
15: Sou.
14: A Gabi é influência, né? Então o que significa para você ser influência? Fala sobre isso também.
15: Sobre
16: tem esse lado seu de influência que eu tinha me esquecido.
15: Sim, colocar...
16: Então, isola a pergunta.
15: Faz sentido. Eu acho que a rede social também é uma forma da gente conectar com as pessoas e contar nossa história, compartilhar ideias. Então, eu uso a rede social muito como forma de me expressar. Então, eu falo que eu sou blogueira, influencer, porque realmente tô iniciando nesse ramo. Acho que eu me sinto muito bem, assim, falando com as pessoas e refletindo. Gosto de fazer vídeos, assim, de reflexão, de opinião, para ouvir a opinião das outras pessoas também. E dar meu pitaco, pelo menos, na onde me cabe, né? Que é o meu próprio perfil.
14: E como é que você decide os temas que você vai compartilhar com a galera, Gabi?
15: Muito do que eu estudo, do que eu venho refletindo e também do que as pessoas querem saber. Então, então geralmente eu vou, falo com o pessoal, e aí, gente, que vocês querem ouvir? Mas eu falo bastante sobre filosofia, autoconhecimento e formas de ver a vida.
14: A Gabi é uma fofa, né? Uma mulher linda. E você, como é que você sente, assim, Gabi? Você coloca a sua cara lá nas redes sociais, né? Você acha que existe assim, alguma cobrança assim, pra estar sempre bonita, produzida?
15: Olha, sim. Realmente, principalmente no meio da internet, você tem que estar sempre apresentável. Mas é uma coisa que eu levo com com muita leveza, né? Porque eu gosto disso. Às vezes, tipo assim, eu arrumo um rolê pra eu sair, pra eu poder me arrumar, entendeu? Parece que me arrumar, às vezes, é até mais gratificante do que até o próprio rolê que eu vou fazer, porque eu gosto disso, gosto de me enfeitar, gosto de me arrumar, então eu levo com muito prazer e faz parte do meu autocuidado também.
14: A gente já falou anteriormente, né, sobre essas críticas, mas como é que faz a preservar a saúde mental? Porque você vai lá, bota a cara, um tema, e aí o pessoal começa a interagir legal com você, mas sempre, como a gente falou anteriormente, tem os juízes, né, sempre tem aquele, né, bonitão lá que vai dar pitaco, vai falar e vai distorcer e vai levar para outro lado, enfim. Isso às vezes e chega a ser muito chato mesmo. E como é que você se prepara já ali? Como é que você se veste para esse pessoal, essas críticas, essa turma do contra?
15: Bom, eu acredito que a comunicação é a peça-chave não só para evitar certos tipos de problema, mas também para conseguir compartilhar a informação da melhor forma. Então, eu me preparo realmente para ter uma comunicação clara, justamente para não gerar dúvidas, tanto no meu discurso, mas sempre vai ter alguém que não concorda. E eu adoro quando as pessoas não concordam comigo, porque eu amo ouvir opiniões diferentes. Aí que, tipo assim, que eu gosto mesmo, que eu falo, não, beleza, por quê? Me explica aí por que você tem essa opinião. Vai que eu mudo também, né? A gente tá aí pra aprender uns com os outros, e a gente também não pode se prender pra falar, nossa, a pessoa é diferente, pensa diferente, não quero ouvir. Como pessoa alternativa, eu acredito que é justamente isso, você abraçar as pessoas. O meio alternativo, as pessoas têm muita aversão, mas é o meio que mais inclui as outras pessoas.
14: Teve algum conteúdo assim que causou assim, um reboliço, assim, que causou uma repercussão? Que você teve que... Opa, calma, tem que pegar leve aqui, que esse bateu. Teve algum assim?
15: Por enquanto, não. Graças a Deus, todos foram para a bolha certa, que a gente sabe na internet tem as bolhas, né? Quando fura a bolha, que é aí que a gente vê as opiniões diferentes. Mas, por enquanto, não. As pessoas têm reagido de forma positiva, ou quando tem alguma objeção também, é sempre a acrescentar, né, no que eu falo. E eu acho que é isso. Entendeu?
14: Eu acho que a gente também está chegando aqui já na reta final, são 9h10 do nosso programa. Mais uma vez te agradecer aqui pela disponibilidade, né? Por ter vindo, foi bom demais, muita coisa para perguntar, mas o tempo é curtinho, né? Você é uma querida, obrigado mesmo por ter aceitado o nosso convite, ter vindo aqui no programa, deu um toque especial para a gente começar aqui nessa semana. Obrigado, Gabi.
15: Ai, muito obrigada pelo convite. Fico muito feliz dessa oportunidade que vocês dão para as pessoas conhecerem novas pessoas, outros trabalhos. É bem legal isso.
14: Isso é verdade mesmo. Culpa dos seus amigos, tá? Que tiveram aqui semana passada, que falou, olha, você tem que chamar a Gabi para vir aqui. Ela é cheia de assunto, tem muitas ideias. Eu falei, então vamos lá, manda a Gabi vir para cá. Rapidinho já te fizemos logo aquele contato, foi muito bom. Obrigada mesmo, você é uma querida.
15: Ai, muito obrigado, vocês também. Obrigado pela recepção, pelo bate-papo, foi muito legal. Agradeço a todo mundo que tá ouvindo também. E ótima semana para todo mundo. Foi bom começar a semana assim.
14: Redes sociais, Zap, WhatsApp, fala da loja, fala de tudo.
16: Rede social da loja, a sua pessoal, fica à vontade.
14: Onde encontra a Gabi, as suas reflexões diárias.
15: Sim, com certeza. Meu Instagram é beladona, com um L e dois N's, beladona SP. Eu falo um pouco de tudo, compartilho minha vida lá nas redes sociais. Tenho também o TikTok, também Beladona SP. O Instagram da minha loja, como eu falei, tem três ramos. Eu principalmente trabalho com a confeitaria, mas se você colocar astral, você acha os três ramos da minha loja, que é astral confeitaria, que são os doces saudáveis. Tem o nosso WhatsApp na bio também, tem nosso Instagram lá para encomendas. Astral sublime, que são as camisetas e itens personalizados que a gente faz. E astral bubble, que é uma bebida com bolinhas que estouram na boca. Eita. Que a gente faz também, participa desse nas feiras e faz bastante sucesso.
14: Que legal, gostei disso. Bacana. Aí. Tem uma música assim que define a sua personalidade, assim, Galinha?
15: Música. É. Ai, nossa, agora você me pegou, viu? Porque,
14: toma.
15: Porque são muitas que eu gosto. Peraí, deixa eu pensar. Ai, meu Deus. Agora fugiu, parece que... Uma que defina a minha personalidade, não sei. Sim. Não sei, vou falar que não. Uhum. Mas vou falar algo que eu tenho escutado bastante. Sim. Recentemente. Ah, duas bandas que eu gosto muito. Sim, que traduzem um pouco de quem eu sou. Pra você me conhecer, você precisa ouvir Beatles.
14: Nossa.
15: E Black Sabbath.
14: Pegou pesado aí, Beatles, pegou pesado.
15: Beatles,
14: hein?
15: E Black Sabbath, sou muito fã. Acordo com o Here Comes the Sun dos Beatles.
14: Humilhou a garota, humilhou aí. Tem algum filósofo assim que a Gabi gostaria de estar tete a tete assim?
15: Sim. Gosto muito dos essa vertente de filosofia ficou bem famosa recentemente, que foi os... Ai, pera. Pós-socráticos são os... Nossa, acabei de esquecer o nome, mas Marco Aurélio.
14: Tá legal.
16: A gente lembra da pessoa, lembra da situação, mas esquece o nome.
15: Marco Aurélio. Sim. Essa linha de filosofia que fala sobre você tomar controle da sua vida e realmente não se abalar com as coisas que acontecem no nosso cotidiano. Então, Marco Aurélio foi um imperador, filósofo, que No livro Meditações, que ele faz, é como se fosse um diário dele. E a gente vê muitas virtudes, né? Virtude da complacência, virtude da coragem. Então, assim, é um filósofo que eu gostaria de trocar um papo, Marco Aurélio.
14: E um prato ou um sabor indispensável lá da confeitaria? O que você indicaria? Ou o que você indica para eles?
15: Eu indico?
14: Sim.
15: As nossas tortas são muito famosas. Eita. E a minha preferida é a de maracujá com chocolate.
14: Ah, para.
15: Adoro.
14: Sério isso.
15: A gente usa ingredientes selecionados, então assim, é o puro chocolate. O maracujá docinho e ácido ao mesmo tempo, pra mim é a combinação perfeita com um cafezinho. Não pode faltar.
14: E por falar em combinação, um look que combina com tudo assim. Um dia
15: look,
14: a dia.
15: Eu vou falar uma peça de roupa que eu gosto muito, sempre tento colocar, é bota e coturno. Nossa, amo, sou apaixonada por sapatos.
14: Você muito leve, né? A gente percebe que a Gabi é muito leve. Tem alguma coisa assim que te tira do sério assim, Gabi?
15: Acho que mentira. É uma coisa que tipo assim, justamente isso que você me falou. Eu sempre tento tratar as coisas de uma maneira muito leve. Então, eu sou uma pessoa que você pode falar qualquer coisa, que eu vou tentar entender seu lado, vou tentar levar da melhor maneira, até as opiniões mais impopulares, sabe? Eu gosto de ouvir isso, mas quando a pessoa, tipo assim, não me trata com a verdade, não vem com a verdade, isso me tira do sério muito.
14: E essa mulher de múltiplos talentos, falta realizar o quê?
15: Acho que eu gosto muito de conhecer novas culturas, gostaria de viajar o mundo. Sim, visitar vários países, Índia, Tailândia, Grécia, aqui na América Latina também. Então, assim, México, gostaria muito de ir. Já fui para os Estados Unidos também. Nossa, então, assim, viajar é uma coisa que te abre os horizontes mesmo.
14: Então, bora lá, para encerrar e mesmo para te liberar. DJ, é isso?
15: Sim.
14: O que mais? Confeiteira... Filósofa, olha só, cara.
16: Roqueira.
14: Ativista. Uhum. Qual personagem assim que mais te identifica, assim, né? Que ou o que mais aparece primeiro, pronto.
15: O que mais aparece primeiro? É. Eu acho que é... Eu colocaria alternativa, porque em todos os ramos eu trago isso muito, muito forte dentro de mim, entendeu? Eu sou uma pessoa que eu tenho pensamentos alternativos, posições, políticas alternativas, então acho que eu trago isso pra tudo. Até dentro da minha confeitaria eu gosto de usar bastante cores, penso nos significados e é isso, a gente é bem alternativo.
14: Tá bom, obrigado. Valeu. Bom demais ter recebido você aqui. Você é uma querida mesmo. Volte quando quiser.
15: Ai, muito obrigado. Fico feliz de novo. Agradeço o convite. Esse programa foi muito legal. E é isso. Muito bom para ter começado a semana assim também.
14: Boa.
17: Show de bola.
14: A recíproca é verdadeira. Yes. Gabriela Belladonna, hoje aqui no Resenha na 100.9. Imigrantes agora 9:18.
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2: Imigrantes agora 9:20.
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2: É isso, manhã de segunda-feira, dia 14 de setembro, 9h22. Começando então mais um Hits da 100, os grandes sucessos nacionais e internacionais que estão agitando as paradas do Brasil e do mundo. E a sua participação que é o mais importante, tá? 988-48-4759, manda alô, manda beijo, manda abraço, fique à vontade, a casa é sua. Aproveita e diga-me, de onde é que você tá ouvindo a 100.9 nessa manhã de segunda-feira? E a gente já começa em homenagem aqui à nossa DJ Gabi Meladona, que encontra-se por aqui, ao som da DJ Carlita e Softy Tucker, Manhattan. Quebra!

0: Ótimo dia pra você, tá? Boa semana que tá começando. Seja muito bem-vindo aqui na 100.9. A vida é feita de escolhas, né? Então, por favor, escolha ser feliz hoje, tá? Abra o seu coração aí para as possibilidades infinitas que esse dia maravilhoso te oferece. E Falling for the Moment Girl com Steve Perry. Mas, na verdade, esse cara, durante muito tempo, né, fez parte da banda Journey. E essa música tá no disco solo do Steve, né? Street Talk, 1984. Essa música fala sobre a intensidade de um encontro passageiro e o desejo de aproveitar cada instante, mesmo sabendo que a relação pode ser breve. If only for the moment, girl. Ou seja, nem que seja só por um momento, garota. É, isso aí mostra, né, que ele aceita, né, que o tempo juntos pode ser curto, mas ainda assim deseja que seja significativo. É isso, 9h33.
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7: É isso, agora 9h38 e agora é hora de informações com ele, nosso amigo Roberto Gomes. Beto, bom dia.
8: Pois é, bom dia meu amigo Rony, bom dia você ligado aqui na nossa programação. Olha Rony, a segunda-feira de muitas informações do, na área política também. Opa. Meu irmão. Eu não sei se você já teve a oportunidade de comentar aqui. Está prevista a vinda do presidenciável Luiz.
7: Ainda não, Beto.
8: Inácio Lula da Silva até o Flotone, provavelmente na quinta-feira, atenção. Né? Atenção, você que gosta aí, né, do político Luiz Inácio Lula da Silva. Informações chegando que na próxima quinta-feira ele virá a Teoflotone. Não só o Lula, também curiosamente, né, coincidindo datas aí, deverá estar, já está confirmado, virá a Teoflotone na próxima quinta-feira. Também o senador, né, aliás, o deputado federal e candidato ao Senado por Minas Gerais, ex-governador de Minas, Aécio Neves, tá?
7: Nossa, a cidade vai estar em polvorosa.
8: Portanto, na quinta-feira, meu irmão, vai ser uma quinta-feira bem agitada. Houve, inclusive, especulações na última semana que quem estaria aqui na nossa cidade seria o presidenciável, também concorrendo aí à presidência da República, Flávio Bolsonaro.
7: Sim.
8: Especulou-se a vinda dele. Uhum. Não se confirmou. Pode ser, né, que até no dia 4 ele venha a Teoflotone também. Geralmente, quando vem um, né, já que eles estão polarizando, um, outro, olha, vem no rastro. Foi assim há 4 anos atrás. E, de novo, creio que vai acontecer da mesma forma esse ano, né? Lula vindo, deve vir o Flávio. E se o Flávio viria, o Lula viria também. Enfim, é um no rastro do outro. A concorrência é pesada. Então, minha gente, semana movimentada. Já coloque na sua agenda aí, na presidenciável Luiz Inácio Lula da Silva, Teoflotone, tá? E também o ato ao Senado por Mércio Neves, né? Ex das Minas Gerais. Meu parceiro Rony, hoje, segunda-feira, 14 dias decorridos do mês de setembro de 2026. A previsão do tempo para a tarde de hoje é de sol com muitas nuvens, tá? Uhum. À noite, com céu limpo, máxima prevista para hoje de 31 graus, a mínima pela madrugada foi de 20. Inclusive, de acordo com meu amigo Elvis Passos, que acorda de madrugada, neblinou na madrugada, Rony. Eu não vi, você viu?
7: Não, também não. Também não.
8: João disse que... Você viu, João?
9: Eu vi. Bom dia, Roberto. Bom dia, Rony.
8: Você acordou de madrugada?
9: Na Madonna, aquela Madonna que a gente fala quando você acorda assim e tal, aí escutei. Vi não, eu escutei a chuva caindo.
8: Beleza, o meu parceiro Elvis confirmou também, disse que choveu, eu como durmo igual uma pedra.
9: Só não pergunte por volta de que horas, que aí eu não sei precisar, porque eu não olhei a hora.
8: Pois é, rapaz, aqui pra nós, felizmente, chuvinha bem fina, né? Mas pro final de semana deve dar uma engrossada no caldo, mas São Paulo, Santa Catarina, Paraná, O que está chovendo, né? Brincadeira.

0: Pedro, não, gente. Nós estamos no mês de setembro, tá?
1: Não é à toa, pegando um gancho na sua fala, não sei se vocês assistiram, sexta-feira teve o clássico Atletiba e foi embaixo d'água.
0: Foi muita água, né, João?
1: Sim.
0: É, nós, gente, são reflexos do fenômeno El Niño, viu? É, toda ano de El Niño, as chuvas antecipam. A última temporada de fenômeno El Niño, assim, de forma mais drástica, foi em 2015, quando o doutor Ivan Santana, que deve estar nos ouvindo aí, ele perdeu 38 cabeças de gado seca.
1: Seca, né?
0: Aqui na nossa região, a seca foi muito intensa.
1: Inclusive, Roberto, aí eu já acho que foi 2016... consequência do El Niño também?
0: Sim.
1: Na região nossa foi muito grande, Itambacuri, me lembro que essas matérias lá em Itambacuri, falta d'água.
0: Secou.
1: O Rio São Mateus em Ataleia também seco.
0: Me recordo nossa, perfeitamente disso. Nossa, foi triste, disso. Hein, rapaz? Foi triste. Eu sei que o doutor Ivan
1: Santana... A represa Santana... de Itambacuri secou, né?
0: Lembro, rapaz.
1: A gente até preocupou sobre a represa aqui de Teoflotone e tal. Aí a época, a Copasa emitiu uma nota falando que a gente poderia ficar até 5 meses sem chover na seca, que mesmo assim ia conseguir manter uma...
0: Poderia ficar até mais 5 meses, né,
1: cara? Até mais 5 meses, isso.
0: E a seca na época já estava bem severa. Mas, e lá em Itambacuri realmente foi uma... Eu não lembro exatamente se foi essa data.
1: Foi 15 ou 16.
0: Mas eu sei que o bicho pegou lá, João. Eu acho que eles não tinham uma represa tão grande, né? E secou a cidade, sofreu desabastecimento e levava água daqui pra lá. Ripa, né? Pra abastecer a cidade.
1: As cenas lamentáveis que a gente chegava lá, vendo literalmente as pessoas brigando com um balde d'água na mão por...
0: Triste, né, cara?
1: Por água.
0: Triste. Então, minha gente, até o Flotone, infelizmente, com a represa gigante aí, né? É bom que as pessoas reflitam. Quem é que trouxe essa obra para Teoflotone? Quem é que fez isso? Então agora a eleição está aí, é bom você refletir, tá bom? Olha aí, daqui a pouquinho a gente vai falar também sobre a 40ª Festa Cultural da Cidade de Poté, que foi um grande sucesso. Eu tive o privilégio de entrevistar o Paraná, né? Esse artista ícone da música raiz, né, meu amigo João? Aqui no país, o Paraná, rapaz, 70 anos de idade, o homem está cantando no mesmo nível, mesma altura. O timbre dele é alto pra caramba. E o Paraná fez um showzaço lá e nós tivemos o privilégio de entrevistá-lo. Daqui a pouquinho, meu dia, eu vou mostrar aí a entrevista com o grande Paraná, que era da dupla Chico Rei Paraná. Né? O Chico Rei morreu, né? Teve problema, se não me engano, de um câncer. Acabou morrendo, mas o Paraná, aos 70 anos de idade, e sua banda fez um showzaço lá, rapaz. Eu fiquei impressionado. Tanto de gente tirando foto, fazendo vídeo, e o Paraná atendendo todo mundo com aquela paciência de Jó. Falou, gente, eu dessa idade aí, questão de gente que me acola, eu acho que eu já teria perdido a paciência. E ele atendeu muita, e foi muita gente antes do show, depois do show. Fiquei fã do artista Paraná e, né, não é à toa que está com 70 anos arrastando multidões por onde passa, pela a forma com que conduziu a carreira, a forma que trata o público, né? A poesia contida na música do Paraná é realmente algo impressionante, viu? O cara é fera, 70 anos, dando exemplos para muita gente. Nós entrevistamos várias autoridades, né, que lá estiveram prestigiando a festa de Poté, e agora, meu dia, vamos mostrar tudo, tá bom, gente? Exclusivo, hein? Ex-deputado Fábio Ramalho vai explicar como foi a falha no helicóptero em que viajava. Piloto precisou fazer um pouso de emergência. O homem viu a morte pela greta. Vai falar como é que foi todo esse momento tenso que ele viveu de novo na região de Manhuaçu. Mistério, hein? Homem é encontrado morto dentro de córrego na zona sul de Teoflotone. O repórter Leandro Brito esteve lá e vai trazer informações pra gente. E ainda, motorista de 34 anos morre na BR-418 na região da cidade de Carlos Chagas após tombamento de um caminhão, né, com carga de limões. Idoso de 63 anos é covardemente assassinado a tiros lá no município de Franciscópolis. Vamos trazer essa informação também. E para finalizar, acusado de liderar o tráfico de drogas na região do Alto Cemitério é preso por militares. Então foi um final de semana extremamente movimentado. A gente vai trazer informações e, óbvio, as expectativas para essa semana, meu parceiro João, de visita de autoridades políticas aqui na nossa cidade. Pois não, João?
1: Você falou em previsão de chuva, me chega informação aqui agora que choveu há poucos instantes atrás granizo no bairro Barreiro, em Belo Horizonte.
0: Rapaz, lá é Belo Horizonte, igual tu falei, né? É Paraná, São Paulo, Santa Catarina, Rio Grande do Sul, mais o norte do Rio Grande do Sul, muita água, muita chuva, chegou, infelizmente, de forma bem avassaladora também na região de Belo Horizonte.
1: Pouco menos de uma hora atrás, sabe? Pois, precisamente às 8h50 da manhã choveu granizo.
0: Pois é, para cá e a expectativa é de pouca chuva, né? Tomara que se confirme que chova pouco aqui, não hoje, mas mais para de quarta-feira em diante.

0: A expectativa de chuva na nossa região. Um abraço, Rony. Valeu, valeu, João. Até breve com mais informações.
1: É isso, 9h46.
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1: Hora certa, hein, Teófilo? Virou 9h47 agora.
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12: É isso, são 10 e 3. 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
12: Bala Alojada, música nova do embaixador Gustavo Lima aqui na manhã 100.9.

0: Além de ser maravilhosa, essa música, na verdade, é uma crítica, né? Uma crítica social disfarçada de essa balada deliciosa, sim. Essa música é de 1987, dos britânicos Rouse Mortins. Essa música é muito gostosa, cara. Porém, essa música usa referências... Na verdade, isso fala sobre o progresso urbano, né? Feito de cima para baixo, sem importar com o bem-estar das pessoas. E usa referências de brinquedos, né? De montar como o Mecano, os Legos, né? Isso compara a sociedade a um jogo onde as autoridades manipulam os cidadãos, né? Como peças, construindo e destruindo vidas de forma fria. Rouse Mortins, aqui na Manhã 100.9. Maravilhosa essa música, adoro isso, cara. Como é bom recordar, não? Isso também foi conhecidíssimo nos anos 80, 90, como a Melô do Papel, né? É, na verdade, por causa de um monacismo, né? O Vurundum, onde o refrão bababá balds, né? Soa parecendo papel. É isso, né? 10 e 13! 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
2: É isso, estamos de volta aqui na Manhã 100.9, nesta manhã de segunda-feira, começando aí mais uma semana, mais um novo dia, né? Recomeçar um novo dia sempre nos dá aí oportunidade, né, de renovarmos nossa determinação, né? E que o que estava longe do nosso horizonte pode até ficar mais perto do que nunca, né? Então é momento de elevar aí as expectativas e dar tudo que tem no coração, né? Que seja um dia perfeito para você, que seja uma semana maravilhosa, né? Deixa eu mandar aqui um alô para a Sara, também o Roberto Lopes, colados aqui na 100.9. Meu amigo José Carlos, o internacional português, está mandando alô para a Loura da Feijoada, aí no bairro Bela Vista. Deixa eu mandar aqui também um alô muito especial para uma amiga querida, né, que eu adoro muito, é a Adriana. Já mandou foto aqui com o rádio ligado na programação, acabou de acordar. Adri, beijo grande para você. A gente está precisando se ver logo, garota. Deixou falando sozinho ontem, né? Pois é. Brincadeira, Adri. Beijo grande pra você, tá? Obrigado pela companhia. Nossa amiga Kélvia, parceiraça agora aqui da 100.9 também. 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Ah, valeu, Adriana. Tá mandando aqui mensagem. Sim, o quê, garota? Me deixou falando sozinho ontem. Sim, senhora. Tá bom, então. 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Nosso amigo Maurício Amorim também tá colado aqui na CPTOROVA, acabou de mandar mensagem aqui. É isso. Tá mandado alô aqui, meu amigo Maurício, lá no bairro São Jacinto. Alô, São Jacinto. A gente adora vocês aí. Vamos de música. 10h21, Marcos Ibelucci aqui na manhã. Pena que você já namora, né?

Para tudo, né? Parem as máquinas! Steve B aqui na manhã com essa belíssima Because I Love You. Musicão, cara. Música linda, né? Vamos seguindo agora, são 10h27, tá chegando mais uma novidade pra você com o Eduardo Costa. Imagina eu.

0: É isso, na Manhã 5.9. Imagina eu, Eduardo Costa, aqui, 10h29. Começando mais uma semana em grande estilo, né? Que seja uma semana abençoada, tá? Agradeça por mais um dia de vida, de oportunidade. Que cada instante hoje seja vivido com muita gratidão, por favor, tá? Muito propósito, alegria, tornando aí sua jornada ainda mais especial, tá? Ai, claro, música boa, não pode faltar aqui no cardápio, né? Na 100.9, lógico.
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0: Hora certa, 10h32 agora.
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0: É isso. Dose dupla. Duas do melhor, né? E o melhor, se você ouve em dose dupla aqui na 100.9, destaque para ela, incrível, Sabrina Carpenter.

0: Novidade na programação, hein? No meio do processo. Isso aí é o desafio de superar um antigo relacionamento e a luta para se curar de uma paixão. Pixote aqui na manhã. E aí, espero que você tenha uma manhã de segunda-feira abençoada, uma manhã maravilhosa, né? Que cada instante hoje você viva, né? Com muita intensidade. Que seja uma manhã, uma semana de muita alegria, né? Que faça seu coração aí se encher de muita gratidão, meu amigo João Teixeira. 10h44.
1: É isso, Rony. Hoje, 14 de fevereiro. Você sabe o que, se comemora hoje?
0: Eu não sei o que, se comemora no dia 14 de fevereiro, mas vamos ficar sabendo agora, juntamente com o ouvinte da 100.9.
1: Você conhece o frevo?
0: Frevo?
1: É.
0: Conheço.
1: O que é o frevo?
0: É uma dança do Nordeste, lá do
1: Recife. Exatamente. É o ritmo musical e a dança típica de Pernambuco.
0: Pernambuco, Recife.
1: Mas o frevo é patrimônio cultural imaterial da humanidade pela Unesco. Então hoje comemora-se o Dia Nacional do Frevo, Rony Martins.
0: Dia Nacional do Frevo.
1: É, Dia Nacional da Cruz, que é a exaltação da Santa Cruz, data religiosa cristã, que lembra e venera a cruz onde Jesus foi crucificado. Também aniversários de municípios como a cidade de Presidente Prudente em São Paulo, Sinop no Mato Grosso e também Viamão no Rio Grande do Sul, comemorando Viamão. Aniversários hoje. Bom, mas mudando de pau pra cavaco, como diz o outro...
0: Lá na roça fala assim,
1: né? Exatamente. Vamos pros bastidores do futebol brasileiro, porque tem time da primeira divisão com treinador novo, Rony Martins. Sabe quem é?
0: Sei.
1: Quem?
0: Mas é novo?
1: Treinador velho, como é que é? Velho, novo treinador. É o Grêmio, do Porto Alegrense, que demitiu o Luiz Castro e anunciou a volta do multicampeão Renato Gaúcho. Renato Gaúcho fez história como jogador e fez história como técnico do Grêmio. O último título de expressão foi a Copa Libertadores da América em 2017, há exatos nove anos. Você acha que o Grêmio acertou na contratação do Renato Gaúcho?
0: Mais do mesmo, João Teixeira. Eu acho que não, cara.
1: Mas você acha que consegue pelo menos afastar o perigo de rebaixamento e, de repente, voltar o Grêmio para a Libertadores? Por que que eu falo voltar com o Grêmio para a Libertadores? Porque se o Grêmio eliminar o Atlético na Copa do Brasil, automaticamente o Grêmio estará na final da competição. E indo para a final nos moldes desse ano, já conquista a vaga para a Libertadores da América no ano que vem.
0: É, eu acho que o Grêmio tem que pensar primeiro é não cair, né? E esquecer Copa do Brasil, pensar em não cair, porque esse ano, com certeza, dois gigantes vão cair. Isso aí é fato, né, cara?
1: É, porque
0: dois gigantes vão
1: cair. Tem lá o Vasco, tem o Inter.
0: É só olhar a tabela.
1: Tem o Vasco, tem o Inter, tem o Grêmio.
0: Do 11º para baixo, todo mundo...
1: O próprio Santos, né?
0: Não, o Santos até que deu uma
1: afastada,
0: mas do São Paulo para baixo ali... Todo mundo tem chance, então os dois gigantes vão cair. E pela bola que não estão jogando, né? Botafogo que não abre os olhos, Vasco que não abre os olhos. Sim, sim. Né? Tem muito.
1: O Vasco ainda está na zona.
0: O próprio Internacional, exatamente. O próprio Grêmio agora que já mandou o treinador embora. É. Geralmente o treinador novo dá aquele gás, né? Mas sim, não quer dizer nada.
1: Mas é aquele ditado, se não tem tu, vai tu mesmo.
0: Vai tu mesmo.
1: Pelo currículo que ele tem, pela história que ele tem com o Grêmio. Você acha que o Grêmio fez certo em ter contratado o Renato Gaúcho? Se não tem tu, vai tu mesmo, Rony. E aí?
0: Prefiro falar de Flamengo, cara.
1: Flamengo?
0: Flamengo
1: ganhou e voltou a liderança.
0: Sobrando, né? Pra variar um pouquinho. Eu prefiro falar de Flamengo. Fico triste quando eu vejo esses clubes. Ontem mesmo o Renato Gaúcho era treinador do Vasco, foi mandado embora porque não servia pro Vasco, ele já serve para o Grêmio. Eu não entendo futebol brasileiro.
1: Cara. Ah, mas eu acho que ele tem. Eu acho que ele tem uma identidade com o Grêmio, nada, assim como o Cuca tem com o Atlético Mineiro.
0: Você acha que o Cuca tem identidade
1: com o Atlético Mineiro? Tem?
0: Tem. Olha, sabia disso.
1: Tem, porque foi campeão da Libertadores, campeão da brasileiro, campeão Copa do Brasil, tem muita identidade.
0: É?
1: Não tenha dúvida.
0: Pois é. Então é isso. Vocês entendem de Atlético. Chamando aqui um abraço pro nosso amigo Aécio, que apareceu, João Teixeira.
1: Apareceu?
0: O que o seu Aécio tem pra falar com a gente aqui? Bom dia, seu Aécio.
2: Ô, Rony Martins e João Teixeira tá por aí? Fala comigo, rapaz. Os amigos de sempre, entendeu? Esse programa maravilhoso seus, né? Pois é, eu de cá, você de lá, né, sim, sim. Rony Martins?
0: Eu.
2: Aquele abraço. Fica outro. Com Deus. Um alô pra todos os ouvintes que estão na região do teu frutório. Paz e bem.
0: Obrigado. Valeu. Tava sumidão ele. Falamos ele hoje aqui cedo, né? Com a nossa convidada, a Gabi, Bela Dona. E ele aparece aqui. Seja bem-vindo, Aécio do bairro São Cristóvão. Alô, bairro São Cristóvão.
1: Bela Dona.
0: Bela Dona. A gente adora vocês aí, tá? 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

0: Viva a inteligência artificial, cara! Viva o síndico Tim Maia! Jota Quest, foi lá, desenterrou essa pedrada do síndico descobridor dos sete mares, com auxílio também da negra ali, né? E ficou legal essa releitura desse clássico da nossa música verde e amarela aqui na Manhã 6.9. 11.2! 6.9!
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4: Aqui assim você liga, é só sucesso um atrás do outro, tá? 11:19. Retrovisor. 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

0: Zé nos anos 90, ficou famosa com nos vocais do Vavá e o Cara Metade, né? E fala sobre a valorização do afeto real, do carinho sincero e da simplicidade nos relacionamentos. É, a letra fala que uma mulher prefere um sentimento verdadeiro na hora certa, em vez de abordagens úteis, né, superficiais ou cantadas passageiras. É, Ed Brito, marcando presença. Ed Brito, sou eu, né? Marcando presença aqui na manhã, 100.9, com toda mulher. Você entendeu o recado, né, João Teixeira?
1: É verdade. É, como é que é? Compreendido, copiado. QAP copiado.
0: Então, beleza. É. É isso. Vamos lá de notícias, então. Agora, 11h47.
1: Vamos lá, Rony Martins, porque em Minas Gerais, 326 cidades estão sob alerta laranja. Ou seja, perigo para a tempestade nesta segunda-feira, dia 14. Segundo o Instituto Nacional de Meteorologia, o IMET, de acordo com o órgão, a possibilidade de chuva com um volume de 30 e 60 milímetros por hora, ventos intensos de 60 a 100 km por hora e queda de granizo. O IMET informa que há risco de corte de energia elétrica, estragos em plantações, queda de árvores e de alagamentos. Além das cidades mineiras, estão sob alerta as regiões Campinas, Bauru, Piracicaba, Itapetinga, Sul Espírito Santense, Centro Espírito Santense, Ribeirão Preto, Macro Metropolitana Paulista, Marília, Araraquara, Sul Fluminense, Vale do Paraíba Paulista, Noroeste Fluminense, Baixada Centro Fluminense, Metropolitana de São Paulo, Metropolitana do Rio de Janeiro, Norte Fluminense, Assis, Litoral Sul Paulista, São José do Rio Preto. Dessas 326 cidades aqui em Minas Gerais, eu consultei, graças a Deus, Teoflotone não faz parte, viu, Rony? Mas é bom a gente sempre ficar em alerta, como o nosso homem do tempo sempre fala aqui, o Roberto Gomes, é o fenômeno El Niño que está nos atacando e toda prevenção, ela é bem-vinda.
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Eu adoro essa britânica, 20 aninhos, cara. E essa voz maravilhosa, Tina Spire, Material Lover. Que lindo, cara, é uma delícia isso. Também teve Natanzinho Lima com Até Quando, para encerrar a nossa participação aqui nesta manhã de segunda-feira. É isso, João Teixeira. A gente

0: tem que passar a bola agora pro nosso amigo do tempo, Roberto Gomes.
1: Tá na hora, né? Ele tá chegando aí com os noticiários do final de semana. Ele esteve na cidade de Poté, foi lá na festa cultural, que diga-se de passagem, foi um sucesso.
0: Ficou frente a frente, é um cantor famoso.
1: Exatamente, o Paraná.
0: Pediu autógrafo e tudo
1: que mais. Que fazia dupla com o Chico Rei.
0: Ele pediu autógrafo, tirou foto, tietou. Na verdade, ele tietou lá
1: sim. O
0: nosso Paraná.
1: Roberto Gomes. Curtiu muito esse final de semana. Foi ou não foi, Roberto Gomes?
2: Boa tarde, tava João. Boa tarde, meu parceiro.
1: Boa tarde.
2: Rony Martins. Olha, foi uma festa maravilhosa. Tive sim o privilégio de poder entrevistar e também tirar uma foto com ele.
0: Eu falei, eu sabia.
2: Um artista Paraná, 70 anos de idade, rodando o Brasil todo aí, prestigiado por crianças, jovens, idosos, bem bacana o que se viu lá na cidade de Poté no final de semana, viu, Rony?
0: Isso aí.
2: Muito bom artista do Paraná e, obviamente, teve no Barretão, você sabe, né?
1: Sim.
2: Ele esteve lá, fez uma presença marcante e realmente é um cara que merece toda a atenção de quem gosta da boa música.
1: São cantores ícones, né, Roberto?
2: Música que tem letra, né? Tem uma história. Enfim, é um exemplo para os jovens artistas do Brasil, o cantor Paraná.
1: Desses 70 presente. Anos de idade, ele deve ter aproximadamente uns 55 de carreira.
2: Daí para mais, viu, João Teixeira? Que geralmente, antigamente, começava a cantar bem pequenininho, Ali em festa de comunidade. E depois que ia se profissionalizar. Mas foi uma festa bacana, 40ª festa cultural da cidade de Poté.
1: Isso. Então valeu, um abraço.
2: Um abraço. Vem aí o programa eleitoral gratuito e, na sequência, aqui pela Rádio Imigrantes, a gente volta, tá? Mas vamos estar agora, a partir de agora, aqui no YouTube, Instagram e também Facebook. Um abraço.
0: Bom trabalho para vocês aí.
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1: Rede. Deixar de participar de algo tão grandioso e tão valoroso que potencializa tanto o comércio local como valoriza a cidade.
2: E a gente sabe dessa parceria, essa interdependência, Poté, Teoflotone, Teoflotone, Poté, e a importância dos políticos estarem apoiando e prestigiando como você está fazendo.
1: Isso, porque além de Poté ter esse elo com Teoflotone, Teoflotone também recebe muitas pessoas de Poté no seu comércio. E a gente tem também que valorizar o comércio de Poté. E eu não deixo de parabenizar tanto o Serginho, o prefeito, como o ex-prefeito Nex Sampaio, que faz uma diferença na cidade, que continua fazendo e mostrando que Poté cada dia pode se tornar maior.
2: Muito bem, você que está ouvindo a Rádio Imigrantes FM, aquele abraço, tá? Estávamos exibindo a propaganda eleitoral gratuita, agora já estamos aqui com a programação do nosso Jornal Imigrantes, também pela Rádio Imigrantes FM, pelas redes sociais, pelos nossos canais na rede mundial de computadores na internet. Bom, vamos ouvir o doutor Hilter Volmer Martins, estava lá também prestigiando a festa. Acompanhe. O doutor Hilter está aqui representando a Associação Hospitalar Santa Rosália, obviamente prestigiando essa cidade maravilhosa, e a 40ª Festa Cultural de Poté tem tudo a ver com o Teoflotone também, por conta dessa proximidade, dessa parceria, não é isso, doutor?
3: Com certeza, uma festa bonita, não poderia deixar de vir, mediante o convite de Serginho, prefeito, e de Nego Sampaio, né? O eterno Nego Sampaio aqui de Poté. Festa gostosa, bonita, e principalmente um momento de alegria, né? É preciso, a gente que trabalha tanto, precisa de vez em quando ter uns momentos de relaxamento para poder aguentar o batido.
2: E eu estava vendo agora há pouco, estou conversando com um grande parceiro do senhor, que é o Fábio Ramalho.
3: Não, o Fábio Ramalho está em todas comigo, então até hoje, com esse problema todo que houve, acharam que eu estava junto com ele. Não estava no helicóptero, minha mulher me ligou toda preocupada. Eu falei, calma, eu não estava.
2: Mas assustou muita gente.
3: Graças a... assustou. Aquilo é um perigo. Assustou, mas graças a Deus o Fabinho está aí inteiro, pronto para a luta, e nós prontos para ajudá-lo.
2: Doutor, e a gente vê que a irmandade Teoflotone, Poté, Poté, Teoflotone, a proximidade, a interdependência sempre foi muito grande. E é bom que as autoridades como o senhor estejam presentes em eventos como esse.
3: É, com certeza. São poucos quilômetros, 36 quilômetros, 38 quilômetros até aqui em Negro. E assim, a gente faz questão de vir pela amizade, pela festa agradável que aqui se proporciona. A recepção é muito boa. Então isso nos deixa muita vontade para sair de Teoflotone, com responsabilidade. Se for beber, traga motorista. Se não for beber, tudo bem. Mas se for beber, traga o motorista, porque a estrada é muito perigosa.
2: Muito bem, um abraço aí, doutor Hilter Volmer Martins. Bom, o Senildo está com a gente aqui, olha. Bom dia, Roberto. Estou assistindo aqui do Paraterra, município de Ponto dos Volantes. Pessoal de Ponto dos Volantes, aquele abraço. Lázaro Costa, também um abraço para você, ligadinho aqui na nossa programação. Maristele está com a gente. Manda um abraço para nós aqui na Vila Paula Poté. Pessoal da Vila Paula Poté, um abraço para vocês aí, viu? Galera marcou presença lá na Festa Cultural de Poté. José Batista está dizendo que ontem choveu muito lá em Belo Horizonte, né, Zé? Um abraço aí, Zé. Obrigado pelo carinho. Hoje de madrugada eu não vi. Elvis Passos Rio disse que neblinou, né? Deu uma chuvadinha aqui na madrugada em Teoflotone. Como eu durmo bem para Detel, né? Tava de boa, dormindo. Só pela manhã que eu vi alguns sinais da chuva, tá? Minha linda, maravilhosa sobrinha Cristiane de Oliveira está acompanhando a nossa programação, né, Cristiane? Muito boa tarde, abençoada semana a todos e todas. Ela está falando ali, grande Cris, assistente social extremamente competente, né? Está aí na rede municipal, trabalhando e prestigiando a nossa programação. Um abraço, Cristiano, dê um abraço aí na Sarinha e todos aí, tá bom, minha amiga? No bairro Funcionários, Poli Silva está nos prestigiando pelo Instagram. Obrigado, Poli, obrigado pelo carinho, tá bom? E tem muita gente chegando aqui, viu, Roberto? Cheguei chegando. Debaixo de uma grande tempestade. Água para todo lado e tá... Ixi, rapaz, está formando mais chuva, tá abafado. É aí em Belo Horizonte, né? Sei, se ela tá lá em Belo Horizonte, né? E tá chovendo para danar lá e tá a perspectiva de chuva. Daqui a pouquinho mais chuva lá em Belo Horizonte. Um abraço, Seis. Obrigado pelo carinho. O pessoal lá da Colônia em Carlos Chagas, né? Guila Santos. Obrigado, Guila, pela participação. Continue mandando aí o recadinho. Daqui a pouquinho a gente interage mais com vocês, viu? Poli Silva, gostaria de pedir uma ajuda de vocês. Pida, como diz o outro, minha amiga Poli Silva. Pode pedir que a gente, na medida do possível, vai atender aí, viu? Pode pedir, Poli. Dimas Taxista, um abraço para você e todos os taxistas de toda a região prestigiando a nossa programação. Obrigado, viu, Dimas? O Juninho, em nome dele, cumprimento todos os taxistas de Teoflotone. Daqui a pouquinho eu interajo mais com vocês, viu, gente? Olha, o ex-deputado Fábio Ramalho explica como foi a falha no helicóptero em que viajava. Piloto precisou fazer um pouso de emergência. Viu a morte pela greta, o ex-deputado Fábio Ramalho. Acompanhe.
4: Pois é, depois do susto, chegando no aeroporto Quemucumara, aqui em Teoflotone, o candidato a deputado federal, Fábio Ramalho, que passou um susto na manhã desta sexta-feira, quando a aeronave, um helicóptero que ele estava, deu uma pane lá na região de Manhuaçu, precisou fazer um pouso de emergência, né? Está lá, chegando aqui em Teoflotone, e a gente vai ouvi-lo a partir de agora.
5: Não, eu acho que helicóptero é assim, tivemos um susto, o lugar, graças a Deus, o tempo estava bom, né? Por isso que a gente não voa com... Deu uma pane, o piloto desceu, fez um pouso bem bom, ele desligou o equipamento, né? Pousamos, e tinha muitos fios do lado. Então, mas antes de pousar, na hora que ele desceu, ele viu que já tinha muito fio, ele desviou. Pousamos numa fazenda, o pessoal nos recebeu muito bem lá, o pessoal ficou com medo de que o helicóptero cair em cima da casa, sair correndo, isso é normal, mas graças a Deus estamos aqui, foi bom, agradeço a todo mundo que rezou, orou, e estamos aqui vivos para continuar essa caminhada e, sobretudo, para trabalhar muito e fazer muito por Teoflotone, pela região, pelo Vale do Mucuri, o Vale do Jequitinhonha, por toda Minas Gerais, trabalhar por Minas, pelo povo de Minas, e a gente sabe que todo mundo pode ter um problema, é normal. A gente teve um susto, né? Na vida a gente tem um susto, mas graças a Deus, estou aqui vivo, estou bem de saúde e agradeço a todas as pessoas que tiveram a preocupação comigo. Eu estou bem, ninguém precisa preocupar, não. Já estou aqui em solo firme, estou aqui em Teoflotone já. Um amigo mandou me resgatar, agradeço a ele, né? Mandou me pegar lá, a gente estava dentro de uma fazenda mesmo, né? Distante de tudo, né? Mas graças a Deus, eu lá tinha um sinal de celular. Fizemos um contato e nos apanhou lá.
4: Quantos na aeronave?
5: Tinham 3 pessoas.
4: Você, o piloto?
5: E mais uma pessoa que estava nos acompanhando, que está fazendo o videomark.
4: Você, no momento, o piloto comunicou que estava com problema ou ele fez tudo ali sem querer assustar você?
5: A gente sabe que quando dá um problema que começa a apitar, né? A pane, ela começa a apitar, vai disparando, mas está tudo sob controle, graças a Deus estamos aqui, são, salvo e bom.
4: Então, o Fabinho, ele é frio no que diz respeito a qualquer intempérie que der, você se manteve calmo.
5: Não, a gente tem que manter calma, não tem outra saída, não. A solução é você manter calma, porque se você desesperar, é até ruim, porque quem está ali na máquina, quem está pilotando, se tiver um desespero, o cara tira a atenção dele, né? O helicóptero, você tem que ter aí 2-3 minutos para você poder descer, para você procurar um lugar seguro para você pousar.
4: Era uma fazenda de café?
5: É uma fazenda de café, um povo simples. Almocei uma comida deliciosa, me receberam muito bem, povo muito carinhoso. Estava lá o pessoal dos apanhadores de café, o dono da ferra, uma pequena propriedade, né? Mas um povo bom. Eu agradeço a eles por nos receber, por nos ter deixado pousar lá. O helicóptero ficou lá e depois o mecânico vai lá para ver qual a pane que deu.
4: Um cisma você não está, que você entrou no outro helicóptero para chegar aqui até Teoflotone. Então, para você é tudo normal?
5: Não, para tudo normal, até porque não tinha outra saída, né? Eu tinha que vir embora, né? Eu tenho que trabalhar, né? Essa questão de a gente tem que dar continuidade à campanha, a gente tem compromisso com as pessoas e o nosso compromisso vai ser todo cumprido, se Deus quiser.
4: Muito obrigado, Fábio Ramalho. Está importante, sã e salvo. As pessoas preocupadas, repercussão em todo o Brasil desse pouso forçado. E agora, vida que segue.
2: Muito bem, saúde, desejamos muita saúde aí para o ex-deputado federal Fábio Ramalho, como diz o velho ditado, viu a morte pela greta, né? Olha, gente, a Zilda Verdeiros está conosco, né? Abençoada semana para todos nós, obrigado, Zilda, um abraço para você, viu, minha querida? Obrigado pelo carinho de sempre, né? Ela que é lá de É Frei Gonzaga, município de Novo Oriente de Minas. Ela, que Deus abençoe grandemente a todos nós. Viu, minha amiga? Boa tarde para você também, tá? E a Poli fez um, tá fazendo um pedido aqui, viu, gente? Olha o que, que a Poli tá dizendo. Ela tá falando sobre a família dela. Olha, minha mãe está internada no hospital entre a vida e a morte, esperando a vaga para o Hospital Santa Rosália. Está desesperada a Poliana, né, Poliana? Gente, você, autoridade que está nos vendo aí, viu? Vereador, Sargento Monteiro, que é da base de apoio aí da administração municipal. Atenção, pode, faz um contato aí com o vereador Sargento Monteiro, tá? Talvez ele possa te ajudar de alguma forma. Ela está falando aqui, olha, nos ajude, por favor, eu não quero perder minha mãe. Ela vai morrer se estiver no Bom Samaritano, aguardando essa vaga, mas já faz 13 dias na UTI e a vaga não surgiu. Por favor, nos ajude. Eu não aguento, né? Essa situação, ela que está dizendo ali, tá? Então, a dica que eu dou aqui, pode, tenta ter um contato com algum vereador da base, aí, no caso, o Sargento Monteiro, que sempre dá entrevista aqui pra gente, eu creio que ele vai poder te ajudar de alguma forma, tá? É desesperador e você ver um parente, né, gente, numa situação de internação, precisando de um deslocamento para uma unidade com maior estrutura e, de repente, a coisa não acontece, não anda. Eu sei que é agonizante, é triste demais da conta, tá? Já vamos falar mais de política. Aliás, vamos chamar essa agora. Deputado estadual Neilano Pimenta fez o lançamento da sua campanha no sábado aqui na cidade de Teoflotone. Ele falou a respeito desse momento e estava lotada o recinto, né? Foi lá na Praça da CEMIG. Vamos ouvir.
6: Campanha e o lançamento foi um sucesso, a demonstração de muita união entre os nossos prefeitos Vladimir Ruiz e Cristonha e diversas regiões de Minas Gerais. 44 prefeitos, mais 300 vereadores, ex-prefeitos, suplentes e vereadores. Então, a demonstração do grande movimento que nós estamos fazendo já há quatro mandatos. 15 anos de Assembleia Legislativa, com muitas entregas, com muitas realizações. E muito meu orgulho estar ao lado de prefeitos tão competentes, importantes entregas. A grande maioria dos nossos prefeitos tem mais de 80% de aprovação. Isso demonstra o carinho, o cuidado que eles têm com as suas cidades. E justamente esses prefeitos que são para nós inspiração, que estamos na vida pública. E a demonstração também da união das pessoas, da vibração de cada cidadão, de cada eleitor, de cada morador de Teoflotone, cada morador da região, que vê em nosso nome a esperança de dias melhores. E confia, sobretudo, nos nossos resultados da união das pessoas, da vibração de cada cidadão, de cada eleitor, de cada morador de Teoflotone, cada morador da região, que vê em nosso nome a esperança de dias melhores. E confia, sobretudo, nos nossos

0: na política, como é que resgatar tudo isso e participar da vida pública, participar da política e ter, sobretudo, a condição de trabalhar intensamente e celebrar resultados. É assim que nós temos caminhado ao longo desses 15 anos. É assim que nós temos tantas entregas. E é assim que nós temos também dado exemplo a muitos dos nossos gestores, como nossos prefeitos. Então aqui eu quero do coração agradecer a todos que vieram participar desse evento, que vieram participar do lançamento dessa candidatura, que deram sobre trazer o seu apoio, a sua esperança, a sua fé e a sua participação na demonstração de que a nossa região está avançando, que a nossa região está prosperando e que as pessoas estão tendo fato a sua vida mudada. Acredite na política, acredite nos políticos certos e vamos trabalhar caminhando sempre em frente em busca de melhores condições. Forte abraço.
1: Muito bem, hora certa, meio-dia, 39 minutos em Teoflotone. Agradecendo a audiência de cada um de vocês que gostam, que prestigiam o nosso programa, o nosso jornal. Olha, já, hein? É mistério. Homem é encontrado morto dentro de córrego na zona sul da cidade de Teoflotone. E mais, motorista de 34 anos morre na BR-418 na região da cidade de Carlos Chagas após tombamento do caminhão com carga de limões, viu, gente? É, infelizmente, mais um jovem caminhoneiro, 34 anos. Aliás, hoje em dia, o que se vê aí nas estradas são jovens, né, pilotando essas máquinas potentes e possantes, caminhoneiros de todo o Brasil com a média de idade bem baixa, né? A gente tem feito muitos registros e, na maioria das vezes, caminhoneiros bem jovens. Idoso de 63 anos é covardemente assassinado a tiros lá no município de Franciscópolis. Vamos falar disso daqui a pouquinho também aqui no nosso jornal Imigrantes. Antes, porém, só um recado rápido aqui. 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Um abraço aí para o Jomar Brito, grande engenheiro eletricista, acompanhando a nossa programação. 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Meio-dia, 41 minutos em Teófilo Tony. Vamos lá. A Poli Silva, ela falou que já fez contato, né? Você que tá ligando agora, ela tá fazendo um apelo aí que a mãe dela tá precisando ser transferida para o Hospital Santa Rosália e nada. Eu pedi a ela que para que fizesse contato aí com vereadores, né? Principalmente da base, até sugeri aqui o Sargento Monteiro. Ela tá falando aqui que já tentou e que, infelizmente, está difícil, não está conseguindo nada. Não desista não, Poli. Não desista, porque trata de sua mãe, né? Continua, insista, né? Seguramente você vai encontrar alguma alma boa que tem influência, que tem poder para ajudar você a tentar salvar sua mãe, tá bom, Poli? Não desista não, minha querida. Não desista que você vai conseguir. Olha, vida que segue, mais informações. Olha, gente, mistério. Homem é encontrado morto dentro de córrego na zona sul da cidade de Teófilo Otoni. Acompanhe.
2: A polícia militar foi chamada porque foi encontrado um corpo de um homem dentro de um córrego na Avenida Guimarães, que liga os bairros Jardim São Paulo e Vila Esperança. Foi necessário a presença do corpo de bombeiros para a retirada do corpo dentro do córrego. A perícia técnica compareceu no local para a realização dos primeiros trabalhos. O homem encontrado em um córrego aqui na Avenida Guimarães, no bairro Jardim São Paulo, acesso à Vila Esperança, a polícia informou ainda que não há sinais de violência no corpo, mas tudo será investigado. Esse homem, que foi encontrado aqui no córrego, foi encaminhado para o Instituto

0: do médico legal de Teófilo Otoni. A polícia quer saber o que aconteceu aqui para desvendar mais este mistério.
1: Mas de praxe, a polícia militar ela faz a identificação de todos os envolvidos em ocorrências. E sim, a vítima ela tem passagens, mas não é, digamos, faccionado ou estivesse envolvido de fato na criminalidade.
2: Tenente, tem uma câmera em frente aqui numa casa, numa residência. É possível verificar as imagens, buscar essas imagens de segurança para saber o que possa realmente ter acontecido?
1: Sim. Tudo está sendo feito para elucidar o fato, né? Buscando imagens no possível horário, salvo me engano, por torno de 2 da manhã. Então, estamos verificando imagens, não somente aqui do local, mas nas proximidades do local também, além de testemunhas. Tudo está sendo feito de forma para melhor elucidarmos os fatos.
3: A possibilidade dessa vítima ter saído de algum evento aqui próximo, uma vez que durante a madrugada foi observado aqui barulho de uma festa...
1: Existe possibilidade que ela estivesse, sim, em algum evento aqui nas proximidades.
0: O cidadão foi identificado? A polícia tem o nome dele?
1: Ele foi identificado. Aí os familiares estão com a identificação de passar o nome, tudo certinho. Então não vamos deixar com os familiares, mas cidadão identificado. Então os bombeiros fizeram o resgate do corpo. Foi feita uma perícia inicial pela Polícia Civil e o corpo foi transportado para o IML para a conclusão dos trabalhos.
0: O fato chamou bastante atenção. Muitas pessoas acompanharam de perto o trabalho da Polícia Militar. Imagens de câmera de segurança podem mostrar o momento em que este homem passou por esta avenida. Sem muitas informações, a polícia pede a ajuda da população. As informações devem ser enviadas anonimamente para desvendar mais esse mistério.
1: O trabalho da imprensa nessa divulgação inicial é importante justamente por conta disso. Como nós estamos trabalhando ainda na busca de informações, então talvez alguém tenha mais informações do fato, onde que essa pessoa estava, o que aconteceu de fato no momento desta ocorrência e possa sim entrar em contato com os nossos canais de comunicação. Sim, o 181, tridígito 181, ele é utilizado, disco denúncia, justamente para isso. O disco denúncia, a pessoa ela não é identificada, a pessoa que vai fazer a denúncia não é identificada. O que consta ali é apenas as informações para que possamos dar seguimento ao nosso trabalho.
0: A vítima foi identificada como Abidiel Alves de Oliveira. Ele era natural de Teófilo Otoni e tinha 45 anos de idade. Segundo a polícia, ele possuía registros criminais.
1: A vítima foi identificada. Ela tem 45 anos de idade e foi checado, né? Ela tem algumas passagens e a gente está verificando se ela tem envolvimento, né, com alguma organização criminosa ou se este seria um dos motivos, talvez, do fechamento dessa ocorrência. Ou seja, tudo muito preliminar, nós estamos buscando, procurando mais informações.
4: Hora certa, 12:47, então, Flotone, vamos rapidinho um apoio cultural e já vou trazer essa aqui, hein? Motorista de 34 anos morre na BR-418, caminhão tombou e, infelizmente, o jovem não resistiu. Era uma carga de limões, viu, gente? De limão, obviamente. O Anésio Modesto, lá do Espírito Santo, Cariacica, nos prestigiando. Um abraço, viu? Meu querido Anésio, obrigado pelo carinho de sempre. Vamos rapidinho um apoio cultural. Eu volto trazendo essa matéria do tombamento seguido de morte do caminhoneiro. Vamos lá.
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4: Muito bem, meio-dia, 51 minutos em Teoflotone. Olha, gente, motorista de 34 anos morre na BR-418 na região de Carlos Chagas. Acompanhe.
16: Motorista de 34 anos morre em acidente com caminhão carregado de limão na MGC-418. Um grave acidente foi registrado na MG-418 entre Nanuque e Carlos Chagas e terminou com a morte de um motorista que tinha 34 anos. O acidente aconteceu na região conhecida como Curva do Padre, trecho que já foi cenário de diversas ocorrências graves ao longo dos últimos anos. A vítima foi identificada como Maicon Batista de Almeida Souza, de 34 anos. Ele conduzia o caminhão carregado de limão e acabou morrendo no local. A princípio, o veículo sem controle teria tombado as margens da rodovia. Entretanto, essa é uma informação ainda a ser confirmada. A página Carlos Chagas Notícias esteve no local dos fatos, acompanhando o registro do acidente. E agora a gente vai ver o conteúdo que foi publicado na página Carlos Chagas Notícias, trazendo informações complementares acerca deste fato.
17: 30 anos faleceu nesse local aqui, conhecido como Curva do Padre, o Padre Cléo. E essa madrugada, esse local que já fez centenas de vítimas, fez mais uma vítima. Um motorista de caminhão que tombou nessa curva, que é comum. E nos últimos meses, o número de acidentes só vem aumentando. E o estado, de lá pra cá, de um acidente que ocorreu no dia 20 de outubro de 1997, não tomou nenhuma providência, não tomou nenhuma solução para poder dar mais segurança aos condutores dos veículos. Tô aqui com o Gilvan, que é morador de Marico. Gilvan, qual é o sentimento da população de Marico com essa curva aqui, que já vitimou centenas de pessoas?
8: É os acidentes que tem direto o padre Cléo, que se atendia em Marico, que há 30 anos foi morto aqui. Colocaram uns radar aí, mas muito distante, não tá resolvendo nada esses radar que esses deputados arrumaram e colocaram aí. Então tem que melhorar mais, né? O trem tá feio aqui. Quantas pessoas já morreu, quantos tombos já teve. E agora, por último, ele acidentou esse rapaz, perdeu a vida, a família estava junto. Infelizmente, a família livrou.
17: A morte desse rapaz aqui, desse motorista, é mais um exemplo que o foco, que o objetivo do governo é apenas arrecadação. Nós vamos lá mostrar o local que foi instalado o radar.
18: Eis a solução do governo do estado de Minas Gerais para reduzir o número de acidentes na curva do Padre. Um radar a mais de 500 metros do local onde temos essa grande frequência de acidentes. Isso é uma solução ou é uma fábrica ou uma indústria de multas? Fica aí o questionamento para você refletir. Mais uma vida foi perdida já dias após o início do funcionamento dos radares. Mais uma vida foi perdida essa madrugada, deixando claro que não se trata de uma solução, que se trata de uma forma de tirar mais dinheiro de você. Meus pêsames para a família, e a gente quer soluções claras, soluções objetivas.
4: Hora certa, meio-dia, 54 minutos, em Toflotone. Idoso de 63 anos é covardemente assassinado a tiros no município de Franciscópolis. Acompanhe.
16: De acordo com a polícia, o homicídio foi registrado na noite da última sexta-feira na zona rural da cidade de Franciscópolis. A área de atuação da Polícia Militar em Franciscópolis pertence ao 19º Batalhão de Polícia Militar, sediado em Teoflotone. A vítima desse homicídio foi identificada como Mauro Lúcio de Souza. Ele faria 63 anos no domingo, ou seja, dois dias depois de ter sido assassinado. As informações preliminares dão conta de que ele foi perseguido e que depois foi atingido com vários disparos de arma de fogo. O fato que, conforme dissemos, aconteceu na zona rural do município. O tenente Furtado, do 19º Batalhão de Polícia Militar, responsável pela assessoria de imprensa, é quem vai trazer as informações complementares acerca desse registro.
19: Na noite do dia 11 de setembro de 2026, por volta de 9h30 da noite, a Polícia Militar foi acionada após informações de que dois indivíduos ocupando uma motocicleta teriam efetuado disparos de arma de fogo contra um homem no distrito de Antônio Ferreira, na zona rural de Franciscópolis. No local, os militares encontraram a vítima caída no interior da residência, já sem sinais vitais. O imóvel apresentava sinais de desordem, com móveis e objetos revirados. Durante as diligências, foi possível verificar que dois indivíduos em uma motocicleta sem placa de identificação deixando a região após o crime. Conforme informações colhidas no local dos fatos, um dos autores teria desembarcado, chamado pela vítima no portão e efetuado um primeiro disparo. A vítima teria retornado para o interior da residência, porém foi perseguida pelo autor, ocasião em que outros disparos também foram realizados. A perícia técnica compareceu ao local e recolheu quatro projéteis de arma de fogo, aparentemente calibre 38. Após os trabalhos periciais, o corpo foi encaminhado ao Instituto Médico Legal de Teoflotone. Equipes da Polícia Militar, da cidade e também da região realizaram cerco e bloqueio e seguem diligências para identificar e localizar os autores do homicídio.
16: Obrigado ao tenente Furtado pelas informações. O corpo de Mauro Lúcio de Souza foi trazido para o Instituto Médico Legal em Teoflotone, onde deverá ser necropsiado neste final de semana e, consequentemente, liberado para velório e sepultamento. O caso continua agora sendo apurado pela Polícia Civil, podendo surgir novas atualizações. Da redação para a Rede Imigrantes, repórter Elvis Passos.
4: Hora certa, 12:58 em Teófilo Otoni. Atenção, pesquisa Quest, que saiu agora há pouco, né? Para a presidência da República. Primeiro turno, Lula tem 36% da preferência do eleitorado, Flávio Bolsonaro, 31%. Cury, 7%, Renan, 4%, Caiado, também 4%, Zema, 1% das intenções de voto. Numa projeção de segundo turno, Flávio Bolsonaro aparece à frente do presidente Lula com 42% e o Lula com 40%. 50% desaprovam o governo Lula, 43% aprovam pesquisa Quest, que saiu agora pela manhã. E essa semana, praticamente todo dia, vai sair uma pesquisa diferente, né? Hoje é até Quest, salvo engano, saiu hoje também uma da BTG Pactual, amanhã tem outra, na quarta idem, na quinta mais uma, na sexta de novo tem Datafolha, né? A Datafolha geralmente divulga a pesquisa na sexta-feira. E confirmando aí, na quinta-feira agora, tá? Está prevista a visita até o Flotone do presidente Luiz Inácio Lula da Silva. Não só o presidente Lula deverá vir na quinta-feira, e um outro evento paralelo, distinto, vem também o candidato ao Senado por Minas Gerais, Aécio Neves. Portanto, uma semana movimentada, politicamente falando, aqui na cidade de Teófilo Otoni. Bom, 12:59, está chegando ela para comandar a tarde gostosa, quente, aqui na nossa querida Teófilo Otoni, nossa companheira Valquíria Martins. Boa tarde, Valquíria.
20: Boa tarde, Roberta.
4: Como é que está o tempo aí fora? Está quente mesmo ou esfriou?
20: Esfriou. Esfriou um sol para cada morador, Roberto. Vou entrar na piada porque o calor que está fazendo aqui fora, meu amigo, não é brincadeira, não.
4: Rapaz, que tempo, hein? E a perspectiva aí, viu, Val, a partir da quarta-feira, de dar umas pancadas de chuva aqui na região.
20: Pois é, tomara. Deu uns pinguinhos essa noite, achei que ia até chover, mas
4: você
20: foi só...
4: Você viu?
20: Vi.
4: Ué, tava acordada também?
20: Ué, menino, mãe que coloca a roupa de filho pra secar, não dorme.
4: Tem isso, é?
20: Que tem
4: O Elvis Passos foi o único que eu ouvi aqui da rádio. Não, Elvis e João Teixeira. O Elvis falou que viu que ele acorda de madrugada, né, pra vir fazer o jornal. E o João Teixeira também disse que ele é meio de lua. Tem dia que ele dorme, tem dia que ele fica com o zoião arregalado.
20: Não, graças a Deus eu não tenho insônia, não. Mas, assim, eu acho que é aquela intuição de mãe, sabe? Ah. Eu estendi a noite, depois que eu cheguei da lajinha, eu falei, o céu não tá tão bacana, não tá muito estrelado. E aí não deu outro. O coração palpitou, foi olhar, tava pingando, fui lá tirar a roupa da chuva.
4: Você ficou com o pressentimento que choveu e não dormiu direito. Você não devia ter estendido a roupa. Papai.
20: Pois é, poderia ter colocado no terraço, coloquei no quintal, no tempo, como diz os antigos, dancei.
4: Aí não dormiu direito.
20: É.
4: Minha amiga, pois é, mas agora, durante o dia, foi na madrugada, né, essa chuvinha.
20: Isso,
4: que deu aqui.
20: Isso, uma hora da manhã por aí.
4: Aí já amanheceu o sol rachando e durante todo o dia deverá permanecer assim, amanhã também, e a previsão é que na quarta já cai uma chuva aqui em Teófilo Otoni.
20: Ai.
4: Tomara,
20: Deus,
4: né?
20: Deus te ouça.
4: Vá, um abraço, bom trabalho aí, viu?
20: Abraço pra você também, uma excelente semana pra todos nós.
4: Com muita saúde, com muita paz, se Deus quiser.
20: E dinheiro no bolso.
4: Dinheiro aí é a parte boa,
20: eita,
4: né? Ô, bichinho difícil, esse talo de dinheiro.
20: Mas é a mola propulsora do mundo.
4: É verdade, viu, minha querida? Gente, um abraço a todos, obrigado pelo carinho. Às 17 horas tem ele, o Baianinho Lula Guedes, e o programa De Olho na Cidade. Às 18:15 tem o doutor Ivan Santana e Roberto Gomes falando de esportes, da pancada que o Cruzeiro levou de novo, né? Dessa vez do Santos. O Galo fez bonito, ganhou aqui em Minas Gerais. O Galão tá bonito na fita, de novo, está tendo reencontro com as vitórias também do Brasileirão. Um abraço e até logo mais.
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2: Muitíssimo boa tarde para você, seja muito bem-vindo às suas YA780, Rádio Imigrantes FM, modulando em 100.9, em Teófilotone, Minas Gerais. A capital das pedras preciosas, segundona, em 14 de setembro, 257 dias já se passaram, 108 dias para 2027. Muito prazer, eu sou Valquíria Martins, te faço companhia até às 4 com playlist, às 4 o clube mais amado do Brasil, Clube do Arrocha. Já conhece o Clube do Arrocha? Já ouviu? Uma hora de terapia grátis para você relaxar, arrochar muito, esquecer de todos os problemas, porque a vida já é difícil e na hora do Arrocha a gente esquece. Esquece de tudo. Já agradeceu a Deus hoje? Agradece. Quanto mais a gente agradece, mais coisas boas acontecem. Deus, obrigada por tanto e absolutamente por tudo. Você é meu convidado, minha convidada de honra a passar as tardes da sua vida na 100.9, na companhia de Valquíria Martins, ao vivo. 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
2: A nossa tarde só tá começando, hein?
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2: Aqui na Imigrantes, a rádio oficial da música boa mais ouvida de Minas Gerais. Não é o Clube do Arrocha, mas a gente já começa com Natanzinho Lima.

0: pontapé inicial que a galera gosta, hein? 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
0: 1:16, boa tarde.
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18: 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Muito boa tarde pra você. Segundona, 14 de setembro. A lua tá daquele jeitão, tá nova.

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1: 2h15, boa tarde.
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0: É, você tem cadeira cativa na minha vida, nas tardes da programação Imigrante 100.9, 2h44, Zé Neto e Cristiano. Ainda tem música da semana, tem dose dupla, tem o nosso Clube do Arrocha, às 4 da tarde, o clube mais amado do Brasil. Valquíria Martins, ao vivo, muito boa tarde pra você.
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1: 3:03, boa tarde.
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2: 3h34.
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0: Informação imigrante, segundona, 14 de setembro, 30 graus, né? Na sombra. Muito boa tarde pra você. Daqui a pouquinho tem o nosso Clube da Rocha, o clube mais amado do Brasil. Não é Clube da Notícia, é Clube da Rocha, hein? Pra descontrair e relaxar na imigrante.
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0: finalzinho do nosso Playlist Imigrantes. Voltando amanhã, 1 da tarde, em nosso encontro amanhã, 1 da tarde, com Playlist, porque agora eu vou dar lugar e vez ao nosso Clube do Arrocha. A galera tá esperando.
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1: Mendes! Acelera aí, bebê! Tá chegando o nosso Clube do Arrocha. Segundou na minha vida. E é claro, deixo de arrochar nada.
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1: 4 horas, 5 minutos, 1 hora sem sair de cima. Mais bruta do que pé na bunda. A dama do Arrocha tá chegando com o pé no acelerador da felicidade. Coloca a depressão, os problemas, esse mau humor, essa tristeza lá na gaveta, meu filho. Bora! Porque a dama da Rocha tá na área, tem que respeitar. Eu tô no meio!

0: trem, acaba não, mundão, me amo, me largo, 8 ou 80, não tem meio termo com a Dama da Rocha não, hein? Não atropela não, Dama da Rocha, passa por cima, passa o rodo.
1: Vem com tudo, a Rocha nasceu.
0: A Dama da Rocha tem um molho, bebê, e eu sei que você fica esperando o final de semana todo pra dar uma rochada com ela. Como é que fala não pra Dama da Rocha? Quero ver. Supera aí, trem. Viver diferente, tá vivo. Tchau.

0: Tô pagando pra ver você falar não pra Dama da Rocha. Depois que ela chega, não tem pra ninguém, bebê.
1: Puxadeira de D.O.
0: Se não tiver as manhas, não entra não, tá? Porque o assunto do momento é a Dama da Rocha, de segunda a sexta-feira, de 4 às 5 da tarde. Quando ela chega, a chicotada é certeira. Tem Paranauê na área, hein? Uma liga é uma liga. Chama pra rochar que eu vou, hein? Chama não. Se chamar, eu vou de verdade.

0: Mário.
1: Aô, lasqueira! Pega leve, Dama da Rocha, porque só tá começando o nosso Clube da Rocha, daquele jeitão, do jeito que você gosta, em a segundona, só na rocha.
2: Eu vivi.
1: Tá começando a esquentar, hein? A Dama da Rocha tá no clima, bora estralar a rocha. Eita, mundão, acaba não, se acabar, eu quero acabar rochando, bebê. Simbora comigo, vem, sente a pegada da Dama da Rocha, bebê. Relaxa, se você não arrochar nesse mundo, no próximo você será arrochado, hein? Segura, chama, na bota. Eita, e o quê?

0: Sente a pegada, bebê! Aqui tem pressão, hein? Se não tiver as manhas, não entra não, que hoje a Dama da Rocha tá daquele jeito, hein? Doce, doce como mel. Afinal de contas, quando o doce é bom, a formiga volta, né? Esse encontro semanal de segunda a sexta-feira de 4 às 5 da tarde é bom demais.
1: Doce, doce como mel.
0: Eita! Vai falando aí pra Dama da Rocha de onde você tá me ouvindo, que eu quero saber, hein? Daqui a pouquinho tem o seu alô na mais ouvida de Minas Gerais.
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11: Eu tô de volta. Olha a dama do Arrocha na área, bebê. Sente a pressão. Aguenta, coração. Tá cedo ou já tá podendo tomar um, hein? Ai, com esse calorão, uma breja e uma arrochada da dama, hein? Eita, aqui o golpe é certeiro, hein? A mulher sabe. Onde acertar na veia, hein? Swinga, swinga com a dama da rocha, que é bom demais. Miozinho que tá tendo. Eita, lasqueira.

A gente se entende na rocha, hein? Quem gosta e ouve já sabe, o Miozinho tá tendo. Boa tarde, Val, estou na escuta, é a Cláudia, Claudinha e toda a galera aí do bairro Matinha, beijo pra vocês. Boa tarde, Dama da Rocha, tô aqui ligado na melhor, Flávio Nunes, da Serra, Espírito Santo. Flávio, beijo pra você, muito obrigado pelo carinho da audiência. Simbora! A Rocha sente a pressão. Oi, Val, boa tarde, já tô ligada aqui no Clube da Rocha. Gabi Simões, beijo pra você, Gabi. Tomara que o Arrocha invada a sua vida e te faça feliz nessa tarde. A outra, quem não bebe é assim que tem a boca pra baixo. Bora tomar um e arrochar na Imigrantes, bebê. Eu te faço feliz, hein?

Simbora, bebê arrochar, 4h25. Ó, você tem medo à toa, sabia disso? Como assim, Dama da Rocha? É sério, você tem medo à toa. Ó, se der errado, sua vida continua igualzinho. Mas se der certo, você vai viver o extraordinário. Então se arrisca, bebê.

0: Simbora, bebê, arrochar, porque chifre foi feito pra homem, boiúza de ousada. A chapa tá começando a esquentar, hein? Até a energia tentou derrubar a dama da rocha, mas aí não tem jeito. A mulher 880, bebê, ou vai o racha ou dá o desce. E aí, eu tô no ar, ao vivo com você aqui na programação Imigrantes. Muito obrigada pelo carinho da sua audiência. Fala, fala com a dama da rocha que eu te escuto.
1: Boa tarde, Val, Maria do Bairro São Geraldo. Ô, Val, manda uma música boa aí pra nós do Arrocha. Arrocha tá bom demais, uma música bem boa. Um abraço, Val.
0: Abraço, Maria Helena. Muito obrigada pelo carinho da sua audiência, gata. Você e toda a galera aí do Bairro São Geraldo. Daqui a pouquinho tem mais uma sequência imperdível no nosso Clube do Arrocha. Aguenta aí!
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0: Hora de arrochar, 4h34.
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12: Segura a pedrada, ou melhor, segura o chifre, hein? Aproveita que tá fazendo muito calor, arrasta esse chifre aí no asfalto pra ver se arranca a ponta, meu filho. Quem não teve, um dia vai ter. E tem muita gente que tem e não sabe, né? Pede uma pitu aí, porque se tiver, já tá podendo trazer uma pingue, uma pele que o Pablo vai cantar. Ai, meu coração, aguenta no coração chorado, hein? A pancada que é pra doer, filho. Segura!

0: Sabe, é falsificação.
1: Vem com tudo. Arrocha no Sim.
0: Arrocha, bebê. Eita, segura que a dama da rocha tá daquele jeitão, trairada. Me segura, filho. Segura nada, bebê. Uma hora sem sair de cima. Aguenta? Então bota pra virar.

0: E olha que você nem tá olhando olho no olho, hein? Se olhar olho no olho e não tiver a pegada, treme com a Dama da Rocha, hein? Bora ouvir esse povo aqui, porque saiu tudo fora do ar, mas voltou. Me pega e fala comigo.
1: Boa tarde, Val. Aqui quem fala é Márcio Obama, minha querida. Tudo bem?
0: Tudo!
1: Val, hoje eu gostaria de mandar um alô para a galera lá da Praça Tiradentes, viu?
0: Oh, que legal.
1: Esse também anda ligadão no seu programa, minha querida, viu? Sou fã do seu programa, viu? E manda um alô aqui pro bairro Itaguaçu, pra Bela Vista, viu? E pra vocês aí do grupo Imigrantes. Um forte abraço, Márcio Obama. Fica com Deus, minha querida.
0: Beijo pra você, Márcio Obama, e toda a galera aí da Praça Tiradentes. Muito obrigado pelo carinho da audiência, hein? Que coisa boa! Antônio Carlos, Jennifer e Maria Alice na escuta da programação. Também a Marilu, Chiquinha e Eric, muito obrigada. Sejam bem-vindos ao nosso Clube da Rocha. O Vanderlei, Vanderlei, meu filho. Perdeu o documento, homem. Você quer que eu faça o quê? Fala comigo.
2: Ô, Valquíria, eu queria pedir uma música. Aqui é Vanderlei do Morro da Carolina, que eu pedi todos os meus documentos. Como é que vai fazer pra me encontrar eles, minha filha?
0: Decide, meu filho. Você quer encontrar seus documentos ou você quer pedir uma música pra Dama da Rocha? Manda seu nome completo aí, Vanderlei, que eu vou fazer uma média. O Vanderlei lá do Eucalipto tá curtindo o nosso Clube da Rocha, mas o homem tá tão animado com a rocha que não sabe se fala do documento ou se pede a rocha.
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0: eita, lasqueira! Bandida demais pra um delegado só, bebê! Me segura, filho! Eita, gruda! Brota aqui com a Dama da Rocha que dá lixo.
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Briga, briga com a dama da rocha, mas não fica sem arrochar comigo, por favor. Tá aí a Bianca mandando alô aqui na programação para o Daniel. Muito obrigada pelo carinho da audiência. Eita, que o meu maior desejo é arrochar com você.

0: Aqui você não paga mais a rocha, hein? Melhorzinho que tá tendo a sua participação através do 988484759. É o Zap Imigrantes, hein? Tá valendo pra falar com a Dama do Arrocha. 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
11: Se derrubar é pênalti, hein? Tô na área. Dama do Arrocha, de segunda a sexta-feira, de 4 às 5 da tarde. É só uma hora, hein? Mas essa uma hora vale por uma noite inteira de Arrocha.
12: Alô, Paredão! Gesso Minas!
11: Aqui o Paredão é a Dama do Arrocha, hein? Fala comigo, bebê!
13: Boa tarde, Val! Boa tarde, fenômeno da 100,9!
11: Uhul!
13: Ô, Val, nós está aqui arrochando, delícia cremosa!
11: Adoro!
13: Nessa tarde maravilhosa de segunda-feira! Ah. Vamos tomar mais uma cachaça para poder curar a ressaca de ontem!
11: A lógica!
13: Diz que o segredo é, para não ter ressaca, é continuar bêbado, então... Bora tomar mais uma, Val! Ô, Val, manda um abraço aí pra turma lá da fazenda. Que estão te acompanhando lá, Lagoa da Garça.
11: Beijo,
13: eita, povo
11: lindo.
13: Da Lagoa da Garça. Manda um abraço pra eles aí, Val. Está lá na Sintonia da 100. Ô, Val, manda um abraço aí pra turma da RM Delícia.
11: Beijo também.
13: Um abraço pra todo mundo aí, gente. Bora. Bora, Rocha Nascente. Com o fenômeno da Rocha, nossa dama Valquíria.
11: Eita lasqueira. Desse jeito é bom demais, hein? Beijo pra você, Marcos. Dizem que o segredo é esse. E pro chifre no doer também, pede uma, dá-lhe outra bebida, meu filho. Chifre é igual luto, hein? Cada um sente o seu, meu filho. Porque o bicho dói. Não aparece não, mas dói, vice?
14: A máquina dos incêndios.
11: E se aparecer, você arrasta ele no asfalto aí pra ver se dá uma diminuída. Fala com a Dama da Rocha, bebê.
15: Oi, Valquíria. Boa tarde, a rochadeira de tchau-tchau.
11: Eu?
15: Aqui é Dinara. É a tia de Mauro Francisco, lá do Bar Matinha.
11: Fala, mulher!
15: Eu tô sempre na cola também, Valquíria.
11: Oh.
15: E mando um alô especial pra ele, que tá sintonizado lá no Bar Matinha, viu?
11: Viu!
15: Ué, Valquíria, vamos tomar uma breja ou ainda tá cedo? Vem tomar uma breja mais eu agora, uai!
11: Ah, delícia tá cremosa! Tomar uma com você, mulher, você apaixona, nunca mais me esquece. Bora só arrochar mesmo. Eita, lasqueira, segura, bebê, que eu tô na área, hein? Se derrubar é pênalti, tem que saber fazer gol. Se não souber, eu faço, hein? Abraço aí pro Zezé, o Zezé do Belvedere e toda a sua família. Tá na cola da Dama da Rocha. Tira minha paz. Eu tiro sua paz com o Clube da Rocha e você gosta, que eu sei.
16: Faz de um jeito que só você faz.
11: É, aqui é só a Dama da Rocha que sabe fazer a rocha do jeitinho que você gosta. Desliza, bebê, na curva da rocha, que é bom demais. É, Gabi, se a gente soltar aqui uma lista de chifre, menina, não dá não. Deixa só pra Patrícia Bravanel, coitada. E ela tá achando que nem foi chifre. Segura, bebê. Sente a pressão que a Dama da Rocha tá com o pé no acelerador da felicidade. Esse é a Rocha, hein?
17: Olha nós aí.
11: Eita, olha nós aí arrochando e tomando uma na Imigrante.

0: Eita, que tá chegando o finalzinho do nosso Clube da Rocha, hein? Nem dá pra chamar, pra dar aquela liga, hein? Fala com a Dama da Rocha, bebê, que eu tô quase cantando pra ir embora.
1: Vai, Valquíria, boa
0: Oi,
1: tarde.
0: Boa tarde.
1: Agora é o Mauro Francisco. Oi, Mauro. Do bairro Matinha. Eita, Rocha do Bão.
0: Oh.
1: Arrochando com você, a rochadeira de tchó-tchó. Ô, oh, maravilha. Até a próxima, tchau.
0: Abraço pra você, Mauro, e toda a sua família sempre sintonizada aqui. É bom demais.
2: Perdido, remédio.
0: Boa tarde, obrigado pelo alô. Ouvimos aqui. Eita, coisa boa.
3: Aí, Val, o povo tá agradecendo lá na fazenda, lá, ó. Pela seu alô que você mandou pra eles lá.
0: Oh, que coisa boa. Beijo pra vocês, viu? Esses fazendeiros, fazendeira de plantão, arrochando com a Dama da Rocha. Se achegue, bebê, que aqui tem pressão pra todo mundo.
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0: É a Dama da Rocha, passando o rodo geral, hein? Aqui tem pegada, bebê. Oh, gota serena.
4: Arrochadeira de Deus.
0: Tá chegando o finalzinho do nosso Clube da Rocha, mas ó, chora não, bebê. Vou chorar, chora aqui no ombrinho da Dama da Rocha. Ela volta amanhã, tá bom? Às 16h, com mais uma hora sem sair de cima do nosso Clube da Rocha. O clube mais ouvido do Brasil. E por que não dizer mais amado, né?
2: Quando você some assim.
0: Ai, eu vou sumir, mas eu vou voltar, tá? Se Deus assim permitir.
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0: Eita, a ganha tá chicotada, bebê. Tira o pé.

0: Oh, bebê, seja meu isqueiro, que gasolina aqui já tem, hein? Beijo carinhoso no coração. A gente se encontra na programação Imigrantes. Tá chegando o baianinho Lola Guedes. Tchau! Lembrando, hein, de segunda a sexta-feira, porque agora tá chegando ele, o baianinho Lula Guedes. Baianinho, você tá na área, boa tarde.
1: Então sim, boa tarde, começando mais uma semana, né?
0: Verdade.
1: Tomara a Deus que seja uma semana produtiva.
0: Amém.
1: Quero saber como é que foi seu final de semana, tudo bem?
0: Produtivo, graças a Deus, tudo bem, muito trabalho, muito cerimonial, muita planta.
1: Pois é, e essa semana, na área da política, né? Uhum. Essa semana promete ser extremamente movimentada em Teoflotone, velho.
0: Não é, menino? Teoflotone vai ficar populosa e também famosa, né, nos
1: Isso.
0: telejornais.
1: A nível nacional.
0: E internacional também.
1: Também. Inclusive o pessoal dos Estados Unidos pode estar de olho em Teoflotone, né?
0: Não é mesmo?
1: Não vai ver o que, é que o homem fala.
0: As pedras preciosas.
1: Pois é, Val, na quinta-feira... Quem vai estar em Teoflotone é o candidato, hoje deputado federal, candidato ao Senado, Aécio Neves, né?
0: Ele é famoso aqui,
1: famoso,
0: né? Já teve familiares morando aqui na cidade.
1: E tem realizações aqui na cidade, tem que falar, né?
0: É verdade.
1: Eu sou assim, se a pessoa faz, por que eu vou esconder, né?
0: Não há motivos para isso.
1: Não há motivos. O cara que fez o Expo Minas, né? Barragem. Asfaltou essas estradas aí de Novo Oriente, essa região toda, e muita coisa mais, né?
0: É, ele pode ter os defeitos dele, mas a galera sabe que ele tem um amor por Teófilo Otoni e ele nunca escondeu isso, né?
1: E fez. Então ele agora vai para o Senado, né? Vai ser candidato a uma vaga do Senado, vai estar aqui na quinta-feira, informação que eu tenho com uma programação rápida. Ele vai chegar, vai estar 11 horas no Clube Libanês para uma reunião e, lógico, concedeu uma entrevista coletiva. Isso é na parte da manhã. Minha filha, porque à tarde, sabe quem tá chegando?
0: Conta pra galera.
1: Meu xará.
0: L-U-L-A.
1: À tarde, o presidente da República em Teoflotone, moço.
0: Menino, vou te falar.
1: Ele gosta disso aqui, ele gosta da cidade, né?
0: Verdade. Já veio outras vezes, né?
1: Ele adora estar por aqui. Então, de manhã, a gente recebe o Aécio Neves, que é candidato ao Senado, e à tarde o presidente da República, Luiz Inácio Lula da Silva. A programação, pelo que eu tenho informação, está sendo montada ainda, organizada, mas a chegada dele já pode até adiantar que vai ser na parte da tarde, uhum. Da tarde, né? E ele e a assessoria, inclusive a equipe de segurança, já se faz presente aqui em Teófilo Otoni, já olhando os locais que ele vai passar, e... Os assessores do Partido dos Trabalhadores, juntamente com os assessores do presidente da República, estão negociando aí essa visita de Lula aqui em Teófilo Otoni nesta quinta-feira. Então, quinta-feira é fuxico que não acaba mais, né? É uns gostando,
0: é um bafão. Um bafão atrás do outro.
1: Mas o importante é que Teófilo Otoni não é bonito, mas está na moda. Teófilo Otoni não é bonito, mas está na moda, porque todo mundo gosta de ficar aqui, né?
0: Passar por aqui,
1: já conversar.
0: Já que é polo, né? Dá condições para outros estados.
1: E é bom lembrar que já passou por aqui o Calil, inclusive o Calil me arrumou um problema, né? Xingou o Calil, já me arrumou um problema.
0: Eu falei com você que o Calil não é brincadeira.
1: Passou aqui xingando todo mundo, deixou o rastro dele e foi embora. Aí tá o pessoal fechando a cara pra mim.
0: Pois é, mas você tem nada com isso. Calil é Calil.
1: Passou
0: Calil, passou Matheus.
1: Eu acredito. Se o Lula vem, o outro vem também, viu?
0: Eita lasqueira.
1: O Flávio deve vir também, né?
0: Será que eles sabem onde é Teófilo Otoni?
1: Mas aí tem uma equipe dele, né? Que já tá, assessores, a turma que gosta dele, que já deve estar movimentando. Agora você tem que vir aqui, viu? Lula vem, você tem que vir se virar, igual seu pai fez da outra vez, né? Aquela coisa toda. Mas é isso, Val. Quinta-feira de manhã, Aécio Neves aqui. À tarde, o presidente Lula em Teófilo Otoni. Cidade extremamente movimentada. Vamos também trazer as informações do final de semana. Tem apreensão de drogas. Um idoso de 83 anos que foi atropelado, não resistiu aos ferimentos e veio a falecer. Vamos destacar no programa de olho a cidade, corpo encontrado no córrego Jardim São Paulo, já foi identificado. Homicídio consumado em Franciscópolis. e os nossos repórteres trabalhando para deixar todo mundo informado a partir de agora no De Olho na Cidade, Jornalismo Verdade. Algo mais?
0: Tô aqui nas carrapetas.
1: Obrigado.
0: Pelo De Olho na Cidade. Bom programa.
1: É, e as emissoras já montando seu, cada um, as emissoras, cada um já se preparando aí, sua equipe, né?
0: Verdade.
1: Uma vai cobrir de manhã, a outra vai cobrir à tarde.
0: Pois é, já pensou se o De Olho na Cidade me contrata também?
1: Valeu, Val, um abraço, um bom início de semana pra gente,
0: pra
1: tá
0: nós.
1: Bom?
0: Amém.
1: Valeu, um abraço. Olha, são 17 horas, 4 minutos, povo ligado, povo muito bem informado e brasileiro não vive sem rádio, seu melhor companheiro. Tá na senha, eu digo, tá tudo bem? Em 3 minutos eu volto com o programa De Olho na Cidade, Jornalismo Verdade, pelas redes sociais e pela Rádio Imigrante 100.9. Em instantes.

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0: Boa tarde. Boa tarde. São 17 horas, 12 minutos. Nesse momento, a cidade para. Entra no ar o programa De Olho na Cidade, Jornalismo Verdade. A equipe que vai trabalhar comigo na direção técnica da Rádio Imigrantes, a comunicadora Valquíria Martins. Reportagens, jornalistas Roberto Gomes e Elvis Passos. Produção, Paulinho Boca de Cantor, Leandro Brito e Dom Juan. A Cinemark apresenta o De Olho na Cidade. Eu sou o baianinho Lula Guedes. Me chamo assim desde pequenininho, levando aonde quer que você esteja uma nova proposta de comunicação. Esse programa tem a transmissão da Rádio Imigrantes 100.9, como também a TV Imigrantes, canal 12 Teófilo Otoni Minas. Estamos também nas redes sociais, no Facebook da rádio, da TV, do jornalista Elvis Passos. Estamos na página do programa no Instagram, De Olho na Cidade TO. Estamos na página do programa no YouTube, @ De Olho na Cidade 2024. Estamos na Rádio Nets, estamos na Alexia, estamos no tradicional radinho de pilha, que eu não abro mão, e foi lá que tudo começou. E a certeza absoluta que vamos fazer um excelente programa de rádio. Mensagem do programa de hoje: que Deus derrame graças sobre sua vida, que seu coração seja fortalecido, que sua esperança permaneça viva. Cada amanhecer traz novas oportunidades. Aproveite este presente. Viva com fé, amem sem medida. Vamos aos destaques do programa de hoje. Olha, a Polícia Militar e Polícia Rodoviária Federal se juntaram para fazer uma mega operação aqui na área central da cidade. Vamos destacar, na cidade de Frei Inocêncio, apreensão de grande quantidade de drogas. Idoso de 83 anos é atropelado, não resiste aos ferimentos e morre. Traficantes de drogas é preso na região do bairro Bela Vista. Câmara Municipal de Teófilo Otoni concede estabilidade a 3 servidores. Vamos trazer a reportagem em áudio e vídeo. Vamos destacar no programa De Olho na Cidade: presidente Lula visita a cidade de Teófilo Otoni nesta quinta-feira à tarde. Corpo encontrado no Córrego Jardim, São Paulo, já foi identificado. Continua a greve do Banco do Brasil e da Caixa Econômica Federal. Entrevista com o candidato Calil repercute no estado de Minas Gerais, concedida à Rede TV Imigrantes. Esposa de caminhoneiro que faleceu passa por dificuldades no Hospital Santa Rosália. Homicídio consumado em Frei Inocêncio. E mais, os nossos repórteres trabalhando para deixar você muito bem informado. E está no ar o programa De Olho na Cidade, Jornalismo Verdade. Senhores, e vamos trazer, portanto, a primeira informação. Olha, a Polícia Militar e a Polícia Rodoviária Federal interceptaram o motorista em surto após a operação do cerco na BR-116 aqui em Teófilo Otoni. E de acordo com o sargento César Couto, ele conhecia o motorista e conversou com ele momentos antes de um homem entrar no veículo. Na ocasião, o condutor teria afirmado: "Eu acho que não chego vivo a Teófilo Otoni." Meu Deus! Diante da situação, o militar acionou o Centro de Operações da Polícia Militar do Copom, que mobilizou equipes para acompanhar o veículo durante o trajeto. Segundo a PM, o motorista realizou manobras em zigue-zague e tentou colidir com o veículo que trafegava no sentido contrário. Com o agravamento do risco, foi montada uma operação de cerco no bloqueio na entrada de Teófilo Otoni. As equipes conseguiram interceptar a caminhonete. E durante a abordagem, o motorista teria resistido, sendo necessário contê-lo. O SAMU foi acionado, prestou atendimento e administrou medicação no local. Em seguida, o homem foi encaminhado para o hospital de referência para atendimento especializado. Já imaginou um negócio desse? 17 horas, 16 minutos, você acompanha em áudio e vídeo o programa De Olho na Cidade, Jornalismo Verdade. A Polícia Militar e a Polícia Rodoviária Federal se juntaram para fazer uma mega operação e traz resultado positivo, com muita apreensão de drogas. Acompanhe em áudio e vídeo.
1: E uma grande quantidade de drogas apreendida na manhã da última sexta-feira no bairro Nações, em Frei Inocêncio, no Vale do Rio Doce. A ação teve início por volta das 6 horas da manhã e mobilizou militares de Frei Inocêncio, Matias Lobato, Jean Pruca, Governador Valadares e Teófilo Otoni, incluindo uma equipe do Tático Móvel de Teófilo Otoni. Segundo informações da Polícia Militar, a operação foi desencadeada com o objetivo de combater o tráfico de drogas e crimes relacionados a homicídios na região. Durante os trabalhos, foram cumpridos 4 mandados de busca e apreensão em diferentes pontos da cidade de Frei Inocêncio. Ainda conforme a PM, 4 suspeitos foram presos por tráfico de drogas. A corporação informou que eles seriam ligados a uma facção criminosa com atuação na região de Teófilo Otoni. Essa vinculação é atribuída à investigação policial e deverá ser apurada no decorrer do procedimento criminal. Durante as buscas, os militares apreenderam 239 pedras de uma substância amarelada semelhante a crack, 56 pinos contendo uma substância esbranquiçada semelhante a cocaína, além de 27 buchas de uma substância esverdeada semelhante a maconha e outras 31 porções da mesma substância. Também foram recolhidos 13 aparelhos celulares, uma câmera de monitoramento, R$ 460 em dinheiro e materiais utilizados para embalar drogas. A operação contou com diversas equipes do 6º Batalhão da Polícia Militar, além do apoio de policiais militares do 19º Batalhão, região de Teófilo Otoni. Os 4 detidos e todo o material apreendido foram encaminhados para os procedimentos legais. Durante as abordagens, uma imagem impressiona. Um policial militar de Teófilo Otoni teve que revirar o lixo do banheiro para localizar drogas. Os produtos entorpecentes foram encontrados embalados em uma fralda descartável. Vamos ouvir agora informações complementares do Sargento Bruno da Polícia Militar, que traz os detalhes a respeito da operação.
2: Nessa manhã de sexta-feira, as guarnições da cidade de Frei Inocêncio, Matias Lobato, Governador Valadares, Jean Pruca e o Tático Móvel de Teófilo Otoni desencadearam uma operação no objetivo de prender alguns foragidos da justiça. Contudo, em um dos endereços foram localizados 215 pedras de crack, 47 pinos de cocaína, 53 buchas de maconha, além de vários celulares, material para dolagem e preparo da droga. Foram presos 3 maiores e 1 menor, que foi encaminhado para depósito de Governador Valadares.
0: Agora, 17 horas 20 minutos, programa De Olho na Cidade, Jornalismo Verdade. 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Programa que vai ao ar de segunda a sexta, a partir das 17 horas. Olha, idoso de 83 anos morreu após ser atropelado por uma motocicleta no fim da tarde de ontem. A vítima foi identificada por Arquimedes Gomes, natural de Vermelho Novo, nascido em outubro de 42. De acordo com informações preliminares, o idoso tentava atravessar a rodovia quando foi atingido pela motocicleta nas proximidades do KM-291. O local do acidente foi próximo à chácara onde ele residia. A perícia da Polícia Civil realizava por Renato Nocasco, enquanto o Instituto Médico Legal IML foi acionado para os procedimentos da remoção do corpo com a presença que se encontrava, inclusive, de uma das funerárias. Isso ocorreu por volta das 17 horas e 55 minutos. Então é uma tristeza isso aí, né? Mais uma tristeza que a gente anuncia aqui no programa De Olho na Cidade. Olha, eu queria chegar aqui na segunda-feira e fazer um programa só com notícias boas, né? Só coisas boas, mas infelizmente a gente chega quando pega aqui a grade do programa, é atropelamento, é acidente, é homicídio, é afogamento. A gente já começa com a semana jogando a gente para baixo diante de tanta coisa ruim que a gente tem que repercutir aqui no final de semana, né? Meu Deus, não é fácil pra gente também aqui no programa não, viu? Agora são 17 horas 21 minutos, mais 52 minutos. Olha essa aqui. O jornalista Elvis Passos vai trazer informações de uma boca de fumo que foi estourada e com muita droga apreendida. Acompanhe áudio e vídeo. Agora 17h22. Tá sem áudio? Agora são 17 horas 22 minutos, você acompanha em áudio e vídeo o programa De Olho na Cidade, jornalismo, verdade, as imagens não mentem, notícia como ela é. Programa que vai ao ar de segunda a sexta, a partir das 17 horas em ponto, é o novo jornalismo em Teófilo Otoni. 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E recadinho que chega aqui no programa. 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Cumprimentar o meu amigo Zé Antônio, essa turma toda que faz um grande trabalho, a Ângela e essa turma toda. São 17 horas 24 minutos e a informação que chega para a gente aqui agora no programa De Olho na Cidade, Jornalismo Verdade, é que a Câmara Municipal de Teófilo Otoni concedeu estabilidade a 3 servidores após o estágio probatório. Muito bacana isso, tá? A estabilidade é concedida ao servidor público efetivo após o cumprimento do período de estágio probatório e a comprovação de aptidão para o exercício do cargo. Conforme os critérios estabelecidos pela administração pública, durante o ato, Thales Contão destacou a importância dos servidores efetivos para o funcionamento da administração pública. O servidor efetivo é o maior bem público para uma administração, afirmou o secretário que está aí, o secretário que hoje fala como presidente, porque está aí, inclusive, assinando esses termos. Acompanhe a reportagem em áudio e vídeo.
3: Eu assino a portaria que garante a estabilidade do servidor Cristiano Graciliano Salles Augusto. Parabéns, Felipe. É Felipe Souza Mafra, que neste momento adquire a sua estabilidade na administração. Eu vou agradecer o servidor Walter Ferreira de Oliveira pelo seu trabalho, que você continue firme na administração pública. Neste momento também, Walter, eu assino a sua portaria que garante a sua estabilidade. Em um ano, eu fiquei na Prefeitura de Teófilo Otoni como secretário de administração. As primeiras coisas que eu fiz foi conceder um aumento para o servidor público em 10,58%, para o servidor efetivo da Prefeitura Municipal, em 2016, quando eu fui secretário de administração. Voltei ao transporte imediatamente o servidor efetivo, porque eu sei que o servidor efetivo é o maior patrimônio que as instituições elas têm.
0: Parabéns aí, portanto, a todos esses funcionários que conseguiram e conquistaram, né, essa estabilidade. Muito bacana isso. 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Agora são 17 horas 27 minutos, programa De Olho na Cidade, Jornalismo Verdade. Programa que vai ao ar de segunda a sexta a partir das 17 horas. Senhores, está confirmado a vinda do presidente Lula nesta quinta-feira à cidade de Teófilo Otoni. De acordo com informações da assessoria que recebo, a campanha reeleição do presidente Lula, do PT, prepara duas atividades do chefe do Executivo Federal em Minas Gerais nesta semana. O que nós apuramos é que ele vai estar no Vale do Mucuri e vai estar também no Norte, mais precisamente em Teófilo Otoni, como também em Montes Claros. As agendas estão programadas para acontecer exatamente na tarde e no período noturno. A ideia é que Teófilo Otoni, Lula participe de uma caminhada com apoiadores. Para Montes Claros, o plano é promover um comício. Informações que chegam mostram, na semana passada, que o PT Mineiro ligou o sinal amarelo após algumas pesquisas que foram realizadas. A programação de Lula oficial aqui em Teófilo Otoni nesta quinta-feira, estamos ainda aguardando, porque estão fazendo alguns ajustes. O seu fiel escudeiro, Daniel Sucupira, é quem faz um convite agora nas redes sociais à população para que compareça ao ato que vai acontecer. Acompanhe em áudio e vídeo.
4: Quinta-feira agora, dia 17, é ele, o nosso presidente Lula. Faz o L. Você que é de Teófilo Otoni, da zona rural, da cidade, de toda a nossa região, eu quero te convidar. Venha, participe conosco. Vamos receber o nosso presidente Lula aqui em Teófilo Otoni. Falar de presente, falar de futuro. É o presidente do Brasil aqui em nossa cidade mais uma vez. E nós vamos fazer bonito recebendo o nosso presidente Lula aqui. Vista sua mais bela camisa, traga a sua bandeira, mobilize a sua gente, organize a sua caravana. Venha participar conosco. Amanhã eu trago mais informações para vocês, ok? Nosso presidente Lula, quinta-feira, dia 17, aqui em Tchotchó, faz o L. Seja bem-vindo, presidente Lula.
0: É, pois é, tá aí então o Daniel Sucupira fazendo um convite, presidente Lula, aqui em Teófilo Otoni, exatamente nesta quinta-feira, né? E a gente vai estar aí passando a programação. Agora são 17 horas 30 minutos. 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São 17 horas 30 minutos, parabéns ao Guilherme lá que faz um trabalho com a Paula espetacular à frente do Hospital O Bom Samaritano. 17 horas 30 minutos, final de semana atrás, um afogamento. E de acordo com a perícia, a causa da morte foi asfixia por imersão do meio líquido, caracterizando afogamento. As circunstâncias que levaram à morte ainda serão investigadas pelas autoridades. Gente, a perícia no local foi realizada pela perita Camila Guimarães. A necrópsia ficou a cargo de Dr. Júlio Campos, com auxílio de Carlos Lima e Francis Costa. A informação que chega é que ele é natural de Teófilo Otoni. O nome é Abidiel Alves de Oliveira. Nasceu em 25 de maio de 1981. A Polícia Civil dará continuidade às investigações para esclarecer de fato o que ocorreu com este afogamento. Vamos trazer maiores detalhes dessa reportagem em áudio e vídeo.
5: A Polícia Militar foi chamada porque foi encontrado um corpo de um homem dentro de um córrego na Avenida Guimarães, que liga os bairros Jardim São Paulo e Vila Esperança. Foi necessário a presença do Corpo de Bombeiros para a retirada do corpo dentro do córrego. A perícia técnica compareceu no local para a realização dos primeiros trabalhos. O homem é encontrado em um córrego aqui na Avenida Guimarães, no bairro Jardim São Paulo, acesso à Vila Esperança. A polícia informou ainda que não há sinais de violência no corpo, mas tudo será investigado. Esse homem que foi encontrado aqui no córrego foi encaminhado para o Instituto Médico Legal de Teófilo Otoni. A polícia quer saber o que aconteceu aqui para desvendar mais este mistério.
6: Mas de praxe, a Polícia Militar ela faz a identificação de todos os envolvidos em ocorrências. E sim, a vítima ela tem passagens, mas não é, digamos, faccionado ou estivesse envolvido de fato na criminalidade.
7: Tenente, tem uma câmera em frente aqui numa casa, numa residência. É possível verificar imagens, buscar essas imagens de segurança para saber o que possa realmente ter acontecido?
6: Sim. Tudo está sendo feito para elucidar o fato, né? Buscando imagens no possível horário, salvo me engano, por torno de 2 da manhã. Então, estamos verificando imagens, não somente aqui do local, mas nas proximidades do local também, além de testemunhas. Tudo está sendo feito de forma para melhor elucidarmos os fatos.
8: A possibilidade dessa vítima ter saído de algum evento aqui próximo, uma vez que durante a madrugada foi observado aqui barulho de uma festa...
6: Existe possibilidade que ela estivesse, sim, em algum evento aqui nas proximidades.
5: O cidadão foi identificado? A polícia tem o nome dele?
6: Ele foi identificado. Aí os familiares estão com a identificação de passar o nome, tudo certinho. Então, não vamos deixar com os familiares, mas cidadão identificado. Então, os bombeiros fizeram o resgate do corpo. Foi feita uma perícia inicial pela Polícia Civil e o corpo foi transportado para o IML para a conclusão dos trabalhos.
5: O fato chamou bastante atenção. Muitas pessoas acompanharam de perto o trabalho da Polícia Militar. Imagens de câmera de segurança podem mostrar o momento em que este homem passou por esta avenida. Sem muitas informações, a polícia pede a ajuda da população. As informações devem ser enviadas anonimamente para desvendar mais esse mistério.
6: O trabalho da imprensa nessa divulgação inicial é importante justamente por conta disso. Como nós estamos trabalhando ainda na busca de informações, então talvez alguém tenha mais informações do fato, onde que essa pessoa estava, o que aconteceu de fato no momento desta ocorrência e possa sim entrar em contato com os nossos canais de comunicação. Sim, o 181, tridígito 181, ele é utilizado, disco denúncia, justamente para isso. O disco denúncia, a pessoa ela não é identificada, a pessoa que vai fazer a denúncia não é identificada. O que consta ali é apenas as informações para que possamos dar seguimento ao nosso trabalho.
9: A vítima foi identificada como Abidiel Alves de Oliveira. Ele era natural de Teófilo Otoni e tinha 45 anos de idade. Segundo a polícia, ele possuía registros criminais.
6: A vítima foi identificada, ela tem 45 anos de idade e foi checado, né? Ela tem algumas passagens e a gente está verificando se ela tem envolvimento, né, com alguma organização criminosa ou se este seria um dos motivos, talvez, do fechamento dessa ocorrência. Ou seja, tudo muito preliminar e nós estamos buscando, procurando mais informações.
0: Agora, 17 horas 36 minutos. 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E a greve no Banco do Brasil e Caixa Econômica Federal continua e sem acordo. Segundo o Sindicato dos Bancários de São Paulo, Osasco e região, a paralisação é nacional. Na base da entidade, A assembleia terminou, inclusive houve uma assembleia que terminou às 23 horas, na última sexta-feira, com 68% dos votos contrários à proposta. O texto havia sido apresentado pela Caixa após a retomada das negociações com as entidades que representam os funcionários numa tentativa de encerrar a greve. A proposta previa, entre outros pontos importantes, e prêmio de R$3 mil por empregado, além de pagamento em 18 de setembro do salário reajustado, da participação dos lucros e resultados do PLR, do Super Caixa e do Prêmio. Também estavam previstas a ampliação de 6,5% para 8% do limite de participação da Caixa no custeio da saúde da Caixa Plano de Assistência Médica dos Funcionários. O benefício está entre os principais pontos de divergências entre os trabalhadores e banco. A paralisação começou na quinta-feira, dia 10, depois que os trabalhadores rejeitaram a proposta anterior. Então continua tudo na estaca zero. 17 horas 38 minutos. Quem esteve aqui dias atrás foi o candidato ao governo de Minas, Alexandre Calil, e ele concedeu a entrevista e fez um ataque pessoal a um candidato também ao governo de Minas, e isso está repercutindo muito no estado de Minas Gerais. Ouçamos e vamos ver o que ele falou.
10: Aliás, só para matar esse assunto que estava incomodando...
0: Fica à vontade.
10: Eu quero avisar, senhor Cleitinho, que o senhor nunca mexeu comigo e vai mexer pela última vez, tá? O senhor vai fazer sua propaganda, vai falar aí, sentar em buraco e gritar contra o sistema... Para Marcelo Aro, para Euclides Peterson, que você chamou de canalha e no outro ano era seu amigo, e quando se descobriu a CEMIG sim virou seu inimigo, ao seu presidente de partido, seu grande amigo, que está encalacrado em 14 milhões de reais, entendeu? O senhor viajava em avião, que ninguém sabe de onde veio e para onde vai. Então o senhor vai fazer sua campanha, vai sentar nos seus buracos, vai fazer suas trincas, e o senhor me respeite, porque o senhor não tem currículo, tá certo? O senhor não tem moral para falar de mim. Eu sou homem de 67 anos, não respondo a um processo. Então a partir de hoje, o senhor dobra essa língua falastrona sua e mostra alguma coisa que você fez para esse povo. Você nunca abriu mão do seu salário, você nunca abriu mão do seu carro no Senado, você nunca abriu mão de nada. Então deixa de fazer o povo de bobo. Você vai fazer o povo de bobo, mas em novembro vai todo mundo ver que você não passa de um demagogo sentador de buraco. E você não me conhece. Você me respeite, viu, seu molecote?
0: Pois é, esse foi o candidato ao governo de Minas, Alexandre Calil, que passou aqui pelo programa De Olho na Cidade. Inclusive, essa entrevista se encontra na página do De Olho na Cidade, no Instagram, De Olho na Cidade TO. Agora são 17 horas mais 40 minutos. 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Agora são 17 horas 41 minutos. Esposa de caminhoneiro que morreu em acidente na MG-418 está internada. Família faz campanha para translado do corpo do motorista. Senhores, Virgínia Pereira Damasceno, esposa de Maicon, conhecido como o Barbudinho, permanece internada no Hospital Santa Rosária, em Teoflotone, após acidente ocorrido na região, exatamente na curva do padre, na MG-418, em Carlos Chagas. Segundo informações repassadas à imprensa, Virgínia está em estado grave e permanece entubada. Ela é natural de Campos do Goitacás, no Rio de Janeiro. Maicon, natural do Rio de Janeiro, morreu no acidente conforme já divulgamos anteriormente aqui no programa. Grave e permanece entubada. Ela é natural de Campos do Goitacás, no Rio de Janeiro. Maicon, natural do Rio de Janeiro, morreu.

0: 9773-1083. Agora são 17 horas 42 minutos. Vamos trazer mais informações desse acidente que foi grave em áudio e vídeo.
1: Motorista de 34 anos morre em acidente com caminhão carregado de limão na MGC 418. Um grave acidente foi registrado na MG 418 entre Nanuque e Carlos Chagas e terminou com a morte de um motorista que tinha 34 anos. O acidente aconteceu na região conhecida como Curva do Padre, trecho que já foi cenário de diversas ocorrências graves ao longo dos últimos anos. A vítima foi identificada como Maicon Batista de Almeida Souza, de 34 anos. Ele conduzia o caminhão carregado de limão e acabou morrendo no local. A princípio, o veículo sem controle teria tombado as margens da rodovia. Entretanto, essa é uma informação ainda a ser confirmada. A página Carlos Chagas Notícias esteve no local dos fatos, acompanhando o registro do acidente. E agora a gente vai ver o conteúdo que foi publicado na página Carlos Chagas Notícias, trazendo informações complementares acerca desse fato.
2: 30 anos, faleceu nesse local aqui, conhecido como Curva do Padre, o Padre Cléo. E essa madrugada, esse local que já fez centenas de vítimas, fez mais uma vítima. Um motorista de caminhão que tombou nessa curva, que é comum. E nos últimos meses, o número de acidentes só vem aumentando. E o estado, de lá pra cá, de um acidente que ocorreu no dia 20 de outubro de 1997, não tomou nenhuma providência, não tomou nenhuma solução para poder dar mais segurança aos condutores dos veículos. Tô aqui com o Gilvan, que é morador de Maringá. Gilvan, qual é o sentimento da população de Maringá com essa curva aqui, que já vitimou centenas de pessoas?
3: É os acidentes que tem direto o Padre Cléo, que se atendia em Maringá, que há 30 anos foi morto aqui. Colocaram uns radar aí, mas muito distante, não tá resolvendo nada esses radar que esses deputados arrumaram e colocaram aí. Então tem que melhorar mais, né? O trem tá feio aqui. Quantas pessoas já morreu, quantos tombos já teve. E agora, por último, ele acidentou esse rapaz, perdeu a vida, a família estava junto. Infelizmente, a família livrou.
2: A morte desse rapaz aqui, desse motorista, é mais um exemplo que o foco, que o objetivo do governo é apenas arrecadação. Nós vamos lá mostrar o local que foi instalado o radar.
4: Eis a solução do governo do estado de Minas Gerais para reduzir o número de acidentes na Curva do Padre. Um radar a mais de 500 metros do local onde temos essa grande frequência de acidentes. Isso é uma solução ou é uma fábrica ou uma indústria de multas? Fica aí o questionamento para você refletir. Mais uma vida foi perdida já dias após o início do funcionamento dos radares. Mais uma vida foi perdida essa madrugada, deixando claro que não se trata de uma solução, que se trata de uma forma de tirar mais dinheiro de você. Meus pêsames para a família, e a gente quer soluções claras, soluções objetivas.
0: Agora 17 horas 46 minutos, mandando um alô para a minha amiga Clarinha, que está dentro do carro nesse momento e está acompanhando o programa De Olho na Cidade. Está muito bem informado. Muito obrigado, Clarinha. Agora 17 horas 46 minutos, recadinho do programa. 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Agora são 17 horas 46 minutos. Um homicídio com requinte de crueldade aconteceu também, foi na comunidade próxima a Franciscópolis. Acompanhe a reportagem em áudio e vídeo.
1: De acordo com a polícia, o homicídio foi registrado na noite da última sexta-feira na zona rural da cidade de Franciscópolis. A área de atuação da Polícia Militar em Franciscópolis pertence ao 19º Batalhão de Polícia Militar, sediado em Teoflotone. A vítima desse homicídio foi identificada como Mauro Lúcio de Souza. Ele faria 63 anos no domingo, ou seja, dois dias depois de ter sido assassinado. As informações preliminares dão conta de que ele foi perseguido e que depois foi atingido com vários

0: os disparos de arma de fogo, o fato que, conforme dissemos, aconteceu na zona rural do município. O tenente Furtado, do 19º Batalhão de Polícia Militar, responsável pela assessoria de imprensa, é quem vai trazer as informações complementares acerca desse registro.
1: Na noite do dia 11 de setembro de 2026, por volta de 9h30 da noite, a Polícia Militar foi acionada após informações de que dois indivíduos ocupando uma motocicleta teriam efetuado disparos de arma de fogo contra um homem no distrito de Antônio Ferreira, na zona rural de Franciscópolis. No local, os militares encontraram a vítima caída no interior da residência, já sem sinais vitais. O imóvel apresentava sinais de desordem, com móveis e objetos revirados. Durante as diligências, foi possível verificar que dois indivíduos em uma motocicleta sem placa de identificação deixando a região após o crime. Conforme informações colhidas no local dos fatos, um dos autores teria desembarcado, chamado pela vítima no portão e efetuado um primeiro disparo. A vítima teria retornado para o interior da residência, porém foi perseguida pelo autor, ocasião em que outros disparos também foram realizados. A perícia técnica compareceu ao local e recolheu 4 projéteis de arma de fogo, aparentemente calibre 38. Após os trabalhos periciais, o corpo foi encaminhado ao Instituto Médico Legal de Teoflotone. Equipes da Polícia Militar, da cidade e também da região realizaram cerco e bloqueio e seguem diligências para identificar e localizar os autores do homicídio.
0: Obrigado ao tenente Furtado pelas informações. O corpo de Mauro Lúcio de Souza foi trazido para o Instituto Médico Legal em Teoflotone, onde deverá ser necropsiado neste final de semana e, consequentemente, liberado para velório e sepultamento. O caso continua agora sendo apurado pela Polícia Civil, podendo surgir novas atualizações. Da redação para a Rede Imigrantes, repórter Elvis Passos.
2: Agora, 17 horas 50 minutos. 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São 17 horas mais 51 minutos e a equipe de jornalismo da Rede Imigrantes de Comunicação teve uma conversa com o candidato a deputado federal, Fabinho Ramalho, que passou um momento difícil. Deu uma pane no seu helicóptero e ele teve que fazer um pouso obrigatório de emergência. A equipe de jornalismo da nossa emissora teve o prazer de conversar dele falando desses momentos dramáticos que ele viveu. Acompanhe áudio e vídeo.
3: Pois é, depois do susto, chegando no aeroporto Quemucumara, aqui em Teoflotone, o candidato a deputado federal, Fábio Ramalho, que passou um susto na manhã desta sexta-feira, quando a aeronave, um helicóptero que ele estava, deu uma pane lá na região de Manhuaçu, precisou fazer um pouso de emergência, né? Está lá chegando aqui em Teoflotone e a gente vai ouvi-lo a partir de agora.
4: Não, eu acho que helicóptero é assim, a gente tivemos um susto, o lugar, graças a Deus, o tempo estava bom, né? Por isso que a gente não voa com... Deu uma pane, o piloto desceu, fez um pouso bem bom, ele desligou o equipamento, né? Pousamos, e tinha muitos fios do lado. Então, mas antes de pousar, na hora que ele desceu, ele viu que já tinha muito piso, desviou, Pousamos numa fazenda, o pessoal nos recebeu muito bem lá, o pessoal ficou com medo de que o helicóptero caísse em cima da casa, sair correndo, isso é normal. Mas graças a Deus estamos aqui, foi bom, agradeço a todo mundo que rezou, orou. E estamos aqui vivos para continuar essa caminhada e, sobretudo, para trabalhar muito e fazer muito por Teoflotone, pela região, pelo Vale do Mucuri, o Vale do Jequitinhonha, por toda Minas Gerais. Trabalhar por Minas, pelo povo de Minas. E a gente sabe que todo mundo pode ter um problema, é normal. É normal. A gente teve um susto, né? Na vida a gente tem um susto, mas eu, graças a Deus, estou aqui vivo, estou bem de saúde e agradeço a todas as pessoas que tiveram a preocupação comigo. Eu estou bem, ninguém precisa preocupar, não. Já estou aqui em solo firme, estou aqui em Teoflotone já. Um amigo mandou me resgatar, agradeço a ele, né? Mandou me pegar lá, a gente estava dentro de uma fazenda mesmo, né? Distante de tudo, né? Mas graças a Deus eu lá tinha um sinal de celular, fizemos um contato e nos apanhou lá.
5: Quantos na aeronave?
4: Tinham 3 pessoas.
5: Você, o piloto?
4: E mais uma pessoa que estava nos acompanhando, que está fazendo o videomarque.
5: Você, no momento, o piloto comunicou que estava com problema ou ele fez tudo ali sem querer assustar vocês?
4: A gente sabe que quando há um problema que começa a apitar, né? A pane, ela começa a apitar, vai disparando, mas está tudo sob controle, graças a Deus estamos aqui, são, salve e bom.
5: Então, Fabinho, ele é frio no que diz respeito a qualquer intempérie que der, você se manteve calmo.
4: Não, a gente tem que manter calma, não tem outra saída, não. A solução é você manter calma, porque se você desesperar, é até ruim, porque quem está ali na máquina, quem está pilotando, se tiver um desespero, o cara tira a atenção dele, né? O helicóptero, você tem que ter aí 2-3 minutos para você poder descer, para você procurar um lugar seguro para você pousar.
5: É uma fazenda de café?
4: É uma fazenda de café, um povo simples. Almocei, uma comida deliciosa, me receberam muito bem, povo muito carinhoso. Estava lá o pessoal dos apanhadores de café, o dono da ferra, uma pequena propriedade, né? Mas um povo bom. Eu agradeço a eles por nos receber, por nos ter deixado pousar lá. O helicóptero ficou lá e depois o mecânico vai lá para ver qual a pane que deu.
5: Um cisma você não está, que você entrou no outro helicóptero para chegar aqui até Teoflotone. Então, para você, é tudo normal?
4: Não, para tudo normal, até porque não tinha outra saída, né? Eu tinha que vir embora, né? Eu tenho que trabalhar, né? Essa questão de a gente tem que dar continuidade à campanha, a gente tem compromisso com as pessoas e o nosso compromisso vai ser todo cumprido, se Deus quiser.
5: Muito obrigado, Fábio Ramalho. Está importante, sã e salvo, ver as pessoas preocupadas, repercussão em todo o Brasil desse pouso forçado e agora, vida que segue.
2: Mas 17h55, esse é o Fabinho Ramalho, que é candidato a deputado federal, né? Agora 17h55, você acompanha o programa De Olho na Cidade, Jornalismo Verdade. Aqui tem um recadinho ali, ó. Boa tarde, Lula e toda a diretoria. Vim entregar a todos vocês de Teoflotone nas mãos do Senhor Jesus Cristo. Um abraço para o meu filho Guilherme, do bairro Tancredo Neves, diretamente de BH. Valeu, um abraço para vocês, né? E obrigado pela audiência, obrigado pela sintonia. Agora são 17h55. Eu vou um breve intervalo e volto trazendo essa informação com o jornalista Roberto Gomes, que é a apreensão de drogas na região do bairro Vila Pedrosa, a seguir, logo após os nossos comerciais.
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2: Agora, 18 horas e 1 minuto, estamos de volta com o programa De Olho na Cidade, Jornalismo Verdade. Olha, droga apreendida na região da Vila Pedrosa. Vamos trazer informação com o jornalista Elvis Passos em áudio e vídeo.
19: E o trabalho da polícia não para. Mais uma ocorrência de apreensão de drogas do Tático Móvel. Eu estou aqui ao lado do soldado Marques, da 74ª Companhia. do 19º Batalhão, que é quem vai trazer os detalhes a respeito dessa ocorrência. Zona Norte da cidade, soldado, bom dia.
12: Bom dia, Zona Norte da cidade. Após informações aí que nós obtivemos de que havia um indivíduo na Vila Pedrosa, estaria cometendo tráfico ilícito de entorpecente naquele local. De posse das informações, características do indivíduo, nós deslocamos até o referido ali endereço. Ao avistar a guarnição aí, o indivíduo ele tentou se homiciar dentro de um estabelecimento comercial daquela localidade, sendo alcançado ali por membros da equipe e sendo encontrado escondido atrás da porta de um banheiro do estabelecimento. Ao proceder busca pessoal, foi encontrado com ele uma quantia em dinheiro, bem como uma quantidade de entorpecentes, além de um aparelho celular. Ao fazer buscas no local, né, a região onde ele estava ali, conforme a denúncia, o local que possivelmente estaria sendo guardado os entorpecentes, foi também encontrado uma quantidade de pedras de cocaína, papelotes de cocaína, pedras de crack, bem como bucha de maconha.
19: Deu para precisar aí a quantidade apreendida durante essa abordagem?
12: Em torno de 99 pedras, 22 pinos de cocaína e algumas buchas de maconha.
19: Bom, Marques, esse indivíduo já conhecido nos meios policiais, qual que é a situação criminal dele?
12: Ele já consta uma passagem, né, ser conduzido aí pelo crime de tráfico de drogas. Mas não, até o momento não foi levantada nenhuma condenação pelo crime de tráfico de drogas, mas ele já consta que já foi conduzido pelo crime.
19: O que que ele alega a respeito do material entorpecente localizado pela guarnição tático móvel?
12: Como sempre, né, é um direito dele se defender, ele disse que não é dele. A quantidade que foi encontrada com ele, ele alega que é pelo próprio consumo, né, que ele é usuário, que ele não estava ali na venda de drogas no local.
19: Local este reincidente com relação à comercialização dos entorpecentes ou esse foi um ponto inédito?
12: É sempre bom frisarmos que dentro dessas comunidades, né, a maioria ali são trabalhadores, né, são pessoas, cidadãos de bem, mas infelizmente é um local aí que já é conhecido pelo crime de tráfico de drogas naquele local, né, usar ali como ponto de tráfico de drogas, até se tratar de BR, né, um grande fluxo de veículos, de pessoas ali naquele local, também é conhecido pelo crime de tráfico de drogas ali.
19: Qual a equipe esteve à frente dessa ocorrência, o Marques?
12: Foram três equipes tático móvel, uma comandada pelo sargento Carlos Nunes, também comandada pelo sargento Vitor e o sargento Amorim, estavam no comando da operação.
19: Tá certo, agradecer ao soldado Marques, mais um trabalho do tático móvel, mais uma apreensão de drogas. As abordagens continuam aqui na cidade de Teoflotone. As imagens do Davi Joseph e a reportagem de Elvis Passos para a Rede Imigrantes.
2: Agora, 18 horas 6 minutos, estamos chegando assim ao final do De Olho na Cidade. A equipe que trabalhou comigo, na direção técnica da Rádio Imigrantes, a comunicadora Valquíria Martins, reportagens, jornalistas Roberto Gomes e Elvis Passos, produção Paulinho Boca de Cantor, Dom Juan e Leandro Brito, apresentou o programa Eu Sou o Baianinho, Lula Guedes, me chamo assim desde pequenininho, levando aonde quer que você esteja uma nova proposta de comunicação. Vem aí, Imigrantes Esportes com Roberto Gomes e Dodô Ivan Santana. Gente, uma boa noite e até amanhã às 17 horas. Muito obrigado. Tchau, pessoal.
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0: Beleza, galera linda, chegamos agora e vamos até as 19 horas e 15 minutos com muitas informações. Eu e ele, doutor Ivan Santana, que está toda alegria porque o Galão da Massa no final de semana fez diferente, hein? Mostrou a que veio e praticamente consolidou a sua permanência na divisão de elite do futebol brasileiro em 2027. Esse ano ele não vai sofrer para saber se fica, para saber que cai, né? O ano passado e o ano retrasado, o quanto sofreram os atleticanos não está no gibi, né? Esse ano será diferente, já chegaram a 39 pontos, então só faltam 3 para eles definirem aí a permanência na divisão de elite do futebol brasileiro em 2027. Mais 3 pontinhos é nada para o Galão da Massa. Pode bater no peito os atleticanos e dizer: nós estamos no Brasileirão, divisão de elite em 2027, tá bom? E o Mengão maravilha, hein? É, tá maravilha, gente. Continua aí, olha, a disputa acirrada vai ser top esse Brasileirão, essa reta final do Brasileirão, porque Flamengo 57, Palmeiras 56, doutor Ivan Santana vai comentar a respeito disso já já, hein? Os flamenguistas, como é que eles estão? Rindo à toa, porque... E ainda lideram o Brasileirão, beleza? Vamos fazer isso e muito mais aqui no nosso programa Esporte Imigrantes até as 19h15, no oferecimento do Igor Simões Tauer, também no oferecimento da Franco Empreendimentos, do nosso parceiro vereador Rony Franco, em nome da Alfonipac, da Celtec Energia Solar, também do Tiatec Hipermercado, do Hospital Bom Samaritano e da Asprovel, do nosso amigo seu Jorginho. Doutor Ivan Santana, boa noite.
1: Boa noite, Roberto Gomes. Segunda-feira, muitas confusões em Brasília. Essa semana tem visita de senador, de Fortuny, tem visita de presidente da República, tem visita de tanta gente, Roberto Gomes. Mas o importante, Roberto Gomes, é o Galão, quarta-feira, contra o Santos na Arena, porque o Galo, Robertão, vai passar do Santos. Infelizmente, o seu Cruzeiro, Roberto Gomes, que é aquilo no primeiro tempo? Que aconteceu, Robertão, com o seu Cruzeiro? Mas vamos falar de tudo isso e muito mais, porque você esteve em Poté. E aí, Robertão, tomou muita água, que passarinho bebe, entrevistou? Foi boa entrevista?
0: Pois é, doutor Ivan, final de semana eu perdi o jogo do Cruzeiro, que eu estava na agenda aí na zona rural, no sábado, no domingo, foi bem movimentado, né? E não pude ver o jogo do Cruzeiro, mas eu fiquei triste, porque quando eu cheguei em casa e fui buscar, me atualizar, o bambu tinha enfoiado pro lado azul celeste das Minas Gerais, tinha levado 2 cocos, e só não levou mais, que o nosso goleirinho está inspirado.
1: O cara é bom,
0: o homem pegou tudo e evitou que tomássemos uma goleada lá em São Paulo, na Vila Belmiro, e campo escorregadio, molhado, e o Cruzeiro não rende futebol, nem campo ruim, né? E Leandro Brito agora é caçador, Ivan Santana. O homem é caçador, tá? Caçador de imã.
1: Esse menino é bom demais, ele caça imã, ele caça tudo.
0: É o iminha do microfone.
1: Mas ele vai conseguir, viu, Roberto? Porque o Leandro Brito, ele tá na academia, você tá sabendo, né, Roberto?
0: Lógico que vai, ele tá aí fazendo altas peripécias, ficando cocundo aí, tudo. O homem tá com a coluna em dia. Tô gostando de ver o nosso parceiro agora, Leandro Brito.
1: Ô, Roberto Gomes, é que eu estava ali agora, o rapaz me parou aqui. Ah. Mas hoje, o que você mandou, eu fiz. É o Maurício Oficina de Lanternagem e Pintura. Assiste a gente todo dia. E o Luiz Perneta.
0: Opa, Maurício e Luiz Perneta. Mora onde, Ivan Santana?
1: Os dois são atleticanos. E ele trabalha ali, numa travessa ali na rua Visconde, Rio Branco.
0: Maurício e Luiz Perneta. Se for Maurício...
1: Perneta por quê?
0: Eu conheço o Maurício, sim, talvez... De repente, até o Maurício, que estava no evento lá na Fagulha no final de semana, estava tendo futebol, né? E tinha o Maurício lá.
1: Já foi na Fagulha?
0: Foi ontem, né? Ontem nós tivemos uma reunião lá, né? Bem bacana, bem produtiva.
1: E Leandro gritava?
0: Não, ontem pela manhã. E o Maurício, se for o mecânico, o lanterneiro que eu estou imaginando, ele inclusive contratou o show do Celso Vogel, né? Eles viram o show do Celso, o Celso estava tocando lá. Fez um show muito bom lá, cantando músicas internacionais, anos 80, anos 90, a música da época que Leandro Brito dançava lá nos Menudos.
1: Tá na moda esse negócio de 80, não é?
0: Que era o grupo
1: Cover.
0: Você
1: já fez uma foto sua é no, dos anos 80?
0: Não, não fiz não.
1: No TikTok.
0: Mas eu sei, é uma trend que saiu aí. Mas se for o Maurício que está nos ouvindo, e viu, Maurício? Um abraço a você, meu patrão. E tá certinho
1: mesmo,
0: aí.
1: É isso mesmo.
0: 20 de dezembro, o grande evento aí com o show do Celso Vogel aí na confraternização da pelada da galera aí. Tá bom, Maurição? Um abraço, Maurício, ligado aí na nossa programação. Doutor Ivan Santana, antes que a gente fale aqui do galão que arrebentou, né? Vamos mostrar os melhores momentos, vamos mostrar a entrevista com o Vitão. E, rapaz, esse Vitão é um menino muito bom, viu? Logo vai para a seleção brasileira o Vitão. Vamos mostrar a entrevista com o Renier, com a galera da Itatiaia elogiando aí o galão da massa. Mas, doutor Ivan, o senhor iniciou aí falando de política, já que o senhor gosta tanto de política. Quem é que vem aqui quinta-feira, doutor Ivan Santana?
1: Então, Roberto Gomes, dia 17 é quarta, né?
0: Não, é quinta-feira, doutor Ivan.
1: Quinta-feira o Aécio Neves vai estar aí, o candidato a senador.
0: E na quinta tem mais? Quem mais?
1: Na quinta parece que tem o candidato do PT, o atual presidente da República, o Lula. Que, inclusive, isso é uma pesquisa hoje da Quest. Numericamente, o Flávio passou o Lula. Amanhã nós vamos mostrar aqui no jornal, podemos dar uma palhinha depois aí. Pela primeira vez, desde que começou as entrevistas da Quest, o Flávio... numericamente, mas é empate técnico, viu, Roberto?
0: Beleza, beleza. Mas, de qualquer forma, saíram, né? Saiu a pesquisa hoje pela manhã. Nós, inclusive, falamos dela aqui.
1: No jornal,
0: antecipamos.
1: Muito bem, Roberto.
0: Saiu um pouquinho antes do jornal, então, naturalmente, a gente antecipou.
1: Tem que falar,
0: óbvio, né? É igual a semana passada, nós anunciamos que todo dia tinha uma pesquisa, todo dia. Né?
1: Essa semana também, ó.
0: De novo!
1: Saiu ontem duas.
0: Pois é, ontem eu nem estava aguardando essa da Quest
1: nem
0: hoje.
1: Nem eu.
0: E saiu, né? Encomendada aí pela Rede Globo de televisão. Enfim, é bem interessante aí o mundo político.
1: Está pegando fogo. Em Brasília, Supremo Tribunal pega fogo, candidatura pega fogo, um passo, outro volta, outro empate. Empata, celular do Vocaro, abrir o sigilo do celular do Vocaro.
0: Rapaz, que confusão, hein? Uma verdadeira confusão. E doutor Ivan Santana, não sei não, viu? Cada dia que passa aí, a gente, quem gosta de política, quem não gosta, sendo bombardeado com muitas informações, a gente fica triste, né? Porque a gente vê que não tem nenhum santo.
1: Então, e hoje, ninguém... Roberto, eu encontrei já quatro pessoas, Ivan. Falei, falei do Aécio Neves, né?
0: Isso,
1: o Aécio Neves e tal, tal. Eu não vou votar ninguém, não. Isso tem muita confusão. Tem um descrédito. Falei, não, vamos pensar.
0: Ficar sem votar, não, gente.
1: Não
0: mil
1: é,
0: vezes não.
1: Não é, Roberto.
0: O negócio é você parar, pensar, saber, analisar, ver da importância da política na vida de todos nós. Né, doutor Ivan?
1: E quem você pode cobrar depois das eleições, né?
0: É verdade. A política, gente, tudo passa pela política. O salário que vai aumentar passa pela política... as obras públicas...
1: A economia
0: tudo,
1: do país.
0: Tudo é político. Então, não gosto de política, não voto. Para com isso. Você não gosta, vai ser mandado e comandado por quem gosta. Então, reflita, né? Não jogue o seu voto fora. Escolha alguém, o menos pior, o menos ruim, vote. O importante é você... participar do pleito eleitoral, sim. Bom, e só para a gente resumir tudo aqui, a pesquisa de hoje é a seguinte. Primeiro turno, Lula tem 36, Flávio Bolsonaro 31, o Augusto Cury, ele chegou a 11 e agora só cai. Augusto Cury 7.
1: Deu uma subidinha agora que caiu, né?
0: Renan 4, Caiado 4, tá bom? O Zema aparece nessa pesquisa, salvo engano, com 1 ponto percentual. No segundo turno, Flávio Bolsonaro tem 42 contra 40 de Lula, né? É o retrato do momento. 50% desaprovam o governo Lula, 43% aprovam. Esta é a pesquisa Quest de hoje. Ivan Santana, faltando basicamente 19 dias para o pleito eleitoral. Muita água para passar debaixo da ponta, doutor Ivan?
1: Muita água, né, Roberto? Vamos ver o desdobramento também do que aconteceu semana passada com quebra do sigilo. E muita coisa vai sair ainda. Mas a pesquisa, quando você vê a pesquisa completa, o que fez o Bolsonaro subir? É que houve a indexação do Moraes, né, com o Lula. E aí os independentes, porque o bolsonarismo está firme, o lulismo está firme, né? Os independentes é que deram uma foram para o lado aí do Flávio aí. Mas uma outra pesquisa interessante, dentro dessa pesquisa, 53% das pessoas entrevistadas falam que o Lula será o próximo presidente da República. Então, está complicado, Robertão. Vamos esperar, né, Roberto?
0: Ivan, vai repetir mais ou menos o que foi as eleições. Eu acredito. Óbvio, né? Igual nós falamos aqui, faltando 19 dias, muita coisa ainda vai acontecer. Mas, pela lógica, é que tenhamos uma eleição apertada demais.
1: Igual foi no segundo turno da última eleição.
0: Pode dar Flávio ou pode dar Lula.
1: É,
0: né? A maioria, né, falando, votar talvez no Flávio, mas eu acho que o Nove Dedos vai ganhar. Eu vejo muita gente falando assim com uma certa, né, antipatia do Lula. Vou votar no fulano, mas Lula vai ganhar. Outra hora um fala assim, que nada, o Flávio vai ganhar no primeiro turno. Enfim, há uma paixão muito forte nessa, né, polarização, deixou muita gente cega, né?
1: Política. Com certeza.
0: Então...
1: E aí, Roberto, para concluir aí, aproveitando o seu então aí, tem esses que estão com 7%, 4%, isso também vai influenciar muito. Você até estava conversando um dia comigo aqui em off. Quem essas pessoas irão apoiarem no segundo turno e se eles têm condição de transferirem esses votos que estão nele, porque simplesmente os 7% de um pode migrar só para Lula, ou os 4% de um pode migrar para o Flávio. Então, mas que vai ser uma eleição duríssima no segundo turno, com certeza, Robertão.
0: Olha, vamos aguardar os próximos dias, dependendo do que for revelado, tanto se for contra Lula, né, pode influenciar. Se for contra o Flávio, também pode influenciar.
1: Também.
0: Enfim, muita água para passar debaixo da ponte. Quando são 18 horas 22 minutinhos, é o nosso programa Esporte Imigrantes, trazendo informações não só do futebol, meu povo. Aqui a gente fala de tudo, né? A gente fala de tudo um pouquinho. Quando sobra tempo, a gente fala um pouquinho de esporte, né? Quando sobra tempo, a gente fala de futebol, de esporte de forma geral. 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Alô, Idelfonso Júnior. Tá alegre o homem da Ivan. O Galo ganhou, então.
1: Ganhou bem.
0: Então, o Idelfonso Júnior tá saltando pistolão. Ele solta o pistolão, mas é daquele, viu, gente, que não faz barulho.
1: É verdade.
0: Ilumina o céu.
1: Pra não espantar os cachorrinhos, né, Alberto?
0: E as crianças autistas também, né, Ivan, que tem problema com ruído,
1: com
0: barulho. Então, hoje, os fogos de artifício que não emitem ruídos são os fogos politicamente corretos e, do ponto de vista humano, é extremamente saudável para as crianças que têm...
1: Muito bem.
0: São portadoras do autismo porque tem extrema sensibilidade ao barulho, não é isso?
1: Isso, Roberto.
0: 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Alô, meu amigo Jomar Brito e Pedro Alves. O Pedro também está todo alegrinho. Chegou a emagrecer aí, tanta tensão no jogo, mas depois ganhou tudo de novo, porque o Galo ganhou. Ele foi comemorar com churrasco e aquela que desce redondo, né? Também tá com a gente toda a galera do hipermercado Tia Teca. Alô, Ronaldinho, alô, Zé Aguinaldo, aquele abraço pra vocês aí, tá bom? 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O homem, até quinta-feira, esse homem não para, viu? 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Ô, Britão, vamos ver os melhores momentos do Galão da Massa.
1: O Galão ganhou.
0: O Hulk não pode jogar, né, Ivan?
1: Não, eu proibi que o Hulk jogasse. Agora, antes que você chame aí os gols do Galo aí, o Elígio, os dois flamenguistas, né? O Júnior e o Elígio, da barbearia lá mais corte, fala assim: estamos ligados em vocês, segue o líder. E o Mengão, quem aguenta esse Zé Elígio aí? Zé Elígio.
0: Ô, Zé.
1: Como é que vamos fazer com ele, hein?
0: Comemora, Zé.
1: E outro é o Geraldo.
0: Pois é, comemora momentaneamente, né? O Flamengo lidera momentaneamente com 57 pontos. E olha, o Palmeiras tá aí, coladinho. O campeonato ficou bom, viu? O campeonato ficou maravilhoso com essa diferença de apenas um pontinho. Vamos ver, hein? Faltando agora 11 rodadas, né? 3 e 8 dá 11. Meu Deus do céu! Serão 11 rodadas, Ivan Santana, de pura emoção, mano. Então, vai ser massa demais essa reta final de Brasileirão, beleza? Vamos lá então, no oferecimento todo especial do Igor Simões Tower e também da Franco Empreendimentos, ver os melhores momentos de Galão da Massa e Fluminense. Solta aí, Britinho!
2: Passa com ele, Natanael. Reinier vai embora também com o Edio. Tenta a boca do gol pro Bernard. Pra fora! cruzamento na boca do gol, tira de cabeça de lá o Castanho, rebote do Savarino, Castanho, põe o pé esquerdo na frente, sobra a bola com o Vitão, Otávio abre lá pela lateral esquerda com o Savarino, traz no pé direito da chapada, no travessão, vai embora, ele pede desvio, a arbitragem diz que não teve, o jogo pelo alto, fatiou pro Arana de primeira, deu fim! Encaixa firme o goleiro, acelerou para dentro da grande área, linha de fundo, cruzou para trás, passa por todo mundo a bola do Bernard e sobra aqui pela direita para o Balanço, rasteira, Fred para fora. O Fred na canhota, rolou na boca do gol, Reinier, Fábio! De novo entrada na grande área para bater de direita, a bola desvia, fora! De ponta direita, bateu de canhota, bateu pra fora, bateu errado, bateu torto. Bernard pra passinho de canhota na boca do gol, errou. Olha o Galo com o Edio, tocou Reinier, Darmante.

lateral esquerda. Velocidade agora do Savarino contra o Natanael. Savarino! Bateu pra fora. Trouxe na canhota. Rolou a bola. Chegou no Arana dentro da área. Escapa da meia direita e bate pro gol. Pegou o Fábio. Toca a bola no meio por dentro. Igor Gomes. Fábio! Cortou de cabeça, CC pegou o rebote, bateu pro Mion, a bola desvia, vai pra fora! Levantamento no Scarpa na boca do gol, Vitão no travessão, olha o rebote, Vitão!

0: 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Olha o Flu.
1: Castilho driblou o Delfim, vai fazer gol! Rodrigo Castilho para o Fluminense aos 45 minutos do segundo tempo.
2: Tudo bem, Ivan Santana. E esse golzinho aí que o Galo sofreu no finalzinho, doutor Ivan?
3: O Delfim é novinho. O cara ganhou a bola no meio de campo, o zagueiro errou. Você tem que ficar debaixo do gol. É, vai que chega alguém para tirar, vai que o cara chega lá, ele saiu, foi fintado, ó.
2: Mas para o goleiro ficar estático ali, Ivan Santana, não tem jeito.
3: Não,
2: né?
3: Ele não podia sair. Sabe por que ele não podia sair, Roberto? Porque o jogador já tomou. A bola foi dominada depois do zagueiro. O que que preconiza um goleiro experiente? Você não sai do gol, que você vai levar o gol por cima. Você vem, fica ali para esperar ele chegar o mais próximo. Ou para um zagueiro concluir, ou o cara chega lá e dá uma bomba. Mas você tem que ficar dentro do gol. Você tem que sair ali, ó. 1-2 metros. Não pode. Isso é. Tá no ritual dos goleiros.
2: Ô, Brito, é? Volta o lance aí, Brito.
3: Volta lá pra você ver.
2: Pra gente dar uma espiadinha.
3: Você quer ver aquele goleiro que era do Flamengo, lá do Mirassol, levou um gol assim. 2 gols.
2: Pois é, aí é o gol do Vitão, né? É. Merecidamente, o Vitão, jovem.
3: E o Cassiere é tão ruim que a bola pegou no joelho dele, ele não fez o gol. Aí sobrou pro Vitão. Eu fiz questão de ver o lance pra ver.
2: Ó,
3: olha lá, olha lá. Não pode. Olha ali, ó, pra você ver. Se ele ficasse lá, o cara em direção ao gol. O zagueiro podia chegar, mesmo que não chegasse, mas tem um goleiro dentro do gol. Quando o goleiro é novo, ele faz isso.
2: Falta
3: experiência.
2: É muita questão, é um lance muito rápido de questão de raciocinar no estádio. Olha.
3: É. Mas o zagueiro foi batido, Roberto.
2: O zagueiro. Mas não existia zagueiro, só existia goleiro.
3: Não, mas é porque o zagueiro errou o bote.
2: Entendi.
3: O bote. É, quando um goleiro experiente, ele não fez aquilo. Ele veio cá, após a grande área, tentar. Não é assim.
2: Eu, na verdade, eu não condeno o goleiro. Mesmo que é pela pouca experiência. Mesmo pela pouca experiência, eu acho que ele ficar parado, ele ia ser duramente criticado. Se ele fica parado, ele dava também possibilidade do centroavante, do atacante, até escolher o canto.
3: Sim, Roberto, mas o que eu estou dizendo para você é que ele não poderia ter ido lá. Ele poderia ter vindo aqui até na pequena área, para tentar atrapalhar o cara ou alguém chegar, ou o cara chegar e fazer o gol. Um drible de um goleiro dentro da pequena área é mais difícil do que ele lá. Olha pra você ver, o cara não. É uma facilidade, um atacante. E esse atacante aí, essa porcaria aí, ele já fez 2 gols contra o Galo. No primeiro turno ele fez gol tal de Castilho.
2: Tá bom, doutor Ivan Santana, mas o importante é que vocês venceram, né? 3-1.
3: Ah, isso sim, Robertão.
2: 3-1, mais 3 pontos nas contas do Galão da Massa, que chegou a 39. Esse ano você, doutor Ivan, o senhor não vai sofrer.
3: Graças a Deus.
2: Não vai sofrer.
3: Com jogar menos, né, Roberto?
2: Esse ano, gente, ele não vai sofrer porque... De 2025 ele sofreu, 2024 ele sofreu,
3: também.
2: Cai, não cai, cai, não cai, cai, não cai. Esse ano já tem 39, mais uma vitóriazinha e o Galo está consolidado na Série A.
3: E pega o Chapecoense. Se ele ganhar o Chapecoense na Arena, não ganha de quem?
2: É verdade, viu? Uá. E vai pegar o Lanterna, gente. Olha, uá, a Chape.
3: Aí garantimos 42 pontos, já estamos ano que vem. Igual brilhantemente você elogiou aí. Muito obrigado. Estamos o ano que vem no Campeonato Brasileiro.
2: O Galo é o 7º colocado do Brasileirão com 39, né? E na frente dele só tem o Cruzeiro com 42.
3: O Galo tem um jogo a menos.
2: Um detalhe, agora o Galo esquece de Brasileirão e vai pensar em quê, Ivan?
3: Copa do Brasil e Sul-Americana, que é quarta-feira que nós vamos, o Neymar acabou com a gente, aí nós vamos acabar com o Neymar.
2: Será? Aí fica a expectativa, né, Britinho? Bom, ô Brito, vamos apoio cultural, coisa bem ligeira, e a gente volta na sequência para interagir com os nossos parceiros telespectadores, né? A galera já tá entrando aqui na live, daqui a pouquinho a gente vai bater papo com essa turma maravilhosa e naturalmente, né, brincar, zoar, caçoar, falar, vamos ouvir mais entrevistas, vamos ouvir mais uma vez o gol, né, a narração do Pedro Abílio, gol marcado pelo Vitão, né, Ivan?
3: Você tá gostando desse Pedro Abílio?
2: É.
3: Você procurou saber de onde que eu trabalhava ou não, né?
2: Não sei, doutor Ivan Santana.
3: Nós vamos olhar isso depois no Dr. Google.
2: Pois é, Pedro Abílio, ele que está narrando no lugar do Mário Henrique Caixa, né, que é candidato. É, o Mário Henrique é candidato a deputado estadual e o Pedro Abílio está fazendo um trabalho bacana aí, substituindo o Mário Henrique Caixa na poderosa Itatiaia de Belo Horizonte. Jogo rápido, eu volto trazendo mais informações para você. Vamos lá.

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0: Beleza, moçada, de volta aqui com o nosso programa Esporte Migrantes. Hoje, segunda-feira maravilhosa, tempo quente, entra o Flotone, hein? Mas lá em Belo Horizonte, São Paulo, bambu tá enfoiando, muita água, né, gente? Já são reflexos aí do fenômeno El Niño, que esse ano, Ivan Santana, só lembro das rezes que ele perdeu em 2015, né, doutor Ivan? 65 vaquinhas foi pro brejo. Faz parte, doutor Ivan Santana. Importante que o senhor está vivo, o senhor sobreviveu, né?
1: Quebrado até hoje, mas estou vivo.
0: As vacas não tem problema, não. O importante é o senhor estar vivo e forte. Muito bom, manda um abração para meu amigo Santo, lá da Lajinha, que está acompanhando a nossa programação. Estive lá ontem na Lajinha, né,
1: mano? Também. É. Você está rodando, hein? Seu GPS funcionou bem esse final de semana, né?
0: É, na sexta-feira eu estive lá em Poté, pois fazendo aquela
1: entrevistou
0: cobertura.
1: Entrevistou com mais um homem?
0: Oi?
1: O cantor?
0: É Paraná.
1: Mas ele fez demonização
0: facial?
1: Já vi a foto dele quando você me mostrou que o parceiro dele morreu, mas tá legal, ele espichou direitinho lá.
0: Muito bom, então um abração aí pro Santo da Lajinha, abração pro Serginho, prefeito de Poté, abração também para o Dr. Hilton.
1: Aquele que fica sorrindo é qual? Aquele que sorri sempre lá na casa do Rony? Franco?
0: Não,
1: é um que só anda sorrindo lá, moço, que faz xaropada lá, que fez pela Leandro Brito uma xaropada aí pela Leandro Brito. Ficar bom.
0: Vou tentar lembrar. Ah, é Toninho, moço. Toninho Risadinha. Ele tava arando umas terras ontem lá na Lajuna. Brasil, Toninho! Acompanhando a nossa programação. Bom, mandar um abraço pro Dr. Hilton Volmer Martins. Tava lá em Poté também na sexta-feira.
1: Parece que eu vi na rede social se entrevistando ele. A barriga dele cresceu de novo, né?
0: Doutor, cresceu?
1: Cresceu.
0: Você reparou, né?
1: Alô, Hilton, atleticano. Eu vi o Robertinho te entrevistando. Vou procurar você essa semana no seu consultório, viu?
0: Um abraço, doutor Hilton. Ligado aqui na nossa programação. Hora certa, 18:39. Smar Júnior, tô na live ali, viu? Um abração, Smar. Flamenguista, toda alegre, né? Toda alegre com o Mengão dele tapando pra focar.
1: Verdade.
0: Quem tá na live também é Juraci. Oi, Juraci. Ele entrou ali. Tá alegre, né, Ivan? Porque o galo dele ganhou, então, naturalmente, tá alegre.
1: Com certeza, com certeza.
0: Beleza. Alô, meus amigos, Juraci, também Smar Júnior, acompanhando a nossa programação. Um abraço pra vocês aí, viu? Ô, Brito, vamos ouvir aí a narração do Pedro Abílio, narrou o terceiro gol, né, o último importante gol.
1: Isso, Robertão, muito
0: momento,
1: bem.
0: Nesse momento aí o Santos ofendia de alguma forma, o Fluminense, melhor dizendo, ofendia? Ou
1: mais ou menos. Mas o jogo, no primeiro tempo, o Atlético não se ouve muito bem. É porque o Fluminense, além de o Hulk não ter condição de jogar, estava com o time mexido, né, Alberto?
0: É verdade.
1: Porque tem um jogo duríssimo pela Libertadores. E o Galo mesclou o time, mas colocou, na minha opinião,
0: os melhores.
1: Naquele momento ali, os melhores. E aí o Fluminense jogou bem no primeiro tempo. Aí uma jogada espetacular lá. O Atlético fez o primeiro, o segundo, o zagueirão deu bobeira, né, Robertão?
0: É, também tem a questão do fator casa, né, Ivan? A torcida do Galo é maravilhosa nesse aspecto
1: também.
0: De pressão, arena ali, a bunda de zebra é muito importante nesse momento.
1: Muito bem, você falou muito bem. E também tem aquela coisa do Fábio. Nunca levou tantos gols do Atlético.
0: Rapaz, três gols.
1: Três gols, era para levar mais, viu?
0: Nossa Senhora. Eu digo que a arena, bunda de zebra.
1: Não,
0: essa
1: palavra
0: importante.
1: Não existe. Falar nisso, eu vou trazer minha arena. Falar nisso, cadê? Olha, próximo intervalo, nós vamos buscar os bonecos aqui.
0: É a correria.
1: Porque nós estamos procurando um imã aqui. Ô, Lula Guedes, olha aí dentro da sua roupa aí, meu filho. Olha aí, tá dentro da sua camisa aí, na sua casa.
0: É que ele
1: imã.
0: É que ele usa prótese, né? E é de metal. Então eu acho que tá grudado lá. Então vamos lá, 18:41.
1: Aí não, né, Léo?
0: Aí desceu e grudou. Aí chega lá em casa que eles vão tomar banho,
1: ele
0: vai achar o imã colado na prótese. De
1: alô,
0: metal.
1: Luquinha, liga pro seu pai, pede pra olhar dentro da calça dele, que ele tá com o imã aí.
0: 18:41, vamos ouvir aí Pedro Abílio narrando o gol do Vitão, terceiro do Galo. 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Salta aí, Britão!
2: Cissé se movimenta, atenção, levantamento no Scarpa na boca do gol. Vitão no travessão, olha o rebote, Vitão! Vitão! Vitão! Barba!

Chora, Vitão! Se emociona, menino! Você veste a camisa do clube do coração! Deu certo, Vitão! As horas de trabalho, o tempo longe da família, o amadurecimento precoce de um jogador de futebol! Deu certo, Vitão! Papai tá lá vibrando, tá lá feliz com a sua irmã, comemorando o gol do Galo, Vitão! Ele bateu no travessão, mas depois o amadurecimento precoce de um jogador de futebol. Deu certo, Vitão. Papai tá lá vibrando, tá lá feliz com a sua irmã comemorando o gol do

0: natural de Belo Horizonte, atleticano de berço. O cruzamento na área, ele cabeceou, a primeira bateu no travessão, mas aí ele estava lá, insistiu, soprou para ele, e aí de pé direito, e afundou o goleiro Fábio. Experiência de um lado do Fábio, a juventude dele. Vitão, vai Galo, vai Galo, canta alto pra Massovir, pra liquidar a fatura. Um garoto com cria na base, Vitão, Galo 3, Fluminense, nada.
1: Vitão marcando o primeiro pelo Galão da Massa, gol 35 do Galo neste Brasileirão.
2: Primeiro gol do Vitão, Ivan Santana, o menino que chorou de alegria, que massa, hein, cara?
3: Mas deram tanto cascudo nele, agora eles deram uns tapas, agora eu não gostei, o Lianco, acho que tá com raiva do menino, deu um cascudo mesmo do menino. Sem brincadeira, todo mundo tá criticando isso aí. Olha o que o Lianco fez com o garoto. E aí foi lá, abraçou o garoto. Agora, houve um erro muito grande lá contra o Santos, colocar o Lianco. O Lianco não joga nada, é um mês parado. Eu acho que o Borba não vai ser maluco de barrar esse menino.
2: É Borba
3: Gato. O menino
2: gato,
3: é bola alta, fez o gol. Pelo amor de Deus, quer ganhar do Santos 3-0, igual ganhou do River Plate, que ganhou da gente lá na Argentina 2-0 e nós ganhamos de 3? Bota o Vitão, Barba.
2: Muito bem, Vitão, zagueiro sensação do Galão da Massa, da mesma forma que o Cruzeiro está revelando um grande jogador,
3: também,
2: né? Que é o
3: também.
2: Grande goleiro. O Galo tendo a felicidade de revelar aí o zagueirão Vitão, menino novo, de 19 anos, altura maravilhosa. Tem o quê, Ivan? Quase 2 metros?
3: Quase 2 metros. Eu vou olhar aqui, mas acho que é 1,95 m.
2: Maravilhoso. É zagueiro tipo exportação, viu?
3: Aquele vai ser vendido logo, né, Roberto?
2: Vai ser vendido.
3: Eu acho, viu?
2: Cara, quando o indivíduo, ele é determinado, é vocacionado para a área, para a profissão, não precisa retardar em lançá-lo. Não precisa ter medo. Olha a personalidade que esse Vitão tem. Olha a personalidade que o goleiro... É do Galo, do Cruzeiro, né?
3: Tem.
2: O Otávio tem.
3: Inclusive, desculpa te interromper, meu amigo, se não fosse o Otávio no primeiro tempo...
2: Contra o
3: Santos. Você chegou a ver?
2: Não, vi, vários lances.
3: Ele fez defesas lá milagrosas, eram uns 4-0.
2: Havíamos levado goleado o Cruzeiro,
3: pois é,
2: viu, gente? E aí, só o próprio Jonathan, que é zagueiro do Cruzeiro, que veio lá do Ceará, né? O Jonathan.
3: Isso, isso.
2: É zagueiro do Cruzeiro, que o Cruzeiro já rejeitou várias propostas nele.
3: Verdade.
2: Olha, um menino novo também, né? Já tem mais de 20 anos, mas é novo. E outros casos aí, gente, você vai considerar o próprio Zé Lucas, né, Ivan?
3: Também.
2: Que veio lá,
3: rapaz,
2: do Esporte.
3: Você não viu o lance, não? Ele, rapaz, cruzado, depois do 2-1. Meteram uma bola na área, aquele garoto deu uma cabeçada. A bola chegou a trocar na trave, viu?
2: Pois é.
3: Ele ia,
2: cara,
3: fazer um golão, só pra você ver. O cara entrou no fogo e ia fazer um golão. O Atlético fica com medo. O seu técnico aí, apesar que ele erra de vez em quando, ele gosta de. Não tem que ter medo de botar um jogador, não.
2: Viu nos jogos treino que o menino tem talento, tem condição, tem porte físico que dá pra encarar o futebol profissional, gente, pelo amor de Deus.
3: Não é?
2: Lance. O jogador começa 9, 8 anos na base, com 16 anos, se tem condições, pode colocar para jogar que o cara já vai desembolar, né? Não adianta ter medo, não. O Vanderlei Luxemburgo tinha isso de lançar
3: tinha
2: menino
3: isso.
2: novo, né?
3: Lembrou muito bem.
2: Vários outros técnicos aí tinham esse prazer de estar revelando, de estar lançando jogador, e outros já são meio medrosos, enfim. Mas a coisa, aos poucos aí, a própria diretoria também cobra, né, Ivan? Tem
3: com
2: esses
3: certeza.
2: Meninos, pode lançar aí. Tá liberado, Arthur Jorge. Lança o menino. Tá liberado aí, Barba. Lança o garoto. E por aí vai, né? Hora certa, 18h47. Vamos lá, Ivan. Tá trazendo a informação?
3: 1,94m tem hoje.
2: O Vitão.
3: Ele foi convocado agora pra seleção, né?
2: É.
3: Também.
2: Merecido. Seleção sub-20.
3: É, 1m. Então ele vai chegar ao que você falou aí, 1,95m. E ele tem muita agilidade, né, Roberto?
2: Ivan, pela forma com que é encarada a carreira profissional, atividade física, né? Pode ser que ele cresça e se aproxime até dos 2 metros, que ele só tem 19.
3: Também acho.
2: Ele só tem 19, cresce até os 21 anos de idade, né? Atividade física frenética. Então,
3: alimentação, né?
2: Fundamental.
3: Tá principal, né, Albertão?
2: Então, Vitão, vai dar muita grana pro Galão da Massa. Hora certa, 18h48, até as 19h15. Muitas informações, eu e ele, doutor Ivan Santana, com as informações do futebol em Minas Gerais, principalmente do Galão da Massa e também...

0: Do Cruzeiro. Vamos ouvir aí o Renier.
1: É, até que enfim, hein?
0: Começou esse ano.
1: Fez um golaço, não começou muito bem. O Cassiere entrou e não fez nada. Ele fez um golaço, Roberto Gomes. E vai fazendo o Santos 2 gols.
0: Esse Renier é bom de bola, gente. Se ele resolver, se ele reencontrar o futebol dele, que o projetou para o mundo, saiu do Flamengo, uma das maiores transações.
1: Foi.
0: Ninguém segura esse rapaz, não. Bom de bola ele é. Desaprendeu, ele não desaprendeu. Agora só falta ter vontade.
1: Ele deve ser titular. E o Vitão, Roberto, tem 18 anos.
0: Mas não é 19, não?
1: Não, ele é 2008. Nós estamos 26.
0: Não, eu ouvi falar 19. É. É, mas tá bom, vamos confirmar.
1: Não, é 18, 19.
0: É.
1: Não, mas tá aqui, eu já abri pra você. Se ele nasceu em 2008, nós estamos em 2026.
0: Depende do mês, Ivan.
1: 81, pois é, mas vamos saber porque ele tem 18, 19.
0: É.
1: Você falou uma coisa importante aí. Ele vai crescer até os 21 anos. Ele vai ser um atleta de 1,96m.
0: É.
1: Igual o seu goleiro. O seu goleiro vai crescer.
0: É, Vitão, pode anotar aí. Vitão é seleção. Quem sabe um dos zagueiros da seleção brasileira na próxima temporada, na próxima Copa, né?
1: Foi convocado agora para sub-20.
0: Pois é, já está trabalhando ele aí na seleção de base. 18h49. E o Ismar Júnior apareceu todo alegre, porque o Flamengo dele está bombando, hein? Boa noite, Roberto e doutor Ivan. Lembra que eu falei que os reforços do Santos eram muito bons? De fato, foi experimentar mesmo contra o Cruzeiro. Que droga, hein?
1: Verdade.
0: O Santos vai terminar na frente de Galo e Cruzeiro.
1: Que
0: não,
1: isso, Ismar?
0: Ai, você tá falando demais, Ismar.
1: Poxa, pelo amor de Deus.
0: Poxa, Ismar, você tá desanimando Robertinho e Ivan Santana 2 de uma vez, Ismar?
1: É.
0: Ai, ai. Ele tá falando, só não gostei da fantasia do doutor.
1: Essa camisa bonita aqui, né? Você já viu, né?
0: Júnior Viana! Ele tá com a gente. E Cota, Ivan, e puto Ribertinho. Ah, é o Júnior.
1: Dizer.
0: Ivan tá igual Pai Natal. Papai Noel.
1: É o cabelo, o pastor Cláudio.
0: É, o Júnior tá lá em Porto do Galo, Ivan. Já trabalhou com a gente lá na Rádio Bucuri.
1: Ah, é o Júnior?
0: É Mildo Júnior.
1: Ah, eu me lembro dele.
0: Ele é primo do Eudes Meirelles, né? Gente boa demais. Um abração, viu, Júnior? Tamo junto e misturado.
1: Um abraço, Júnior.
0: Aí.
1: Tudo de bom pra você. Obrigado pela audiência.
0: É, vamos ouvir aí o Renier. Ele vai falar em nome de Alfa, Unipac e Celtec Energia Solar. Solta aí, Britinho.
2: Ah, muito feliz pelo gol, principalmente pela vitória. Como eu falei ali, eu acho que eu tô dando o meu melhor em campo, tô ajudando os companheiros, independente dos gols de assistência, eu tô dando a minha vida em campo e eu acho que isso tá sendo notado. O gol é uma consequência, é muito bom pro Galo e tô muito feliz de ajudar o Galo.
3: No final da partida, a torcida do Galo começou a entoar vários cânticos já pro jogo de quarta-feira contra o Santos. É guerra, eu acredito, e por aí vai. Fala pra gente um pouco mais dessa mobilização geral pro jogo de quarta-feira. Uma virada difícil, mas que o Galo com certeza vai entrar acreditando.
2: Então, acho que a torcida vai ser nosso principal jogador dentro de campo na quarta-feira. A gente precisa deles. Eles já mostraram a força que eles têm no Clássico, na Copa do Brasil. Então, juntando a força da torcida com a gente acreditando na gente, eu acho que vai ser uma linda quarta-feira e a gente tem total condições de virar o jogo.
4: Você acredita que encontrou sua posição no Atlético definitivamente? O Atlético achou um camisa 9, você?
2: Ah, então, eu não, como vocês sabem, eu não sou camisa 9, mas quando eu cheguei aqui eu falei que eu estava disponível em qualquer posição para ajudar o Galo. Então é isso que eu estou fazendo, ajudando. Independente de gol, assistência, eu estou dando a vida. Então, se for para ser de camisa 9, eu vou jogar de camisa 9. Se for mais recuado também. Estou muito feliz com esse meu momento e espero que na quarta-feira a gente cumpra nosso objetivo.
5: Ah, isso aí é uma coisa fora do campo que a gente não quer se meter. A gente pode responder dentro do campo, jogando, tentando a classificação e buscar o nosso objetivo que é ganhar deles.
0: Beleza, tá aí o Renier. Que bom, né? Que ele
1: está... Um golaço, Robertão.
0: Ele está desabrochando no Galo, né, Ivan?
1: Com certeza, é um jogador. Começou na base do Flamengo. Toda vez que ele jogou mais adiantado, fazia muitos gols. Como você falou, foi vendido, bem vendido, não deu certo, voltou. E é a esperança nossa, Robertão. para quarta-feira, 19 horas.
0: 18 horas, 53 minutos. Então, Flautone, meu amigo Júnior Viana, um abraço para você em Portugal. Toda essa galera linda, maravilhosa, hein, viu, Júnior? Quando voltar aqui no Brasil, traga aí uma cabeça de bacalhau para me dar uma olhadinha, que eu nunca vi cabeça de bacalhau, meu amigo Júnior.
1: Verdade,
0: lá,
1: verdade.
0: Lá, lá com muito bacalhau, né, Ivan?
1: Demais, demais, demais, demais.
0: Então tá bom. 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Atenção, Brasil, daqui a pouquinho vamos falar mais de Galo. Hoje quem manda aqui é o Galo. O Galo tá pocando, viu? 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Daqui a pouquinho a gente traz mais aí, mexão, aqui no nosso programa, viu? Olha, Britinho, trazendo mais informações do Galão da Massa, né? Nós falamos com o Renier. Agora quem traz aí uma palinha sobre esse momento do Galo é o Alê. Você conhece o Alê, Ivan Santana?
1: Não.
0: O Alê, comentarista.
1: Tô brincando, eu conheço demais. Trabalhou na ESPN, polêmico, foi mandado embora. É. E agora tá na Itatiaia, ele faz umas piadinhas. É um grande comentarista, foi um jogador de futebol.
0: Jogou?
1: Jogou, jogou.
0: Pedro ou bola?
1: Jogou society, jogou bola, jogou quase profissional. Mas ele era muito polêmico lá na ESPN, acabaram que demitiram ele.
0: Muito bom, então vamos ouvir o Alê, comentarista da nossa co-irmã Itatiaia de Belo Horizonte, nossa parceira aqui da Rede Imigrantes de Comunicação, ele falando sobre a vitória e o momento importante que o Galo está vivendo. Solta aí, Britinho.
6: O Paulinho Paulo Azeredo já deu aí os números que mostram que é um casamento muito bacana, né, da torcida com o time. E aí, realmente, o time corre mais, briga mais, é o combustível, né, do jogador. Não à toa, as duas partidas muito ruins do Galo aconteceram distante da sua torcida, né? Onde você não tem esse prêmio, esse bicho imediato a cada boa jogada que você faz. Então o Atlético mandante é bem bacana mesmo. E aí, pensando até na quarta-feira, viu, Cirilo? Porque o Campeonato Brasileiro para o Atlético também tem esse objetivo, né, de dar algumas soluções para as Copas que estão nas suas fases decisivas. O que aconteceu hoje e mexeu muito com o plano tático do Atlético foi o Castanho fazendo essa saída com três jogadores a partir ali do tiro de meta do Atlético, né? O Castanho ficava centralizado, o Vitor Hugo pelo lado esquerdo e o Vitão pelo lado direito. Por quê? Porque o Delfim é bom goleiro, evidentemente, mas não consegue jogar com os pés, né? Porque qualquer coisa que acontecia no Galo, você joga a bola pro Everson, ele é talvez o melhor jogador com o pé do time, exagerando bastante. Você não tem o Delfim e foi um dos erros do Atlético contra o Santos, né? Usar muito ele, até porque está acostumado a recorrer esse passe de apoio que é do goleiro, mas quando está o Everson. Então o Castanho qualificou essa saída, praticamente o goleiro do Galo não jogou com os pés, né? E também deu uma segurança maior, porque o Vitor Hugo não tem essa qualidade e o Vitão, de forma muito inteligente, ele faz o simples, né? Ele não complica, ele não arrisca, sabe? Então, para dar um pouco mais de qualidade para essa saída, o Castanho veio ali. Só que você tem que adiantar o Natanael. Pensando na quarta-feira, esse homem não deve ser o Natanael. Porque se o Castanho fizer esse papel, você precisa de alguém mais incisivo do meio para frente. né? Que pode ser o Preciado, que já jogou nessa segunda linha. Pode ser o Alan Franco, que já é um meio campista. Então, essa é uma ideia. E aí você precisa de um volante que chegue mais, para não sobrecarregar o Fred, né? Esse volante não é o Alan Franco. O Alan Franco pode fazer esse papel na ala, mas não é um volante de chegada, como é o Michael, como é o Cissé, como é o Alexander, né? Então, acho que essa é uma ideia importante, pensando na quarta-feira, além do que eu não estou discutindo mais o Vitão como titular, não estou discutindo, e não discuto também o Renier como titular, que embora não seja da posição, ele tem mais recurso, né? Tem mais talento. Tanto que, durante uma boa parte do jogo, quem falava a mesma língua que o Fred era o Renier. Era o Renier. De vir tabelar, de toque de primeira, sabe? De você trocar uma figurinha, era o Renier com o Fred. Então, o Renier, mesmo não sendo centroavante, ganhou essa condição na comparação com o Cacierra. Ele tá muito, mas muito, mas muito à frente, viu,
7: Cirilo? Eu também acho que é muito à frente. Diga lá, Cláudio.
8: Não, só uma situação que a turma aqui, os setoristas estão conversando aqui fora, fora do ar, aqui na sala de imprensa, que até eu acho que é uma situação importante para quarta-feira, hein? Será que não estaria na hora de colocar o Natanael de volta à lateral direita? Nesse jogo só tira o Franco? Não precisa ser sempre, não, mas pode tirar ele nesse jogo.
7: Eu também acho, viu, Ale? Até vi alguns elogios aqui no chat ao Natanael. O Natanael não saiu do time que tava jogando mal, né? O Barba colocou o Franco nos clássicos. Ele ganhou aquele posicionamento lá pelo lado direito. Não tá jogando mais do lateral pela direita aí o Franco nos jogos recentes. Enfim, você escalaria também o Natanael? Voltaria com ele pro time, Ale?
6: Não.
7: Quem que você faria?
6: E expliquei por quê. Porque não dá para você fazer uma saída de três com Natanael, Vitão e Vitor Hugo. Porque o Vitão faz só o simples, o Vitor Hugo não sabe sair jogando e o Natanael não vai salvar. Verdade. Né? Ele não salva essa saída. Aí você tem que recuar o Castanho, foi o que ele fez hoje. Sim. Ele não quis que ficasse Natanael, Vitão e Vitor Hugo. E aí você tem que jogar o Natanael lá pra frente. Então, no momento defensivo, que o Natanael volta pra lateral, tá tudo bem. Ele se vira muito bem, foi muito bem hoje. Mas no momento ofensivo, ele se atrapalha, não é a dele, né? Então, até porque você precisa fazer pelo menos dois gols, né, Cirilo? Por isso que eu não voltaria, embora reconheça que ele tenha feito uma boa partida defensivamente.
0: Muito bem, tá aí, portanto, Alê Silva trazendo aí informações, fazendo seus comentários sobre o Galão da Massa, agradecendo a vocês que estão ligados agora na nossa rede Imigrantes de Comunicação, 19 horas, 1 minutinho, e o Júnior Viana, lá de Portugal, ele falou que vai trazer uma coisa pra nós, Ivan Santana, vai trazer um presente pra eu e pra você. Qual o tamanho que você e Ivan Santana veste?
1: M, o homem aqui é bombado.
0: O meu é
1: Betinho também.
0: O meu é N de Danico.
1: Não, é M, rapaz.
0: M. Tô brincando, eu engordei um tiquinho. Eu também sou. É M ou G, viu?
1: Não, qualquer... M, moço.
0: Porque se você é G e ficar grande, eu mando o alfaiate apertar.
1: Não, mas da semana pra cá, você vai emagrecer. Você tá comendo pouco durante a semana, só. Eu descobri isso, só final de semana que você tá rodando aí com. Ligou seu GPS aí.
0: É o mesmo padrão, padre.
1: Mas aquela camisa que eu te dei é M. Não pode ser M.
0: Mas a M é muito apertadinho, meus braços ficam muito grandes aí.
1: Então você
0: chama a atenção das moças.
1: Você traz G pra ele e. Não é G Magazine, é G. e M pra mim, viu? Meu grande Júnior.
0: Júnior Viana, um abraço, Júnior. Ele tá lá em Portugal acompanhando a nossa programação. Bom, ô Brito, é hora de um apoio cultural, coisa bem ligeira, e a gente volta na sequência trazendo aí uma palavrinha do Otávio, né? O Otávio, que é o goleiro.
1: Excelente goleiro.
0: Se destacou lá na derrota, curiosamente, se destacou na derrota do Cruzeiro para o Santos. Mas fazer o quê, né? E a gente volta trazendo mais informações, as últimas aqui do nosso Esporte Imigrantes de hoje. Vamos lá, Britão! Então.

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0: Beleza, galera, até às 19 horas e 15 minutos, muitas informações aqui no nosso Esporte Imigrantes. Hoje, segunda-feira maravilhosa, os atleticanos todos alegres, os cruzeirenses meio cabisbaixos.
1: Tem jogo assim, hoje, né? Você sabe, né?
0: Tem, vamos olhar agora. O Júnior disse que no mês de março vai estar aqui, Vivan. Júnior Viana.
1: Muito bem, Júnior.
0: Vai trazer uma cabeça de bacalhau para o senhor.
1: Assim. Vem com Deus. E aí aquele vinho de Portugal?
0: Não,
1: vinho
0: do Porto. Ele vai trazer...
1: Tem um vinho do Porto, Júnior.
0: Ele vai trazer uma cabeça de bacalhau para o senhor. Ele falou que vai trazer uma coisa lá, não falou o que é, se é vinho, se é cachaça, não falou o que é que ele vai trazer.
1: É.
0: Mas eu tô desconfiado que ele vai trazer uma cabeça de bacalhau pro senhor ver. O senhor já viu cabeça de bacalhau?
1: Não, é porque o peixe ele é de águas geladas, profundas. Aí eles tiram a cabeça dele.
0: Em março ele tá aqui, o Júnior Viana disse que no mês de março vai estar aqui. Quer dizer que se fosse de água quente não tirava a cabeça, não?
1: Não.
0: É da água quente, gelada.
1: Águas profundas e geladas. A palavra bacalhau, não existe o peixe bacalhau. Eles têm outros nomes aí, popularizou bacalhau. Que na realidade todo peixe de águas profundas e geladérrimas é o bacalhau.
0: É,
1: depois você vai no Google lá pra você ver.
0: Sabia,
1: essa palavra bacalhau é figurativo.
0: Bacana. Então é um nome genérico para o peixe de água profunda.
1: Isso, é tanto que eles enganam. Tem na época da Semana Santa, o cara não é o bacalhau legítimo, aquele mais caro. Tem outros que é um bacalhau, mas não é o original. Vamos falar assim. Lá do Paraguai.
0: E o doutor Ivan Santana, pra gente ser 19 horas, 8 minutos...
1: É cultura.
0: Pra gente ouvir o Otávio, goleiro do Cruzeiro, que salvou...
1: É bom goleiro.
0: O senhor já comeu bagre africano?
1: Nunca.
0: Rapaz, é esse...
1: Mas já ouvi falar. Mas diz que tem que saber fazer. Uma coisa que eu tenho certeza que ele faz, porque eu tinha uma barragem lá na minha fazenda, e ele é o único peixe que eu vi rastejar fora da água.
0: Ué, na barragem, alguém levou o filhote dele pra lá.
1: Contaminou lá, comeu meus peixes todos.
0: Comeu.
1: E o vaqueiro lá, o Geraldo, um abraço pro Geraldo, ele anda fora da água.
0: Anda, ele é anfíbio, né?
1: É, justamente. Então ele é uma praga.
0: Praga mesmo. Ele foi importado.
1: Você comeu?
0: Comi esses dias na roça, moço.
1: Mas estava gostoso?
0: Eu comi frito, até que estava gostoso.
1: Não, frito dá para enganar.
0: Na hora que me falaram que era bagre africano, aí já começou, né?
1: Você parou? Você ficou com medo?
0: Cara, não sei o que deu. Ô, moço, o que é o psicológico da pessoa, né?
1: Foi o dia que o seu Cruzeiro perdeu?
0: Não, tá vindo bem. Aí tá dando as
1: Pra que falaram, então, né?
0: Aí nós tá jogando uma sinuquinha lá, eu e meu amigo Rony Franco, aí com pouco o cara falou assim, amor, é bagre africano.
1: Vixi. Você tinha comido quantos?
0: Não, eu já tinha comido uns pedaços, estava bem
1: mas
0: fritinho,
1: você tava tinha
0: gostosinho.
1: Tomado aquela coisinha que passarinho não bebe?
0: Não, eu estava tomando
1: aquela destilada?
0: Não, a cervejinha que eu estava tomando devagarinho. Aí eu, rapaz, mas não é ruim? Eu te digo, não é não.
1: Não, mas ele frito é gostoso.
0: Mas virou praga no Brasil mesmo.
1: Você já comeu gato, esse gato normal? Já comeu?
0: Não, o senhor falou que comeu.
1: Pois
0: né?
1: É.
0: O senhor comeu o gato. Patrícia Novaes, um abraço pra você. Depois o senhor conta a história do gato.
1: Patrícia, um abraço pra ela, pra mãe dela. Tudo bem, Patrícia? Ela é cruzeirense, a Patrícia, hein? Tá sofrendo aí, né, Patrícia?
0: Ô, dó da Patrícia. Vamos ouvir o goleiro do time dela, o Otávio, que salvou o Cruzeiro de levar uma balaiada do Santos. Fala aí, Otávio.
2: Determinou o resultado do jogo. A gente estava com bastante espaço ali entre as linhas. E isso acho que foi determinante ali pelo primeiro tempo e pelo resultado do jogo. Pude ajudar ali de alguma forma, mas mesmo assim hoje a gente sai triste, sai frustrado.
3: Vamos restabelecer o contato de áudio. Está chegando a imagem aí no YouTube, você está vendo, o Otávio está falando, mas não está chegando o áudio.
4: Deixou ali o gramado.
3: Agora sim, vamos lá.
4: O que você pode falar aí para o torcedor, principalmente que você é um jogador que o torcedor tem respeitado muito, né? Mesmo com essas atuações ruins do Cruzeiro?
2: Eu acho que eu consigo ali dentro do campo demonstrar um pouco ali da minha vontade de representar essa camisa. E acho que por isso que o torcedor tem esse respeito por mim. Espero seguir assim e dar sequência, que acho que tem grandes coisas para viver aqui dentro do Cruzeiro.
5: Otávio, há algo que dá para tirar de aprendizado da partida de hoje? O primeiro tempo não foi um dos melhores, foi péssimo, como vocês vêm destacando, porém na segunda etapa o Cruzeiro até tentou ensaiar alguma coisa. Dá para tirar algo de positivo?
2: Cara, é difícil falar agora, nesse momento, assim, pós-jogo, assim, muito triste ainda. Mas eu acho que a gente tem que ficar um pouco mais ligado a alguns detalhes do jogo para a gente poder não sofrer e sair com resultado positivo, né? No segundo tempo a gente conseguiu realmente jogar, mas como a gente já estava com 2 gols de diferença, é difícil buscar. A gente, no segundo tempo, achei que a gente conseguiu fazer um bom jogo ali em alguns momentos. Mas como eu falei, virar o resultado de 2-0 é complicado, é difícil.
6: Otávio, a pergunta que também todo torcedor faz é, e a gente também que estava aqui, né? Como é que é esse ambiente depois de um pós-jogo desse? O que falam para o outro, para essa retomada, porque tem um jogo contra o Vitória, né? Depois tem aquela super data FIFA, que aí vai ter uma parada. Mas para não distanciar, né? Porque o G4 é o objetivo, depois de perder as Copas, o Cruzeiro precisa estar nessa Libertadores ano que vem. Como que é? É cobrança? Como que é esse pós-jogo?
2: Cara, sendo bem sincero ali no vestiário, fica todo mundo muito triste. Não tem assim muita conversa ali na hora, fica todo mundo cabisbaixo assim mesmo, né? Porque é difícil, é sofrido perder, ninguém gosta. Mas agora a gente tem a semana para trabalhar aí, chegar lá em Vitória, contra o Vitória e fazer um bom jogo.
0: Muito bem, clima de velório aí na voz do...
1: Galera tá mordida, viu, Orlando, agora.
0: Do Otávio, doutor Ivan.
1: Esse cara ganha dinheiro demais, o Cruzeiro não marcou nada, o Santos matou. O engraçado é que teve um meme... Um cara aí do Cruzeiro gozando o Galo porque perdeu do Cruzeiro. Aí o cara ontem pegou o vídeo dele e falou: e aí?
0: E agora?
1: E agora, hein, Cruzeirense?
0: Vamos lá, 19h13 pra gente finalizar, doutor Ivan.
1: Vamos.
0: Bahia e Remo hoje, 20 horas.
1: Oh, joguinho bom.
0: Joguinho pra você assistir hoje, né?
1: Eu vou torcer pro Bahia e pro Remo, porque se o Remo ganhar, ajuda seu Cruzeiro e ajuda o Galo na subida lá em cima. Lembrando que o Bahia está com um jogo a menos do que o também, tem um jogo a menos.
0: Beleza, amanhã já tem vários jogos, né? Amanhã...
1: E é o jogo de volta, hein?
0: Amanhã, dia 15, é uma data importante. Amanhã tem Platense e Fluminense, amanhã tem Vasco da Gama e Santa Fé, amanhã tem São Paulo e Boca Juniors, e amanhã a gente vai falar mais desses jogos aí, tá bom, doutor Ivan?
1: Vamos.
0: Um abraço, senhor.
1: Um abraço, Robertão, um abraço, Leandro Brito, Romulo Câmara, Nestor, obrigado pela audiência e até amanhã, antivéspera do jogão do Galo, que vai passar pelo Santos. Boa noite, Robertão.
0: Será? É a pergunta que fica. Será que o Galo vai passar pelo Santos mesmo, hein? Não sei, não. Olha, meus amigos das Provel, seu Jorginho, Léo Pugirum, Eduardo, obrigado a vocês aí pelo carinho, tá bom? Hospital Bom Samaritano, meu parceiro Guilherme Castro, vascaíno apaixonado. Amanhã tem, meu amigo Guilhermão. 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Meu amigo João Mabrito, também o Pedro Alves, da Celtec Energia Solar. Tamo junto, hein, turma? 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Agradecendo ao vereador Rony Franco, da Franco Empreendimentos. Um abraço, Rony. Igor Simões Tauer, meu amigo Delfonso Júnior, atleticano, apaixonado, agradeço de coração a participação, o carinho de todos vocês, beleza? Amanhã, 18h15, estaremos de volta com mais um Esporte Imigrantes. Um abraço e até lá.

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1: 19.
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2: Vocês estão falando besteira.

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2: 7 horas e 30 minutos.
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2: 7h43.
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1: 8 e 16.
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1: 8h29. 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

0: 8h46.
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